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0: 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Bom dia. O El Niño tem 81% de chance de atingir a categoria muito forte entre os meses de outubro e dezembro próximos, segundo estimativa publicada na última semana pela Agência de Previsão Climática dos Estados Unidos, uma das mais importantes do mundo. Sávio Manfredini.
1: Segundo a agência norte-americana, se a previsão se confirmar, esse pode ser o maior El Niño desde 1950, ano em que começaram a ser feitas as medições. O fortalecimento do fenômeno climático tem ainda 97% de chance de perdurar até os meses de março a junho de 2027, quando é primavera no hemisfério norte e outono no hemisfério sul. Ainda segundo o Instituto, o El Niño ganhou força no mês de junho, causando uma série de alterações na temperatura de uma grande área de superfície do Oceano Pacífico Central e Leste, provocando um aumento superior a 1 grau Celsius nessas regiões. Ainda segundo a agência, um El Niño mais forte não significa necessariamente a confirmação de eventos climáticos graves, mas que há uma probabilidade maior de que aconteçam mais tempestades e forte calor em diferentes regiões do planeta. O El Niño é um fenômeno meteorológico que provoca o aquecimento acima da média da superfície do Pacífico Equatorial. Essa elevação da temperatura causa alterações no ritmo das chuvas e também na circulação dos ventos. No Ceará, o fenômeno geralmente está associado a uma redução nas chuvas. Durante o período de El Niño, as águas quentes do Pacífico se

0: deslocam em direção ao leste, alterando a posição da zona de convergência intertropical, a chamada Z-Sit, que é uma banda de nuvens e chuvas que circula a região equatorial da Terra e é responsável pela maior parte das chuvas na região nordeste do Brasil, incluindo o Ceará.
1: Fortaleza prorrogou até dezembro deste ano a ampliação da faixa etária para a vacinação contra o HPV. Crianças e jovens de 9 a 19 anos podem procurar um dos 134 postos de saúde da capital para se imunizar. Segundo a Secretaria Municipal da Saúde, a estratégia de entender o público-alvo tem o objetivo de ampliar a proteção contra doenças relacionadas ao HPV. A vacina é aplicada em dose única. De janeiro a junho de 2026 foram aplicadas aproximadamente 14 mil doses da vacina contra o HPV em Fortaleza. Em 2025, esse número foi de cerca de 32 mil doses. Além da vacinação, a rede municipal também oferece exame preventivo do Papa Nicolau, fundamental para o diagnóstico precoce do câncer do colo de útero. De janeiro a junho de 2026 foram realizados 31 mil exames desse tipo. Em 2025, esse número chegou a cerca de 103 mil. O governo federal vai endurecer regras de publicidade das apostas esportivas. As empresas autorizadas serão obrigadas a exibir alertas sobre perda de dinheiro e dependência. As normas também restringem estratégias de marketing nas bets, como a promoção de ganhos financeiros e o uso de comentaristas para induzir apostas. As medidas foram detalhadas na última semana pelo ministro da Fazenda, Dario Durigan, e passarão a valer a partir do dia 17 de julho. Segundo ele, uma portaria da Fazenda instituirá as advertências obrigatórias nas campanhas publicitárias, enquanto uma segunda portaria, editada em conjunto com o Ministério da Justiça, estabelecerá novas restrições para a propaganda das empresas autorizadas a operar no país. Mais notícias a qualquer momento. Rodrigo Miranda para a Verdinha FM 92.5.

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O governo federal vai endurecer regras de publicidade das apostas esportivas. As empresas autorizadas serão obrigadas a exibir alertas sobre perda de dinheiro e dependência. As normas também restringem estratégias de marketing nas bets, como a promoção de ganhos financeiros e o uso de comentaristas para induzir apostas. As medidas foram detalhadas na última semana pelo ministro da Fazenda, Dario Durigan, e passarão a valer a partir do dia 17 de julho. Segundo ele, uma portaria da Fazenda instituirá as advertências obrigatórias nas campanhas publicitárias, enquanto uma segunda portaria, editada em conjunto com o Ministério da Justiça, estabelecerá novas restrições para a propaganda das empresas autorizadas a operar no país. E começa a valer a partir desta segunda-feira o passe para motociclistas da Uber em Fortaleza e no Cariri. A ferramenta será o modelo padrão para que o piloto dirija com Uber Moto. A empresa ressalta que os profissionais deixarão de pagar taxa de serviço nas viagens com passageiros e passam a pagar apenas o valor do passe. A Uber destaca ainda que o passe para motoristas se aplica

0: exclusivamente as viagens com passageiros. O benefício não é válido para corridas de entregas nem para Uber envios. Os valores da assinatura variam de acordo com a região e as características de cada mercado. Há duas formas de contratação: o passe por tempo e o passe por ganhos. O representante da categoria de motociclistas por aplicativo, Diego Lopes, sinalizou como a categoria enxerga essa medida.
1: A categoria vê esse novo repasse da Uber com uma expectativa diferente, algo que não vinha acontecendo há muito tempo. Não vinha valorização dos aplicativos para a nossa categoria. Longe do ideal. O ideal seria que fosse R$2 por KM, no mínimo. Porém, isso daí já mostra que os aplicativos estão se movimentando para melhorar esses ganhos para os motoristas de aplicativo.
0: O novo data center na região do Porto do Pecém deve trazer investimentos bilionários para o Ceará. Segundo informações do Diário do Nordeste, o empreendimento deve custar R$350 milhões. Cerca de 15 mil empregos devem ser gerados durante a obra. Um segundo mega data center na região do Porto do Pecém deve começar a sair do papel nos próximos meses. De acordo com fontes ligadas ao tema consultadas pela reportagem, a dona do data center é a Tecto. A empresa brasileira já tem 3 data centers no Ceará, todos em Fortaleza. O último a ser inaugurado foi o Lobster, no fim do ano passado. Agora a Tecto deve investir em um data center maior, em hiperescala e de tamanho parecido com o data center da dona do TikTok no Pecém. Na apuração da reportagem, o valor revelado para o investimento é de R$350 bilhões. É o maior investimento em um único data center no Ceará até o momento. Para efeitos comparativos, só a construção desse data center é 50% maior do que todo o PIB do estado do Ceará. Procurada pela reportagem, a Tecto não confirma as informações. A ZPE Ceará, onde vai ficar o futuro data center, também não se manifesta sobre o assunto. Só na área do Pecém, os investimentos em data center no Ceará se aproximam de R$1 trilhão. Confira mais detalhes sobre o novo data center no Pecém no site do Diário do Nordeste. Mais notícias a qualquer momento. Rodrigo Miranda para a Verdinha FM 92.5.

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0: Clóvis Bevilacqua, aqui em Fortaleza, de uma enfermeira que foi assassinada pelo ex-companheiro, né? Com 34 facadas. Isso é um tema de feminicídio e de violência doméstica. É uma das temáticas que nós estamos falando aqui com esse eleitorado, que estão na pauta do dia. E é importante que todo mundo esteja atento a isso. Outra informação curiosa desse levantamento que a Justiça Eleitoral concluiu, Dani, primeiro é o seguinte, deixa eu fazer logo esse recorte para todo mundo ficar antenado. Por que que nós estamos falando agora, Tom, sobre o eleitorado? Porque no dia 6 de maio acabou o prazo para que os eleitores possam se cadastrar para a eleição deste ano, né? Passado esse prazo de 6 de maio, de lá para cá, Tom, a Justiça Eleitoral não aceita mais nenhum registro,
1: certo?
0: Vai retomar os registros após a eleição deste ano. Então, feito esse balanço da Justiça Eleitoral, agora a gente está na fase de mostrar quais são as características desse eleitorado. Por isso que nós estamos falando sobre isso. A gente tinha um costume de dizer, Tom, que o Brasil era o país do futuro, né?
1: É.
0: Que os jovens eram uma quantidade enorme. Veja, a maior fatia do eleitorado em 2026 é de pessoas entre 35 e 44 anos. Veja só, nós não somos mais um país tão jovem assim. Essas pessoas, elas são as pessoas que estão suando a camisa no dia a dia, estão no empreendedorismo, estão trabalhando de carteira assinada, estão sentindo os impactos do dia a dia, principalmente nas grandes cidades. Então, os políticos, né, os partidos, precisam estar atentos a esse público, principalmente, porque muito provavelmente vai decidir a eleição.
1: É verdade. Né?
0: Nós somos aí uma... Eu estou, inclusive, nesse quantitativo, Tom, de 35 a 44 anos.
1: Aliás, você e a Daniela estão dentro da faixa, né?
0: Eu e a Dani estamos na faixa, né?
1: E o Belinho aqui ficou do lado de fora.
0: Mas é porque você tem muito mais lições para dar para a gente, né, Dani? Pois bem, aqui no Ceará, pela primeira vez, então, a gente está chegando a 7 milhões de eleitores.
1: Eita!
0: Aqui no... É muita gente.
1: Muita, né? Gente.
0: Muita gente. Só que aí, a proporção de mulheres, Dani, no Ceará, ele se iguala ao brasileiro. São 53% de mulheres aqui no Ceará e 47% de homens, tá? Então é mais ou menos a mesma proporção. E a faixa etária principal aqui no estado também segue a tendência nacional de ser a faixa etária de 35 a 44 anos. Um detalhe que eu achei interessante, Dani, dessa estatística é o seguinte. Aqui no Ceará, tá?
2: Sim.
0: A gente tem 5,9 milhões de eleitores, então, que o voto é obrigatório. E tem 1 milhão de pessoas que, assim como Tom Barros, são voto facultativo.
2: Vai se quiser,
0: né? Inácio,
2: vai,
0: pelo amor de Deus, né? O que é isso? Entre 18 e 70 anos, o voto é obrigatório no Brasil. Então, esse contingente são 5,9 aqui no Ceará, 5,9 milhões. O voto opcional ou optativo é para as pessoas que têm entre 16 e 18 anos e que têm mais de 70. Então, veja, o voto facultativo, Tom e Daniela, pode definir qualquer eleição, não
1: é
0: não?
1: É verdade. Um milhão.
0: Veja,
2: é muita gente.
0: Um milhão é muita gente. E aí, Tom, aí é que eu faço o convite, né? Para que as pessoas, mesmo essas que não são obrigadas, que possam ir votar e exercer o seu direito de cidadania.
1: É claro.
2: Tem muita gente que fica de fora, Inácio?
0: Tem muita gente que deixa de votar, que a gente chama de abstenção, né? Todo ano, Daniel, o cálculo da abstenção, que é aquelas pessoas que deixam de votar, fazem mudar o quociente eleitoral. Ou seja, a quantidade de votos na eleição proporcional, que é para deputado federal e deputado estadual deste ano, que baliza a quantidade de voto mínima para o cara ser eleito. Então, veja, é fundamental que todo mundo possa ir exercer o seu direito de cidadania. Porque, assim, vamos lá, nós temos no Ceará 7 milhões de eleitores, tá? Vamos dizer que houve uma revolta do eleitorado, isso aqui é uma suposição, tá?
2: Sim.
0: E só 1 milhão resolveu votar. Nós ficamos aí com, puxa vida, né? Com 6 milhões de fora. Vamos supor. Esse 1 milhão, Dani, é que vai escolher os representantes.
1: É.
0: Pelos 6 milhões que não foram às urnas. Então, veja, é um ponto sensível esse aí. Quando a gente não escolhe, não vai à urna botar o nosso direito de escolha, os outros vão defender.

0: Alguém vai escolher.
1: Eu fiquei horrorizado aí nas coberturas Sim. que eu faço aqui com a abstenção, porque o número muitas vezes chega batendo exatamente com o número de cada eleição. Para presidente da República, por exemplo. Exatamente. Presidente da República, nós tivemos a contagem ali muito apertada, o Lula com o Bolsonaro.
2: Exatamente.
1: E o número de abstenções daria para eleger um. Era impressionante.
2: Você viu isso?
1: Folga, vi. Né? É impressionante, é impressionante.
2: Então, isso, a gente sabe então, que tem pessoas, Dani, que tem dificuldade de locomoção, né? Tem pessoas que muitas vezes não têm nem recurso, né? E para isso a gente tem que fazer os esclarecimentos. Se você tem dificuldade de locomoção, você pode ir ao TRE, dizer qual é a sua dificuldade, né? E o TRE tem lá um mecanismo que é o voto, é como se fosse um voto temporário, que você pode mudar o local de votação, né? Mesmo fora daquele prazo de 6 de maio, por conta de uma deficiência, de uma dificuldade que você tem de se locomover. Então você pode buscar a Justiça Eleitoral para dizer isso. Outro ponto, no dia da eleição, sempre tem a tarifa social, o transporte isso. gratuito de eleitores, né? No setor público, para todo mundo, né? Porque transportar eleitores no código eleitoral é crime, né?
1: Isso.
2: Mas nós estamos falando de política pública.
1: É.
2: Quando é para todos, não é crime, né?
1: É
2: para todos. Então, é um convite, Dani, que a gente faz, porque esse público, ele tem capacidade de eleger e modificar o panorama, né, da eleição em qualquer circunstância. Só lembrando, Tom, que aqui no Ceará, a gente já sabe disso também, o maior município é Fortaleza, com 1.700.000 eleitores, né? É quase um estado todo, né? Uma cidade só.
0: É, sim.
2: É, mas, assim, muito importante, Tom, a gente ter... Eu quero fazer aqui uma reflexão sobre esse número, Dani, em relação ao que os políticos precisam fazer. Primeiro ponto. Está aprovado, Tom, pelo número do eleitorado, que os políticos não vão poder ficar nas suas bolhas. Eles vão ter que romper essas bolhas ideológicas, né? Porque o eleitorado está muito diverso. Segundo ponto. Também não vão poder ficar presos a estratégias exclusivas de rede social. Porque, veja, o eleitorado não está mais jovem como antes. É preciso fazer uma estratégia que possa casar os diferentes públicos, até para fazer uma escuta da sociedade em relação a essas temáticas. E, por fim, Dani, aí, que eu pedi a sua atenção aqui nesse ponto, os políticos, de maneira geral, vão ter que dialogar com as mulheres, né? Ter que ouvir o sentimento das brasileiras e das cearenses sobre quais políticas públicas vão desempenhar para esse público, que é a maioria. E aí, por outro lado, Dani, isso foi um recado para os políticos, né?
0: Sim.
2: Mas tem um recado também para as mulheres. Vejam, vocês são maioria. Vocês são maioria. É preciso que as mulheres tomem consciência de que são maioria para exigir os seus direitos, as políticas públicas que sejam voltadas para os seus interesses, né? Para a defesa das mulheres, das famílias, mais oportunidades de trabalho para esse público feminino, porque, vou dizer de novo, Dani, o público feminino é maioria. Não é pedir nenhum favor, né? Veja a dicotomia. O público feminino é maior, Tom, mas as mulheres são minoria esmagadora na política. A gente pode admitir um negócio desse? Não pode. E por que isso acontece, Dani? Por uma série de fatores. Entre eles, porque nós temos uma sociedade ainda patriarcal, né? Em que os homens ditam as regras, né? Infelizmente. A gente já tem grandes e honrosas exceções no poder público, mas a maioria dos eleitos ainda são homens.
1: Mas eu estava vendo aqui, você tocou num assunto fundamental. Rapaz, essa eleição, por exemplo, do ano passado, nós tivemos uma abstenção. 32 milhões de eleitores não foram votar.
2: Não foram votar.
1: 32 milhões.
2: Você veja aí, Tom.
1: O Jair Bolsonaro e o Lula disputaram a eleição, onde o Lula ganhou, para você ter uma ideia, com 59.563.912. E o Bolsonaro com 57 milhões.
2: Sim.
1: 57 milhões.
2: Foram 2 milhões de votos, a diferença.
1: 2 milhões de votos. E 32 milhões deixaram de votar. Rapaz, que coisa incrível.
2: É, exatamente. As pessoas estão se distanciando, né? Isso não é de agora, é um processo histórico da eleição, né? Infelizmente.
1: Incrível, sabe? Incrível.
2: Aquela

0: aquele sentimento, Dani, de que, ah, político não presta, né? Ah, eu não quero saber de política. Se você não quer, outras pessoas vão decidir querer. Por é você. Né? É. Então, esse é o alerta que a gente deixa.
1: É. E dependendo da escolha, quem paga o pato é todo mundo junto.
0: Todo mundo junto. Não, tem, não fica ninguém de fora, não, viu?
1: Verdade.
0: Não fica ninguém. É porque na democracia é assim. Então, a maioria vence, né? E aí, vamos lá. Nós estamos falando da eleição do Lula, cuja a diferença foi de 2 milhões de votos. Bolsonaro teve 57 milhões de votos. Mas o Brasil inteiro vai ser governado por uma pessoa. Então, veja.
2: 32 milhões ficaram fora, né?
0: A maioria escolheu. Então, alerta para que a sociedade possa ficar atenta sobre esses números, para que todo mundo possa comparecer e votar, porque é um momento cívico. E não é porque é obrigatório, por mim, viu, Tom? Sinceramente, o voto nem seria obrigatório.
2: Por mim também, por mim,
0: sabe?
2: Também.
0: Mas era uma regra que na década de 30, principalmente, no começo do século passado, tinha uma necessidade de fazer, Dani, porque para forçar as pessoas a irem votar, porque eles não queriam ir votar.
2: É verdade.
0: Vamos ver como é que vai ser o desempenho, o resultado disso. E nós vamos continuar falando sobre a eleição, Dani, até...
2: Chegar lá.
1: O dia 4 de outubro. Tem a chão ainda.
2: Valeu,
1: chão.
2: Inácio.
1: Inácio, obrigado. Até amanhã.
2: Obrigado,
0: grande abraço para vocês, meus queridos.
1: Vamos para nossa agenda.
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1: Até sábado, o caminhão Limpezinha atende as 12 regionais de Fortaleza, voltada a moradores que fizeram a solicitação prévia. O serviço recolhe móveis usados, eletrodomésticos, restos de madeira e outros materiais que sejam volumosos. A operação acontece das 8 da manhã até as 2 da tarde e hoje o Limpezinha percorre as regionais 1 e 3, atendendo bairros como Vila Velha, Barra do Ceará, Pirambu, Cristo Redentor e Parquelândia. Os pedidos podem ser feitos pela central 156 ou então pelo telefone ou aplicativo ou então pelo saque da Ecofor.
2: Nesta quarta-feira, às 18h, a Escola Pública de Música da Vila das Artes, no bairro Bom Futuro, recebe o lançamento do Songbook Luizinho Duarte. O evento também contará com show de marimbanda. O Songbook reúne partituras, de 20 composições gravadas pela marimbanda ao longo da trajetória do compositor cearense. Programação é gratuita e aberta ao público, com 60 vagas disponíveis por ordem de chegada.
1: E durante as férias de julho, as areninhas e outros espaços esportivos de Fortaleza vão contar com atividades abertas ao público. E a programação reúne atividades esportivas, recreativas, lúdicas. Entre as opções estão torneios esportivos, corridas de revezamento, caça ao tesouro e outras brincadeiras. As atividades acontecem, são conduzidas por professores do programa Atleta Cidadão. E para mais informações é só você acessar fortaleza.ce.gov.br.
2: 9h, terminou.
1: Amanhã a gente se encontra. Amanhã é terça-feira, dia 14 de julho, quase a metade já do mês, do meio do ano. Até amanhã, hein?
2: Valeu!
1: Obrigada à nossa equipe. Obrigada a você, principalmente. Tchau, até amanhã.

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3: Você sabe quando é possível sacar o FGTS? A resposta depende da forma como o trabalhador saiu do emprego e até do tipo de conta escolhida. Em caso de demissão sem justa causa, o saldo pode ser retirado integralmente. Já quando o funcionário pede demissão, só consegue acessar o dinheiro em situações específicas, como a aposentadoria ou compra da casa própria. Existe ainda o saque aniversário, que permite retirar uma parte do fundo todos os anos. Mas quem opta por essa modalidade perde o direito ao saque total se for demitido. O FGTS é um direito garantido ao trabalhador com carteira assinada e funciona como uma reserva financeira para momentos de necessidade. Por isso, é importante conhecer as regras e escolher a modalidade que melhor se adapta à sua realidade.

0: Patrícia Silva para a Verdinha FM.
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São 9:04. 9:04. Queria começar essa semana diferente. Na verdade, queria começar valorizando a semana da gente. Começar uma nova semana é, na prática, reacender o fogo da vida. Aliás, você conhece... essa história, ela é muito usada com profissionais de coaching e não tem uma autoria definida. Tem várias pessoas as quais divulgaram esse conto e eu queria usar nesse começo de semana. Existe essa parábola, é uma parábola contemporânea que eu gosto muito de falar. Ela diz que a vida é como um fogão de quatro bocas. Em uma está a família, a outra os amigos, na terceira a saúde e na quarta o trabalho. Essa reflexão, ela é relativamente simples, mas é bem desconcertante. Para alcançar resultados extraordinários, em algum momento será preciso diminuir o fogo de uma dessas bocas. Eu vou repetir: família, amigos, saúde e trabalho. Em algum momento da vida será preciso diminuir o fogo de uma delas. E para alguns objetivos, talvez seja necessário até mesmo desligar duas dessas bocas. A grande questão aí é descobrir quais escolhas fazem sentido e por quanto tempo. É uma imagem poderosa porque retrata exatamente o tempo em que vivemos. Estamos na segunda-feira querendo entregar tudo. Queremos produzir mais, faturar mais, estudar mais, nos doarmos mais, cuidar da saúde, acompanhar os filhos, estar presente com os pais, responder mensagens, vencer prazos e ainda encontrar tempo para descansar. A conta não fecha. O relógio não aumentou. O dia continua 24 horas. O problema é que fomos convencidos de que sucesso significa dar conta de tudo, quando na verdade maturidade é saber escolher. Há épocas em que o trabalho exigirá mais de nós, outras em que a família precisará ocupar o centro da mesa, em alguns momentos será a saúde que pedirá socorro. Ignorar esses sinais costuma cobrar um preço alto, e essa cobrança quase sempre chega quando não há mais como adiar. Talvez aí a maior habilidade de quem constrói uma vida sólida não seja administrar o tempo, seja administrar prioridades. Porque prioridades revelam valores e valores moldam destinos. Hoje, segunda-feira, antes de abrir a agenda, responder os e-mails ou mergulhar na correria, faça uma pergunta a si mesmo: o que realmente merece o meu melhor hoje? O que realmente merece o seu melhor hoje? Qual a boca do fogão que...

0: merece ou pode ser diminuído, fogo até mesmo apagado. Nem tudo precisa ser resolvido nesta semana, nem toda oportunidade precisa ser abraçada, nem toda urgência é importante. Há vitórias que custam caro demais quando são conquistadas à custa da paz, da saúde ou daqueles que caminham ao nosso lado. Que esta seja uma semana de escolhas conscientes, não de excessos. Uma semana de produtividade, sem perder a humanidade. De trabalho, sem abandonar os afetos. De metas, sem esquecer o princípio. A vida continuará exigindo decisões e talvez a sabedoria não esteja em manter todas as bocas ao fogão acesa ao mesmo tempo, mas em saber qual delas precisa dar mais atenção nesta fase da caminhada. Pense nisso. Pelo menos é assim que eu penso.
1: Leão de São Rosa.
0: Pois é, bom dia, estamos juntos mais uma vez, começando mais uma semana e a semana promete, promete, nós estamos juntos e ficaremos juntos até as 11 horas da manhã. O nosso time está pronto, comigo na técnica da Verdinha, meu querido amigo William Fortunato, aqui conosco até as 11, vamos juntos, o William Fortunato e o nosso time completo também com a Línia Mariano, recebendo as mensagens no nosso 988871306 e também no arroba Gleudson Rosa, que você fica aí disponibilizado pra, aliás, ele fica disponível para você participar conosco, tá? Aqui o arroba Gleudson Rosa. Aqui no estúdio comigo, no apoio, tem a Mainara e também o Cauã. Não é o Raymond, mas é o estilista aqui do Movimento e Mercado. E a Mainara, que é a nossa estrela aqui da manhã. Coordenação de programação, supervisão de programação do Kleber Dias, coordenação é de Fábio Ambrosio. Nós vamos juntos até as 11 horas da manhã. Eu sou o Gleudson Rosa e tenho o privilégio de estar com você apresentando, produzindo e, claro, tendo aí a sua participação de onde você estiver. Gente, a pergunta de hoje que eu quero fazer para a sua participação: o Ceará ficou de fora das últimas rodadas de concessão de rodovias federais à iniciativa privada. E essa é uma ação promovida pelo governo federal. O principal motivo técnico é que a nossa malha viária federal, que inclui asfalto estratégico como o da BR-116 e da BR-222, não apresentou nos estudos de viabilidade o volume de tráfego de carga pesada e contínuo que atrai o interesse imediato das grandes concessionárias. Vai vendo, tá? Não despertou o interesse das grandes concessionárias internacionais, que preferiram focar nos corredores logísticos do Sudeste e do Centro-Oeste. De um lado, há quem defenda que a privatização aumenta os custos, que o Ceará perde também a chance de ter rodovias duplicadas mais rápido, como asfalto de primeiro mundo, socorro médico de urgência, guincho 24 horas, tudo bancado pela iniciativa privada, aliviando aí os cofres públicos. Do outro lado, o motorista e o caminhoneiro que respiram aliviados, porque privatização em um momento de frete caro e combustível em alta, pagar pedágio a cada 100 quilômetros encarece o preço das mercadorias que chegam ao supermercado. E você, o que é que você prefere? Estradas mantidas pelo governo, sem pedágio, mas com ritmo de obras mais lento? Ou rodovias privadas, tapete preto, mas com cobrança no bolso? Queremos a sua participação, com ou sem pedágio. As grandes empresas preferiram não apostar nas estradas do Ceará. Segundo eles, tem pouco movimento. Mas se houvesse como mudar isso e trazer uma dessas empresas que costumam bancar, comprar a condição de fazer o pedágio acontecer. Você acha que deveria ser melhor uma empresa cuidando das rodovias cearenses e nós pagando, né? Nós povo, nós motoristas, nós motociclistas, nós caminhoneiros, pagando o custo disso, mas em contrapartida tendo guincho 24 horas, socorro na estrada e por aí vai. Qual é a sua opinião? Você concorda ou não com a cobrança de pedágio, caso venha ter aí uma empresa para privatizar? Qual é a sua opinião? 988871306, 988871306 e o arroba Gleudson Rosa disponível para a sua participação, tá bom? Agora já são 9 horas e 12 minutos.
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0: Vamos pro mercado econômico nessa segunda-feira, 13 de julho. O dólar comercial à compra 5,12, à venda 5,13, o euro a 5,98 e à venda 5,99. O sentimento, obviamente,

de cautela, tá? Mas com viés ainda favorável ao real. Os investidores acompanham principalmente os próximos indicadores de inflação nos Estados Unidos, com expectativas aí sobre juros do Federal Reserve, o fluxo de capital estrangeiro para mercados emergentes e o cenário fiscal também brasileiro, que merece uma certa atenção. Enquanto não houver uma surpresa nesses fatores, a tendência é de dólar permanecer oscilando próximo da faixa entre 5,10 e 5,20. Liga. A B3, depois de renovar máximas históricas nas últimas semanas, a Bolsa Brasileira entra na segunda-feira em um movimento de realização de lucros. Ainda assim, um fluxo de investidores estrangeiros continua sustentando o mercado. Abertura próxima da estabilidade, possibilidade de leve alta de commodities, são as expectativas para esta semana. Bancos e empresas ligadas ao consumo devem permanecer entre os papéis mais observados. Os indicadores estão atentos à divulgação de indicadores econômicos internacionais, comportamento dos juros futuros, desempenho de commodities, entrada de recursos estrangeiros na Bolsa Brasileira. A tradução para facilitar o entendimento é o seguinte: se o dólar permanecer próximo a 5,10 e a pressão sobre combustíveis, produtos importados e viagens ao exterior tende a ser menor. Para quem investe, a expectativa continua sendo de uma semana marcada pela seleção de boas empresas do que por movimentos bruscos no mercado. Em resumo, a semana começa com um câmbio relativamente estável, bolsa em busca de novos recordes e investidores atentos ao noticiário internacional, principalmente as decisões sobre juros nos Estados Unidos. E aí a gente vai acompanhando toda essa movimentação e, claro, compartilhando com você que acompanha a gente. Já são 9 horas e 14 minutos. Vamos falar agora sobre a previsão do tempo para essa segunda-feira, que amanheceu chuvosa em algumas áreas, pancadas e chuvas isoladas em algumas regiões de Fortaleza. E segundo a FUNSEMI, a previsão para hoje na faixa litorânea permanece sob a influência de resquícios de umidade trazidos pelos ventos alísios de sudeste e leste, operando com velocidade moderada, rajadas ocasionais entre 15 e 22 quilômetros por hora. O transporte da umidade oceânica mantém o céu variando de poucas nuvens a parcialmente nublado. Baixa probabilidade de chuva isolada e passageira, concentrada majoritariamente entre as madrugadas e o início da manhã, entre hoje e amanhã. A temperatura de momento aqui em Fortaleza girando em torno de 28 graus e a máxima hoje deve chegar a 29 a 30 graus. Oscilando a máxima entre 91 e 94% de probabilidade, né, de chuvas nessa madrugada entre hoje e amanhã. O litoral do Pecém, litoral de Fortaleza, com condições análogas à capital. Céu parcialmente nublado, com vento sustentado propício para atividades náuticas e baixa probabilidade de precipitações rápidas no início do dia. O microclima no maciço de Baturité, o microclima orográfico, ou seja, a influência do relevo de formação de nuvens, induz maior nebulosidade. Há condições para chuvas rápidas isoladas na madrugada e manhã, com temperaturas amenas por lá, girando em torno de 19, 28 graus. Você tá com imagens do Horto do Padre Cícero, lá em Juazeiro do Norte, com o tempo bastante fechado. Há probabilidade de chuvas também na região do Cariri nessa manhã de segunda-feira. A temperatura por lá deve variar entre 30 e 32 graus. O céu continua encoberto por nuvens lá no querido Cariri. Agora são 9 horas e 16 minutos, 9 e 16. Vamos ao trânsito em Fortaleza. Sim, claro, para você que está saindo de casa agora para um compromisso, quero te dar uma ajuda, pelo menos em algumas áreas, e você que já está nas ruas da capital, seja taxista, motorista de aplicativo, ou você mesmo que está ouvindo a gente agora na Verdinha e no rádio, nos ajuda, 988871306 e o arroba Gleudson Rosa, que nosso time está por lá na TV Diário também conosco. Hoje eu tenho lá o Diego, o Castro, né, o Thiago Nobre e também a Carla Rodrigues. Ah, o Moraizinho, né? Um abraço aí pro nosso time na TV Diário, colocando as imagens que você nos acompanha agora também sobre o trânsito em Fortaleza. Já quero te lembrar que na Avenida Pontes Vieira tem lentidão para quem sai da Virgílio Távora em direção a 13 de maio. Tem, nesse exato momento, lentidão entre Virgílio Távora e Desembargador Moreira. Um trânsito lento também para você que nos acompanha agora, também na Raul Barbosa, mas no início ali da Desembargador Moreira, a partir da Avenida
Pontes Vieira. Também tem um trânsito lento até chegar na Padre Antônio Tomás. Padre Antônio Tomás, que está tranquilo ali.

desde o viaduto até chegar à Praça das Flores, o trânsito é absolutamente tranquilo, que é difícil, né, nessas manhãs, normalmente, né, aqui na capital dos cearenses. Enquanto o Thiago vai trazer imagens para nós ali da TV Diário, eu tô te falando aqui que tem Avenida Heráclito Graça, já já a gente passa por lá, mas um trânsito bastante intenso quem sai da Aldeota em direção ao centro de Fortaleza. Tem na região ali do centro também bastante intensidade no trânsito na Rua General Clarindo de Queiroz, como de costume, na Domingos Olímpio, nos dois sentidos. Agora você acompanha imagens na TV Diário da Avenida Heráclito Graça, que eu estava falando, com o trânsito mais intenso da Aldeota em direção ao centro da cidade, um trânsito bastante intenso, mas fluindo normalmente. Tiago, vamos para onde agora? Mostrar imagens na Avenida Dom Luiz, o trânsito também fluindo normalmente, apesar de ser bastante intenso nessa região da Aldeota. Outro ponto de Fortaleza, você está nos acompanhando pela TV Diário, vem imagens agora da Avenida Washington Soares, e aí, ó, já tem um pouco de pista molhada, né? E a gente vê imagens com trânsito... Tá chovendo, né, Tiago? Pois é, chovendo ali na região sul da cidade, o trânsito bastante intenso nos dois sentidos, pista molhada, levando perigo, né, para os motociclistas, os motoqueiros. Então, atenção nessa região ali, o trânsito no cruzamento com a Avenida Oliveira Paiva, mas flui normalmente nessa região. Vamos para outro ponto de Fortaleza, agora a Avenida Carapinima, o sol está aberto, né, mas a gente vê o tempo também... Avenida da Universidade, e aí você vê que o sol está aberto, mas já choveu mais cedo, né? Pista molhada, fluindo normalmente também nessa região. Outro ponto de Fortaleza, a gente vai agora para onde, Tiago? Agora o centro, né, que é aquela região do leste-oeste, é o sol já completamente aberto, ali ligando os lados oeste, leste a oeste, oeste, leste, e aí você vê também a região central com céu aberto, com sol bastante forte nessa região. Eu recebo informação aqui que na Avenida Borges de Melo, ali para quem sai da rodoviária, para quem sai da Avenida Guanambi em direção à rodoviária, o trânsito é bastante intenso. Lento, nesse instante aí, velocidade a 4 km por hora na Avenida Borges de Melo. Para quem vem na BR-116, aí uma lentidão danada, né? Danada mesmo, grande, uma lentidão grande, até chegar ali no viaduto, passar do viaduto da Borges de Melo até chegar ali próximo ao Hospital da Unimed, há uma lentidão na BR-116, a começar na altura do bairro Aerolândia, na rua Aurélio Sampaio. Esse instante também requer muita atenção para você que vem na BR-116, usa a alça do viaduto da Cidade dos Funcionários para pegar a Avenida Oliveira Paiva. Nesse instante também há uma lentidão nessa região. A Avenida Senador Carlos Gerissati está tranquilo, ali no viaduto, no chamado viaduto do Macro, né? Também o trânsito tranquilo para quem vai no aeroporto e para quem vem também no sentido contrário. O trânsito é lento, mas flui normalmente, e você acompanha aqui conosco na tela da TV Diário e também na Verdinha. Às 9h20, vamos para os aeroportos, né? Um rápido relato, começando pelo Aeroporto Internacional Pinto Martins. O terminal cearense operou dentro da normalidade nas últimas 24 horas. Fluxo de pontualidade nas decolagens e pousos permaneceu acima de 92%. O mesmo acontecendo com o eixo São Paulo-Guarulhos, com os maiores complexos aeroportuários do país, nas últimas 24 horas, exigindo aí atenção devido ao avanço de uma frente fria e também ao aumento de nebulosidade na região sudeste, que gerou mais agitação e redução pontual de teto operacional, mas nenhum atraso registrado até agora. Congonhas também operando com restrições rotineiras de capacidade de pista devido à densidade de tráfego, mas dentro da normalidade, sem nenhum atraso que mais relevante, né? O Aeroporto Internacional de Brasília, consolidado como principal hub de redistribuição de voos domésticos do país, o aeroporto está com excelência e um excelente índice de pontualidade nas últimas 24 horas, e as condições de tempo por lá é seco e céu nublado sobre o Planalto Central. São 9h22, daqui a pouco vamos falar sobre saúde. Aliás, saúde muito nos interessa nessa manhã. Já já nós vamos trazer aqui, falar sobre terapia dermatofuncional. Doutor Yasmin vai nos contar hoje como, diante do que a gente tem vivido, como a estética avançada e a integrativa deixam de ser associados à validade supérflua para se transformarem em um investimento crítico de manutenção de carreira e autoconfiança. Você que passa muito tempo do dia aí muito sentado, muito tempo em pé, ou você que está aí buscando uma melhor performance, né?

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É a doutora Yasmin Bandeira, que é fisioterapeuta dermatofuncional, especialista em reabilitação tecidual e estética avançada, já conversando conosco. São 9h23, você está comigo no Movimento e Mercado, aqui na Verdinha, jornalismo que fala a nossa língua. 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
1: Agora são 9 horas e 25 minutos, 9h25. Gente, viver sob pressão de metas, fusões, oscilações de mercado e jornadas exaustivas geram um custo biológico invisível muitas vezes. E aí, o estresse crônico eleva os níveis de cortisol, acelera o processo de envelhecimento celular, destrói o colágeno e confere à pele um aspecto bem fadigado. Você já percebeu isso? Às vezes até fica desvitalizado, para usar um termo mais leve, né? E aí, no topo do ecossistema corporativo, homens e mulheres perceberam que negligenciar a própria aparência significa, erroneamente, um descompasso na gestão da própria vida. Diante disso, os cuidados com a estética avançada e a integrativa deixaram de ser associados à unidade, à validade ou à vaidade supérflua para se transformarem em um investimento crítico de manutenção de carreira e até mesmo de autoconfiança. Vamos falar disso agora porque é um assunto que bate muito a toda hora aqui conosco. São 9h26.
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1: Nós convidamos aqui a doutora Yasmin, a doutora Yasmin Bandeira, que é fisioterapeuta dermatofuncional. Tudo bem, doutora? Bom dia, bem-vinda.
2: Bom dia, obrigada pelo convite.
1: A gente tem falado muito sobre esse trabalho de perceber ou de buscar perceber a qualidade, a tonicidade, o investimento, né, na aparência. Como vocês trabalham lá? Como é que vocês costumam cuidar das pessoas? Aliás, quais são as maiores queixas e as quais vocês recebem diariamente lá?
2: As maiores queixas são com... As maiores queixas são com a qualidade da pele em si, né? As pessoas têm buscado tratar

0: mais da qualidade da pele, por conta desse envelhecimento precoce, o estresse em si, esse pico de cortisol que as pessoas têm tido. O cortisol, ele é o nosso hormônio do estresse, né? E a gente vive em constante estresse no dia a dia. E o pico do cortisol, ele traz uma série de eventos danosos para o nosso corpo e para a nossa pele.
1: Quais são os mais aparentes que vocês já identificam assim que a pessoa está com cortisol bastante elevado?
0: O estresse oxidativo, que ele traz de cara, assim, a gente já identifica, a coloração da pele, ela fica alterada. Na coloração da pele, a gente muda a uniformidade da pele, traz manchas, né? Fica mais suscetível ao melasma. Né? O cortisol elevado, ele é um potencial degradador das células de colágeno e elastina. Então, a flacidez fica acentuada, a gente perde os contornos do rosto. Linhas finas ficam acentuadas.
1: Então, o que são linhas finas?
0: Linhas finas são aquelas rugas, são aqueles, os conhecidos pés de galinha que é ao redor do rosto,
1: entendi,
0: né?
1: Entendi.
0: Essas linhas finas, elas ficam mais marcadas, ficam acentuadas. A gente fica com um aspecto mais envelhecido do rosto, a gente perde o viço, perde a qualidade da pele. Fica aquela pele mais opaca, sem brilho, sem qualidade de pele mesmo.
1: Então, cuidar não é supérfluo, é... O nome diz, é cuidado, é investimento na saúde e na aparência, que hoje muito pesa, né? Se você vai buscar um emprego novo, uma recolocação, se você vai para uma reunião, a primeira coisa que aparece é como você está, se seu rosto está bem, se o sorriso está presente, né?
0: Sim, sim. Porque o nosso rosto, a nossa aparência é a nossa carta de entrada, né? Como nós estamos, como nós nos colocamos, é a primeira coisa que as pessoas veem. Na nossa aparência, ela é quem chega primeiro, independente da nossa, do nosso conhecimento. Infelizmente, o que chega primeiro é a nossa aparência, né?
1: Doutora Yasmin, tem uma pergunta que eu queria te fazer aqui, é o seguinte: você atende diariamente profissionais que enfrentam rotinas severas de estresse, e
0: sim,
1: você já denota esse sentimento, né? Essa aparência de derrotismo em função das atividades, do estresse, das pressões. De que maneira esse cansaço crônico e a pressão corporativa, eles, de uma certa forma, não empobrecem só a aparência, eles comprometem também o desempenho das pessoas?
0: Quando a gente eleva esse nível de cortisol.
1: Uhum.
0: O nível do cortisol, ele não afeta somente a pele, ele afeta todo o nosso organismo.
1: E aí onde entra a beleza integrativa?
0: A beleza integrativa. Porque quando a gente fala de beleza integrativa, a gente fala de olhar para o paciente como um todo.
1: Perfeito.
0: A beleza integrativa, ela olha o paciente como um todo, corpo e rosto, né? E o cortisol, ele não afeta somente o rosto, ele afeta o corpo como um todo.
1: E aí,
0: ele
1: como
0: afeta
1: é que...
0: todos os sistemas do nosso corpo.
1: Entendi. E aí, como é que você conecta a saúde metabólica ao sucesso de um procedimento estético?
0: A saúde metabólica, eu digo que a nossa pele, ela reflete como o nosso corpo está por dentro, né? Nós podemos usar os melhores cosméticos, podemos investir alto nos melhores procedimentos, mas se nós não tivermos um terreno biológico preparado e responsivo para isso, não vai adiantar, né? Eu digo que não existe estética sem saúde metabólica. Nós precisamos...
1: É de dentro para fora mesmo.
0: É de dentro para fora. Nós precisamos ter um terreno biológico tratado e preparado para poder ter estética, para poder existir estética. Porque tendo um terreno biológico preparado, os procedimentos, eles vão responder... O cosmético, ele vai ser absorvido bem na nossa pele. As nossas células de colágeno, elas vão conseguir produzir colágeno da forma ideal, porque com o passar dos anos, o nosso corpo, ele produz menos colágeno.
1: A partir de que idade começa essa redução?
0: A partir dos 26 anos.
1: 26?
0: 26 anos.
1: Vixe, eu vou começar essa semana, então. A partir de 26 anos já dá uma diminuída.
0: A gente já começa a produzir menos colágeno. E com o passar dos anos, cada vez menos, cada vez menos. Mas só que nós não deixamos de produzir, nós continuamos produzindo, mas com o metabolismo funcionando, nós produzimos dentro do esperado, né?
1: Agora, dentro dos tratamentos estéticos, uma das coisas mais que mais assombra é você fazer mudanças que não pareçam natural.
0: Sim.
1: Seja aquela coisa artificial que choca assim nas pessoas. Como encontrar o limite aí, doutora?
0: O limite...
1: Que o paciente pede tudo. Ele chega lá com uma foto e diz: ó, eu quero ficar parecido igual... Tá aqui, meu amigo Cauã, eu quero ficar parecido com o Cauã Raymond. É assim, doutora, que chega lá?
0: Chega.

0: Mas
1: a pessoa chega com o celular com print, eu quero ficar assim.
0: Desse jeito.
1: Assim. E isso vem da... Eu digo que isso vem da sensatez do profissional.
0: Uhum.
1: Porque nós, como profissionais da saúde, nós somos a autoridade dentro do nosso consultório. Eu digo autoridade porque nós que temos o conhecimento, certo? E nós precisamos também dizer não.
0: É, tem que ter essa coragem para dizer não.
1: E esse convencimento, ele vem através... do mostrar ao paciente o que ele precisa, não o que ele quer.
0: O desejo é diferente da necessidade.
1: Exatamente.
0: Né?
1: Eu preciso mostrar ao paciente, eu preciso convencer ele do que ele precisa. E o que ele precisa não é o que ele está me mostrando muitas vezes.
0: Entendi. Bom, eu vejo que muita gente no ambiente de negócios também tem o maior temor nessa relação aos procedimentos estéticos e também à artificialidade. Como é que, por exemplo, os bioestimuladores... eles ajudam na produção de colágenos, como é que eles conseguem rejuvenescer mantendo a expressão natural do paciente?
1: Sim, é bem comum esse medo sobre os procedimentos estéticos, esse medo da artificialidade, porque pelo que a gente tem visto nos últimos anos, né, aquelas grandes transformações da face, né, de pessoas que mudam as características e se transformam em outras pessoas. Uhum. Isso está bem comum no mercado, esteve e ainda continua um pouco. Está diminuindo, mas ainda vem aí uns rastros desses procedimentos.
0: Dessa fase,
1: né?
0: Dessa fase, né?
1: É. Mas mudou bastante. Hoje a estética ela está mais para a naturalidade. A estética moderna está mais para a naturalidade.
0: E os homens procuram muito ou mais mulheres?
1: Mais mulheres, né?
0: As mulheres buscam mais o quê? Lábio, contorno, queixo? O que elas buscam mais?
1: As mulheres buscam mais lábio.
0: Tem sido mais presente, né? E os homens?
1: Os homens buscam mais queixo e mandíbula.
0: Ah, é?
1: É.
0: Por
1: queixo
0: quê?
1: Queixo e mandíbula. Porque a mandíbula...
0: Você tá falando e eu tô olhando pro meu queixo, por quê?
1: Não,
0: o meu queixo tá errado.
1: A gente sempre tem... o profissional da saúde, ele sempre tem um olhar clínico.
0: É, verdade. Mas é pelo seu olhar clínico.
1: Queixo e mandíbula.
0: Não, você tá olhando pro meu queixo.
1: Tô olhando pro seu queixo, tá bem harmônico.
0: Opa, ainda bem, viu?
1: Mas falando sobre os bioestimuladores de colágeno, ele é um tratamento maravilhoso, porque ele é um tratamento, ele não é um volumizador, ele não vai transformar a sua face em outra face.
0: Entendi.
1: Ele é um tratamento que a gente vai injetar ele em pontos específicos e ele vai tratar aquela pele onde ele foi injetado. Ele vai estimular o seu corpo a produzir mais células de colágeno naquele local. E o efeito dele é uma pele mais firme, com mais contorno, porque ele vai causar um efeito lifting, ele vai trazer uma pequena tração para o rosto.
0: Uhum.
1: Eu digo uma pequena porque ele não tem um grande potencial de tração, mas ele tem uma pequena tração para o rosto, que consegue trazer. Então, ele vai contornar mais essa face.
0: Uhum.
1: Ele vai trazer mais viço para essa pele. Aquela vai ficar com aquele aspecto mais natural.
0: Uhum.
1: Aquela pele mais brilhosa, não é aquela pele opaca. Porque tem mais colágeno, tem mais elastina naquele local, né? Então, eu digo que é um tratamento que ele traz naturalidade. Que você vai trazer um resultado 100% natural para o paciente. E ela vai ficar satisfeita porque ela tratou a pele, tratou o rosto com 100% de naturalidade.
0: Doutora Yasmin, tem aqui um colega, o nosso querido Thiago Nobre, que ele quer fazer o que chama esse acúmulo de gordura na região da papada.
1: Sim.
0: Né? Ele sente que está mais pesado e é o primeiro sinal, talvez, depois da boca, né? O envelhecimento, o pescoço, essa região da papada. Tem algo que possa fazer, por exemplo, a lipoenzimática que possa resolver?
1: Sim, a lipoenzimática ela é um ótimo tratamento, maravilhoso. Gosto muito do resultado dele, é um resultado muito potente. Mas quando se fala de papada, a papada ela envolve muitas outras estruturas.
0: Ah, é?
1: É. Porque a papada, ela... Às vezes precisamos... Isso depende de cada paciente, né? Eu falo que nem todo tratamento é para todos.
0: Uhum.
1: Nem tudo é para todos.
0: Entendi.
1: Né? Às vezes precisamos estruturar outras partes da face para chegar lá na papada. Às vezes eu preciso estruturar aqui em cima no malar, lá na mandíbula, fazer pequenos outros ajustes para melhorar a papada, para depois tratar especificamente a papada.
0: Sem intervenção cirúrgica.
1: Sem intervenção cirúrgica.
0: E o resultado?
1: Com os procedimentos estéticos e temos bons resultados. Mas falando da lipoenzimática especificamente para a papada,
0: uhum,
1: é um ótimo tratamento, um tratamento super tranquilo, em que você tem bons resultados.

0: que o paciente pode voltar para as atividades normalmente. É um tratamento que não dói, que é realizado de forma rápida, é feita a aplicação de forma localizada, né? A gente aplica o produto de forma localizada. O produto é escolhido especificamente para cada paciente, porque para cada causa, que na avaliação nós vamos determinar, nós avaliamos pela prega de gordura, o tamanho da prega de gordura, né? Em milímetros aqui, vemos em milímetros, quantos milímetros tem essa prega de gordura, e a partir disso nós vamos escolher qual é a mescla de ativos melhor para aquele paciente. E aí é feita a aplicação naquele local e o paciente pode voltar para suas
1: Você
0: atividades.
1: tá olhando para mim de novo. Eu tô com papada, é?
0: Não, não tá com
1: Ah,
0: papada.
1: sim. Acha bom, né, calma? Mas enfim, doutora, é uma decisão, mas essa decisão ela precisa ser tomada com muita consciência e colaborativa entre profissional e paciente, né? Isso é que precisa ser feito para que seja uma situação mais harmoniosa, um sucesso mais, abre aspas, garantido para os dois lados, né?
0: Com certeza.
1: Bom, quero te agradecer pela oportunidade. Eu acho que foi uma conversa que deu para tirar dúvida de muita gente que estava nessa decisão, de que tipo de procedimento, qual o procedimento mais ideal, mais seguro, e você acabou nos ajudando. Você já está na atividade há quanto tempo?
0: Estou há 11 anos.
1: 11 anos. Então, deixa, por favor, os teus contatos, quem quiser saber mais, conversar mais com você, com a sua equipe, para ser atendido ou atendida, né? Por
0: Sim.
1: favor.
0: Posso deixar
1: Por
0: aqui?
1: favor.
0: No Instagram é Yasmin B Consultório.
1: Yasmin é com Y?
0: É com I. O meu Yasmin é o contrário, que é conhecido que Yasmin é com Y,
1: Mas é
0: né?
1: bom, porque acho que fica mais fácil. Yasmin com
0: É
1: I.
0: Yasmin com I e no fim é YN. Yasmin
1: Aí lá
0: B.
1: vem o Y, mais no
0: É,
1: final.
0: não me livrei do Y, não. É Yasmin B Consultório. É, esse é o meu Instagram.
1: E todo mundo te acha lá e tem todas as tem vídeos, inclusive, né?
0: Tem vídeos de procedimentos, tem informações de procedimentos. Sempre estou postando stories sobre os procedimentos, falando sobre.
1: Muito
0: E
1: bom.
0: tiro todas as dúvidas de todo mundo lá.
1: Tá bom. O meu amigo Fortunato tá ali doido para tirar umas dúvidas nos procedimentos que ele deseja fazer. Doutor, obrigado. Um abraço, grande sucesso, viu?
0: Muito obrigada pela oportunidade.
1: São 9 horas e 40 minutos. A gente continua aqui no Movimento e Mercado e você continua também conosco. Daqui a pouco nós vamos conhecer a história de um DNA de sucesso, o mercado de atacarejo em Fortaleza, que vive uma guerra de gigantes, bandeiras nacionais e fundos de investimentos que disputam cada esquina das grandes avenidas. É um assunto que a gente vai discutir daqui a pouquinho para você que nos acompanha aqui na Verdinha e também na tela da TV Diário. Eu continuo perguntando: recentemente, nosso Ceará foi deixado de lado em relação às BRs que poderiam ser, as rodovias que poderiam ser utilizadas para pedágios. As empresas, as concessionárias, preferiram não vir agora para o Ceará. Segundo eles, o tráfego era muito pequeno, não justificava tanto investimento. Mas se porventura isso fosse mudado, seria uma boa oportunidade ter rodovias aqui mais seguras, novas, com reboque 24 horas, com socorro 24 horas? Agora, precisa cobrança a cada 100 quilômetros. Você concorda com a vinda de pedágios para as rodovias do estado ou não? Tem gente que diz que sim, tem gente que diz que não, que é melhor não, é melhor deixa do jeito que está, combustível tão caro, né? Para os caminhoneiros, frete barato, custos altos, isso iria encarecer ainda mais. Você responde para a gente 988-87-1306 e o @GleudsonRosa. E é claro que a gente quer aqui a sua participação, tá bom? Já já tem mais assunto para a gente conversar. Nós estamos juntos no Movimento e Mercado, na Verdinha e na tela da TV Diário. 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
1: São 9 horas e 45 minutos, temos imagens aí, você viu imagens lá do Horto do Padre Cícero, mostrando que o clima tá bem fechado por lá, mas o clima tá bom, por enquanto tá bom, com o céu bem aberto, né? E claro, com todas as informações, você vai aproveitando aqui, ficar sabendo do nosso movimento e mercado. Fortaleza vai ganhar um novo endereço voltado ao universo de bem-estar com inauguração em 1º de julho do primeiro Mall Wellness, que é agora a moda, né? Academia Wellness, Shoppings Wellness. Sabe o que é isso, né, Cauã? É para esse público top. Tipo assim, você top triple A, né? Tipo o Fortunato, é isso. Eu não consigo pagar uma academia. Tem academia lá em Brasília, R$5.000 mês. É, a Mainara já foi, né, Mainara? R$5.000, Mainara, lá tem champanhe, lá tem... É um negócio assim, top dos top, dos tops, dos tops, né? Vai ser inaugurada aqui em Fortaleza uma parte dessa wellness, que é a Live Fortaleza, que tá vindo aí com o primeiro Mall Wellness da cidade, que vai ficar aqui na Aldeota, na Virgílio Távora, com Eduardo Garcia. O espaço nasce com uma proposta inovadora ao reunir em um só endereço lojas, serviços, experiências conectadas ao lifestyle saudável. Além da presença da Live, o Mall contará com estúdios com aulas diferenciadas, operações de grandes marcas de segmento wellness e também um café saudável, correspondendo aí a um ambiente pensado para integrar movimento, autocuidado e convivência. Então, hoje, o ambiente é mais pensado para discutir negócios do que musculação. Aí é o último dos detalhes. O primeiro detalhe é a beleza, é o ambiente, o padrão classe A. Para poucos, né? Mas a gente fica aqui olhando e vendo o que, né, eles podem fazer, e a gente vai ter que trabalhar muito mais. São 9 horas 47 minutos, 9h47. O mercado de atacarejo em Fortaleza vive uma guerra de gigantes. Bandeiras nacionais e fundos de investimentos disputam cada esquina das grandes avenidas. No entanto, o avanço do popular atacadista em direção ao Vila União revela a força de uma estratégia que as multinacionais, diferentemente, não conseguem replicar com precisão. O ecossistema de proximidade

e o conhecimento cirúrgico do comportamento do consumidor de bairro, ali lado a lado. A expansão de uma marca genuinamente cearense que nasceu na periferia, lá no Planalto Ayrton Senna, e hoje ocupa áreas centrais e estratégicas, não é apenas um movimento comercial, é um termômetro de como a eficiência operacional, aliada com a presença da cultura local, consegue blindar e expandir uma empresa familiar. Para entender esse movimento, vamos falar sobre isso agora no nosso

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1: Volta 11 horas e 52 minutinhos aqui na nossa Verdinha. Bora chamar Daniel Farias. Alô, Farias. Hoje tem vozão em campo, meu amigo. Tem Ceará contra o Atlético aqui na Verdinha. Fala, Dani.
2: Daniel Farias. Bom dia, Gata Show. Um abraço para você e para todo mundo ligado no Jogada Primeiro Tempo desta segunda-feira, dia de jogo do Ceará. O vozão entra em campo logo mais às 8h30 da noite no estádio Presidente Vargas para enfrentar o Atlético pela 17ª rodada da Série B do Brasileirão. Jogo muito importante para as pretensões do Alvinegro, que atualmente está dentro da zona de rebaixamento, mas tem nessa rodada a possibilidade de deixar o Z4. Para isso, é claro, precisa fazer a sua parte e buscar a vitória nesta noite sobre o Atlético. O adversário está à frente do Ceará na tabela de classificação e é uma equipe que nos últimos anos tem ganhado um protagonismo maior, não só no futebol mineiro, de onde vem, mas também no cenário nacional, está disputando a Série B do Campeonato Brasileiro. Essa será, inclusive, a primeira vez na história que Ceará e Atlético irão se enfrentar. Mas o Vozão quer fazer dessa primeira partida favorável para si. E para esse jogo vai contar com desfalques e também com novidades. As novidades são todas no setor do meio de campo. Dois retornos de lesão e uma nova contratação já regularizada. Os retornos são dos meias Vina e Alano. Eles estão recuperados de lesão, participaram dos treinamentos ao longo da semana e estão à disposição do técnico Daniel Paulista. Se ele entender que pode relacioná-los, eles estarão, pelo menos no banco de reservas, nessa partida contra o Atlético. A outra novidade é de uma contratação. O meio atacante argentino Lucas Mugni foi regularizado no bid da CBF e por isso está à disposição do técnico Daniel Paulista. Há inclusive a expectativa de que o Mugni possa começar já como titular, mas isso é assunto para a nossa segunda participação quando vamos trazer a provável escalação. Quero saber de vocês o peso ou a importância

0: importância da presença desses três jogadores, do Vina, do Alano e também do Mugni, e onde que eles podem ajudar o Ceará. Só para destacar também que, por outro lado, o Ceará tem dois desfalques para essa partida. O zagueiro Pedro Gilmar, que sofreu uma lesão em jogo do Sub-20, e também o volante Vinícius Anocelo, que segue em tratamento no departamento médico por conta de uma lesão. Três novidades, duas baixas, são as informações do Ceará. Quero saber de vocês, será que essas ausências podem ser muito sentidas do lado do Ceará? E essas novidades podem agregar ao time? Você, torcedor, já colocaria um desses três meias como titular no jogo de hoje? Vina, Alano ou Mugni? Quero saber a opinião de vocês, daqui a pouco eu volto com a provável escalação.
1: Já de cara, Dani, eu ia falar Vina, mas o Mugni deve ter um espaço entre os titulares, Alexandre. É possível.
2: É a expectativa, né?
1: Bem que é possível Ceará, qualquer coisa.
2: O Ceará precisava mudar o seu elenco. Todo mundo falava sobre isso. Precisava melhorar tecnicamente e, para isso, não tinha peças suficientes ali à disposição. Então, foi ao mercado, tem feito esse esforço, apesar de enfrentar também um problema grande financeiro, né? Está buscando contratar atletas profissionais. Contratou o Mugni, repatriou, né? Trouxe de volta o Mugni, que estava no Ceará na temporada passada. Então, se ele foi uma aposta da diretoria, o mínimo que se espera é que ele jogue, né, Denise?
1: Uhum.
2: É isso, é a grande expectativa, que ele possa estrear já diante do Atlético. E aí, como seria esse Ceará? Talvez, Denise, um Ceará mais próximo do que o Daniel Paulista fazia no Goiás, né? Que é um Ceará no 4-4-2. Um meia por um lado, outro meia de outro lado, uma dupla de ataque, um centroavante e um jogador mais móvel. Mateuzinho é um jogador da confiança do Daniel Paulista. Você tem à frente o centroavante Luca Wendel, Melk pela direita, Lucas Mugni pela esquerda. Pode ser essa a composição do time, né? A dupla de volantes, João Gabriel, mais um homem, mais uma peça. Quem seria essa outra peça? Richardson, Júlio César. Um jogador que faz muita falta ao Ceará, Denise, é o Zanocello. Seria titular absoluto, mas está muito
1: tem um tempo
2: fora,
1: aí fora, né?
2: É um atleta que faz muita falta tecnicamente. Por isso também o Ceará estava em busca de contratar mais peças para o meio campo, mas ainda não conta com esse jogador, apesar de já ter fechado a contratação do atleta lá do Remo. Então eu penso no Ceará dessa forma, jogando com essa disposição. A saber se com essa semana de trabalho, Daniel Paulista já vai dar mais cara ao time do Ceará, né? Ao invés de apenas repetir o que o Batatais, o que também o Moza vinham tentando exercer e nada daquilo estava surtindo efeito.
1: É essa a minha pergunta, essa é a minha dúvida. Será que a gente pode já ver com uma semana de trabalho, uma semana cheia, já esse time a cara do Daniel Paulista ou ainda vamos ter resquícios de um técnico passado ainda, hein?
3: O Daniel tem que colocar a sua cara. Se vai conseguir já nesse jogo, gata show, eu fico com essa dúvida. Mas ele tem que começar a colocar em prática suas ideias de jogo, no que ele acredita, dentro das possibilidades do Ceará, com as contratações, com as peças que ele tem. E essa partida é uma partida bem complicada. Jogo no PV, contra o Atlético, que é um time que preza muito pelo meio campo, inclusive na provável escalação, e o time já joga dessa maneira, sem a presença do Ronaldo Tavares, que era um dos artilheiros da Série B há um tempo, está lesionado, rompeu o ligamento cruzado de um dos seus joelhos, está fora. É um time que joga com cinco homens no meio campo e o Max levando a bola pelo lado direito. Então eu vejo que nesse jogo, nessa partida de forma específica, o Ceará tem que apostar mais no seu meio campo. Meio campo mais forte, com a presença de Mugni, com a presença de Melk também, mas sem abdicar de seus atacantes ali, com o Mateuzinho, quem sabe se reencontrando com a camisa do Ceará, mostrando o que ele veio para fazer, para ser um jogador de destaque, para ser um jogador com status de titular. Ele chegou para isso nessa Série B, mas não conseguiu mostrar. O Daniel já conhece o trabalho dele e o Daniel vai tentar recuperar. Eu vejo que o trabalho do Daniel inicialmente é de recuperação de alguns atletas do Ceará, que podem mostrar mais, podem apresentar um melhor futebol. E o time do Ceará tem algumas peças importantes que podem se reencontrar. Será se reencontrando com alguns jogadores, o time ganha mais do que contratar com muita intensidade no mercado de transferências. Então eu vejo que ele recuperando o Mugni, que não jogou tão bem no Mirassol no início da temporada. Mateuzinho também. Aí o Ceará já ganha muitas opções no setor de ataque. Mas eu também vejo que há possibilidade.

0: possibilidades para mudanças, Gata Show. O time do Ceará insiste há muito tempo, mesmo com a saída do Moza, a chegada de Batatais de forma interina e também a chegada de Daniel Paulista nessa dupla de zaga. É uma dupla de zaga muito lenta, é uma dupla de zaga que não passa confiança e que não tem atributos e motivos para ser a dupla de zaga titular do Ceará. Vejo que cabe uma mudança aí e o time do Ceará vai começar a se encontrar quando algumas mudanças acontecerem e o time começar a se encaixar. É um jogo importante para você tentar vencer, para ganhar um pouquinho de confiança e sair dessa zona do perigo, uma zona que o Ceará não precisa e nem merece estar pelo time que tem, pela tradição, também por sua torcida.
1: E é uma grande oportunidade porque o Ceará tem diante de si uma sequência, Denise, contra adversários que estão na parte de baixo da tabela. Ele entrar nessa sequência fora da zona é crucial,
2: né,
1: para o que o time pode almejar. E até numa virada de retorno, né, chegar lá com uma confiança mais estabelecida. Porque em sequência, o Ceará está enfrentando o Atlético agora, que venceu um dos últimos 5 jogos, né? Foi derrotado na rodada passada para o Operário em casa, o Atlético. Na próxima rodada, Denise, o Ceará enfrenta o América Mineiro, que é justamente um dos times que está muito cotado para o rebaixamento, é o lanterna da competição, o América Mineiro, que tem uma vitória, né, no campeonato até então. Depois disso, o Ceará tem pela frente o CRB, que é o adversário que o Ceará pode colocar na zona agora, né, caso o Ceará consiga o resultado vencer, positivo. Né? Então, por si só, ele tem Atlético, América e CRB. Uma sequência com 3 adversários que, teoricamente, estão na luta que o Ceará está, né? Na parte de baixo da tabela de classificação. Não está enfrentando ninguém que vive um bom momento, que está em ascensão. Tem toda essa perspectiva. E aí cabe a ele tentar chegar para esse momento, Denise, fora da zona de rebaixamento, aliviar a pressão. Porque o jogo, ele tem um peso duplo, né? Ou você alivia a sua pressão, ou você entra no retorno afundado na zona, com um problema maior ainda, e aí sem apoio total da torcida, né? Com a crise ainda mais instalada. A única coisa que pode aliviar esse contexto para o Daniel Paulista trabalhar com mais tranquilidade é ter o resultado desse momento.
2: Bora essa galera, bora lá, essa galera tá aqui com a gente no 988-87-1306. Manda sua mensagem, vai.
3: Você na jogada,
2: torcedor. Você na jogada.
4: Olha aí, Santiago, parabéns pelo programa.
2: Oi, querido.
4: Quer dizer que o reforço do Ceará contratou, só que vai poder jogar hoje mesmo é o Lucas Preguiça, né?
2: Lucas Preguiça.
4: Preguiça aí, tá aí, será, hein?
2: Calma.
4: Tem um preguiçoso, entrou outro, né? Já tem aquele Alan, né? Aí chega outro preguiçoso, né?
2: Homem, deixa o homem pelo menos voltar, né, Aliwe? Calma, vamos ver o jogo hoje, gente.
0: É o estilo de jogo do Mugni. Ele não entrega velocidade, é o meia mais técnico, um cara da bola parada, que o Ceará hoje não tem, um cara que tem um toque diferente, e vai que ele volte, ajude na bola parada e contribua com assistências, que ele fazia muito isso na temporada passada, na Série A, assistências para os atacantes. Na época, o Pedro Raul foi beneficiado, próprio Pedro Henrique, Galeano também. Então é um jogador que tem esse refino, diferentemente de outros nomes que o Ceará tem. O Alano não mostrou isso, o Vina também não, na atual temporada, e a gente vê o Lucas Mugni como uma opção diferente. Gosto da opção dele e já vem para ser titular do Ceará já nessa partida contra o Atlético.
2: Oi, Gata Show, bom dia, bom dia. Hoje meu vozão vem e ganha por 3-0. O Ceará precisa urgentemente contratar 2 zagueiros, Gata Show, e 2 pontas. Vina e Juan Alano como as opções. O que é que vocês acham? E Mugni está à disposição para o jogo de hoje? Está à disposição para o jogo de hoje, Renato. Já a gente escuta Lucas Mugni falando sobre a partida. Quais as oportunidades da base podem ser aproveitadas? Fala aí do Ceará ou do Fortaleza, Gil? Escreve aqui pra gente poder te responder da melhor forma. Vamos lá para mais um aqui, mais uma mensagem. Aperta o play, Gata Show, tá carregando ainda aqui. Vamos para mais uma mensagem. Aqui, valendo, Márcio.
5: Bom dia.
2: Bom dia.
5: Denise.
2: Oi.
5: E Alexandre Mota, por favor, não palpitem mais não no time daqui não. Que vocês palpitando é derrota na certa.
2: Ixi.
5: Márcio aqui de Jacarecanga.
2: Márcio, tu chamou a gente de boquinha de sacola, foi, Márcio? Faz isso não,
0: mas todo
2: Márcio.
0: Mundo errou o placar do Fortaleza ontem. Só teve uma pessoa que acertou.
2: Aí foi. Quem foi?
0: Foi o Jota.
2: Foi o Jotinha, né?
0: Jota Roma.
6: Bom dia, Gata Show. Gata Show, que falha horrível do João Ricardo.
2: Não foi só dele,
6: ninguém
2: não,
6: fala, mano. Nada. Tem que avisar pra ele que bola na

0: fica na área é do goleiro, ele tem que sair da área. O goleiro que não sabe sair da área.
1: Amigo, o erro ali foi completo. Foi
2: João? Não, mas ele, né? Não foi bem naquela jogada, não. Daí.
1: Não, foi não. Mas colocar a culpa toda no João Ricardo, não, eu não acho.
2: Não é a culpa toda nele, mas ele é o goleiro do time, né? Ele não foi bem naquela jogada, porque a sensação que deu é que o João ficou esperando alguém desviar a bola, alguém, né? Ele segurou até o último momento e, na verdade, ninguém desviou a bola. Foi direto no gol, né? É um cruzamento de muito longe.
1: Eu imaginei
2: longe.
1: Que fosse, tivesse desviado, mas não desviou.
2: Eu não acho que isso vai
1: não,
2: tirar os méritos dele, nem perde posição, nada disso, não tem nada disso sendo debatido. Mas naquele lance específico, pelo tumulto ali, acho que ele não tomou a melhor decisão. Nesse ponto aí, o torcedor tá certo, né? Não é um ponto que tá sendo muito
1: crucial,
2: debatido, mas ele acabou não indo bem na jogada.
1: Mais um, vai!
3: Bom dia, Gata Show.
1: Bom dia!
3: Bom dia, Alexandre.
4: Bom dia.
3: Meus amigos, que esforço grande que o Ceará faz para maltratar a sua torcida, né?
1: Ah, homem.
3: O nosso presidente prometeu contratações, as contratações estão chegando. Mas cadê o centroavante? Cadê o homem gol? O atacante que o homem traz, a última vez que fez um gol, que fez uma boa temporada, foi há 4 anos. Já não acha pouco esse encostado do Vina, que já rebaixou o Ceará 2 vezes e ainda tá aí?
1: Eita, a turma tá na
2: teoricamente,
1: bronca.
2: Teoricamente, o centroavante é o Renzo Lopes, né?
1: Sim.
2: Foi o centroavante que o Ceará conseguiu contratar, veio do Vitória. O que ele tá falando é verdade. O melhor momento dele foi em 2022. Com a camisa do Vitória, ele fez uma passagem péssima, né? Mas em outros momentos fez gols em outros times, né? Até do futebol argentino e até árabe. A grande questão é que ele não foi regularizado a tempo. Até por conta disso, torcedor, a gente não tá falando sobre ele estar no time titular, né? Do Ceará, a gente projeta só o Mugni, porque ele ainda tá resolvendo a documentação.
1: Show de bola. Continua participando aqui com a gente, tá, torcedor? No 98887-1306. Já nós vamos dar um giro pela Série D, meus amigos. Série C, o Floresta não empatou. E na Série D tivemos 2 cearenses classificados. E eu tô botando fé que essas 2 equipes, sem ser boquinha de sacola, viu, torcedor? Vai dar certo. A turma disse que eu dei palpite, uma coisa dá errado. Ô, Alexandre. Na Copa do Mundo, toda a equipe que eu tô torcendo tá sendo eliminada.
4: Torça pra Argentina na semifinal, então.
1: Eu vou torcer ao contrário agora,
4: viu? Eu também tô desse jeito, viu, na Copa. Ave Maria, fico torcendo contra a Argentina e só dá Argentina.
1: Saudade não, minha gente, pelo amor de Deus.
2: Aí vocês acham que passa da Inglaterra?
1: Eu acho que não. Vai ser Inglaterra e França. Eita, e a boquinha de sacola?
4: Tá vendo aí? Ele perguntou só pra confirmar que a Argentina vai pra final. Eu também vou de Inglaterra, Gadot.
1: Dito isto... Messi está lá na final. Ô, Alexandre, eu sei não,
2: eles
1: viu?
2: Estão se arrastando na Copa,
1: Alexandre.
2: Né? Assim, fisicamente estão esgotados, né? É muito na raça mesmo, né? Que essa gana pudesse chegar por aqui, né? Pelas nossas terras em outros momentos.
1: Verdade.
2: É, tá bem distante da nossa realidade hoje, né? Essa grande vontade e tal. Não sei, vai ser um grande jogo, mas tem uma história envolvendo esse jogo, né, Denise? Que até é uma guerra política, né?
1: Sim.
2: As Maldivas, né? O conflito que existiu aqui na América do Sul, né? Torna esse jogo ainda mais especial, né? Porque era um território que a Argentina dizia que era dela, a Inglaterra tomou, pegou, tiveram,
1: né?
2: Muitas mortes, né? Foi realmente um conflito, durou semanas, e por conta disso eles são inimigos mortais. A FIFA, inclusive, ela tem estabelecido que ela proíbe a arbitragem, né? Inglesa apitar jogos da Argentina, e proíbe que argentinos apitem jogos da Inglaterra, né? Esse talvez seja um dos únicos jogos que a FIFA tem medo até da arquibancada, né?
1: Sim.
2: Porque até então na Copa, todo mundo fica
1: todo junto,
2: misturado,
1: né?
2: E não tivemos grandes problemas. Mas ingleses e argentinos juntos,
1: Pode ser, né?
2: FIFA vá criar algumas barreiras para isso durante o Mundial.
1: E fica bem mais acalorado até do que brasileiros e argentinos juntos, viu, gente? Já que a nossa rivalidade também é bem histórica. 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

0: 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Bora fazer o seguinte, galerinha. Vamos para um intervalo. No próximo bloco, eu quero mostrar os gols do Ferrão, do Iguatu e a coceira das muriçocas.
1: E tem...
0: Foi muriçoca não, Gata Show. Foi formiga.
1: E tem um novo campeão estadual. Campeão cearense, o Atlético. Venceu o Ceará e Fortaleza na Série B.
0: Na Série B da segunda divisão.
1: Campeão cearense, o Atlético Goianiense. Como é que pode, né, Gata? Bragão.
0: Ai, o Atlético Goianiense. Tá, tudo bem, tudo bem.
1: O Atlético Goianiense venceu os nossos dois times.
0: Tava nem lembrando que tinha vencido o Ceará também.
1: E ainda tem um segundo turno. Bora descontar, né?
0: É possível, né? Não é possível, né, Liuê?
1: Tem que descobrir.
0: Ô, Liuê, me ajuda, Liuê. O intervalo é ligeirinho, a gente volta já.

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1: Que horas são, hein, minha gente? Meio-dia, 14 minutinhos. Bora escutar a galera? Bora voltar pra galera? Vai.
0: Você na jogada.
1: É você na jogada. Arrocha o nó, menino.
2: Jogada. Achou o Fortaleza. Tem que tirar o João Ricardo do gol.
1: Aí, João Ricardo.
2: Se ele consegue subir, o João Ricardo é o cara. Não passa um jogo sem tomar gol. Aí você vê um gol daquele lá da intermediária, da lateral do campo, da intermediária. Ele a bola alta, ele deixa passar, não vai nem na bola, fica só olhando. Aí ele fica reclamando da defesa. Se a bola passou uns 3 metros da altura da cabeça dos jogadores.
3: Ah, isso, bom mesmo é o Deola.

0: Homem, não lembro de Deola, não.
1: Bom dia, Gata Show. Bom dia, dia, Alexandre Bota. Ilhuê. O rapaz do Aracati.
2: Bora.
1: Foi de Jaguaruana.
0: Aracati.
2: Terra da rede.
1: Olha, eu quero dizer que o Thiago Caprini é o menos culpado. Para começar, a participação dele é no máximo 25%.
0: Ah.
1: É 20, 25%.
0: Ah.
1: Segundo, ele não faz gol. Tem um bocado de perna de pau aí no meu time, que eu tô soltando desde 63, mas tem um bocado de perna de pau. O que é que se pode fazer? O gol que nós tomamos, o grande
0: João Ricardo.
1: O goleiro aí, nosso... O goleirão aí não, nem se mexeu. Era pra ter saído, não saiu. E outra coisa, é uma vergonha um time com 11 jogadores passar
0: aí, que lasca isso aí,
1: 65 minutos
0: aí
1: sem
0: lascou.
1: Fazer um gol. Só com 11 jogadores e outro time com 10. Isso é uma vergonha. Então, é um bocado de perna de pau. Um abraço, Gilson Carvalho Passaré.
0: Valeu, Gilson. Mais um, vai.
3: Isso aqui é precisando de um centroavante, eu vou lá que eu faço gol, porque esses centrais no Ceará são muito ruins. Deu vídeo, tá com um bocado de tempo. Desde
4: manda
3: o
4: teu vídeo.
0: Manda teu vídeo, Chico, por vozão, pra gente avaliar.
3: Deus me livre.
0: Eu quero ver teu vídeo, manda teu vídeo pra nós, vai.
5: Denise aí, boa tarde, Denise. Denise aí é o seguinte, o Rui Ricardo é um dos melhores goleiros, não é nem do Fortaleza, não, é do Brasil. Ele tá entre os melhores, dos 8 melhores do Brasil.
0: Já até elogiando
5: o
0: Ricardo.
5: Agora, porque pega um gol, o cara vai querer criticar o rapaz, mas o rapaz não pode ter culpa, não. Agora o Fortaleza vai subir, agora é trazer o Chico Soares, né? O centroavante melhor pra trazer, até do que o Pedro Raul, é o Chico Soares do Botafogo. Nem conversa não, trazer ele e pronto. Ele acertar aqui e tá aí deixando inteiro aí bem. Acabou, olha, acabou essa conversa. Que resolve o problema na hora.
0: Pronto.
5: Na Série B e no Brasileirão, quando for pra Série A.
4: Confiança, viu?
0: Tá aí, Tiquinho Soares pra acabar o problema.
4: É, mas sobre o João Ricardo eu concordo com ele, sim. É, ele eu não avalio ele que ele seja um goleiro que falha constantemente.
0: Sim.
4: E nem acho que ele é um goleiro ruim. Ele é um dos melhores, se não o melhor da Série B. Ele é um goleiro de nível Série A, né? Não à toa ele teve a negociação toda com o Corinthians e tudo mais. Acho que ele é um jogador importante, sim, pro Fortaleza.
0: Mais um, vai! Olha o meu, Gata Show!
6: Como é que pode?
0: Que?
6: O Fortaleza perdeu pro Atlético Goianiense.
0: Perdeu!
6: Com o jogador a menos, o Atlético Goianiense, os caras ainda ganharam do Fortaleza.
0: Foi.
6: Meu Deus, viu? É palhaçada, é palhaçada. Ai, ai, saudade do Fortaleza de antigamente, viu? Um cheiro, Gata Show.
0: Um beijo, meu
6: Manda
0: amor.
6: Um alô pro meu pai de novo, Almeida, que ele agora tá feliz que o Fortaleza perdeu.
0: Ih, seu Almeida. Um beijo, teu meadi.
4: Que o antigamente que ele tá se referindo é 2 anos atrás.
0: É.
4: O antigamente é tipo 2024, 23. É isso que torna tudo tão difícil de ser compreendido, né? Porque o antigamente da torcida tricolor é um dia desse.
0: Sim, verdade, Alexandre. Bora dar uma olhadinha nos gols do Ferroviário depois dos gols do Iguatu. O Ferrão da Barra venceu. Venceu bem, gente. Foi 3-0. Resultado importante. Vai enfrentar agora, torcedor, sabe quem?
2: Goiatuba.
0: Goiatuba.
4: Vai dizer aí quem fez os gols.
0: Você, Pedrinho, que fez o gol aí.
2: Olha
0: primeiro.
2: Aí
0: golaço.
2: Chegou a fazer gol contra, né? Nessa isso. temporada.
0: Lucas,
2: e se redimiu.
0: Com assistência de Assina 99.
2: Sim. Joga muito Lucas Black.
0: Black, desde o começo do ano, né? Que o Black tá dando esse baile.
4: É um dos pilares do Ferroviário.

0: e um técnico que está à frente do clube também dentro desse projeto já há um tempo.
1: Que é o Nuno Pereira, né, gente? Que segue aí fazendo um trabalho bacana. Se no começo do ano não foi tão bom, campeonato estadual, né, e também a Copa do Nordeste, ainda estava naquele processo de adaptação, agora ele encontrou a melhor maneira de dar continuidade a um trabalho e ao objetivo principal, que é o acesso no fim da temporada.
0: Ferroviário que tinha empatado com o Imperatriz
1: no primeiro jogo,
0: em 1-1, isso. Então deixava tudo em aberto para o jogo de volta, mas o jogo de volta era no PV, e aí no PV não teve história, foi 3-0.
1: Valendo com tudo! Agora o Iguatu venceu os dois! Venceu os dois jogos, hein, gente? O primeiro jogo venceu por 2-1 e o segundo jogo também venceu por 2-1. 3-2, perdão, e agora 2-1. Os dois jogos do mata-mata. Olha, Otacílio, Marcos e Matheus. Esse, o Matheus, gente, que marcou o segundo gol do Iguatu, merece atenção. Olha aí, bomba, Brasil. Olá. Merece atenção. É o atleta, ele é artilheiro. Tá fazendo um belíssimo trabalho com o Iguatu. Todo jogo do Azulão, ele chama atenção por deixar a marca dele. E o Luiz Henrique foi que descontou para o time pernambucano que não deu para passar.
0: Esse time aí, Denise, que no início da temporada, né, teve aquele embate com o Fortaleza, né? Você tá lembrando disso? Maguari enfrentou o Fortaleza.
1: Sim,
0: e vendeu pela... muito caro.
1: Copa do Brasil, não foi?
0: Pela Copa do Brasil, verdade. Né? Jogou até na Arena Castelão. Jogo dramático, mas Fortaleza conquistou o resultado e tá mostrando realmente que é um time que tem o seu valor, né? Diante do Iguatu, dois jogos muito apertados, 3-2, já na casa do Iguatu no Morenão, 2-1, né? E o Matheus, que você tá chamando a atenção, ele tem, Denise, 23 anos, jogador muito jovem, revelado ali, né, na base do CSA, tá no Iguatu nessa temporada, né? Chegou para essa temporada. Os últimos 3 jogos ele fez 3 gols e ele tem 14 jogos pela Série D, 10 gols.
1: Olha aí.
0: Então
1: tá aí.
0: Vive um momento extraordinário com a camisa do Iguatu. É basicamente um gol por jogo.
1: É, ele, todo
0: o que
1: jogo
0: o Matheus está fazendo.
1: Todo jogo ele tá deixando dele. O Iguatu vai vencer, vai enfrentar agora, vai vencer, eu já tô pra vendo. Vai enfrentar agora o Nacional, gente.
2: E os dois times vão decidir em casa, tanto o Ferroviário quanto o Goiatuba e também o Iguatu. E só um detalhe sobre a Série D, que hoje a gente vai ter o detalhamento do novo jogador do Ceará. Né, que é o Rian, jogador do CSA. O CSA joga hoje.
1: Se passar, né?
2: Se for eliminado, o Rian já reforça o Ceará praticamente no dia seguinte. O jogo vai ser contra o Betim. Primeiro jogo, o Betim venceu o CSA por 1-0. O Betim, que tem um ex-zagueiro do Ceará, o Salazar, aquele colombiano. O torcedor do Ceará vai lembrar.
1: Eita. Saudade, viu? Saudade!
0: Esse como dá saudade. Fez bem um gol contra, viu?
2: Naquela Copa Asa Branca. Ele tem quase 2 metros, né? Parece um jogador de basquete.
1: O Rio resgatou o Salazar.
0: Um abraço, Fernando Maio. Fernando Maio, que gostar desse homem. Eita. Ave Maria.
2: Vamos comentar com ele.
1: Se eu abrir aqui uma enquete aqui, você vai estar lixado, viu, por ter lembrado desse nome.
2: Não, é porque ele joga no Betim.
0: Longe daqui, meu amigo. Fique por lá mesmo.
2: Betim fez 1-0 o primeiro jogo.
1: Ele joga direitinho?
2: Não, lá no Betim.
1: Ah, entendi. Ele joga direitinho.
2: Tá no Betim.

0: Lima, Olivete Lima, que tá mandando mensagem, perguntando se é verdade que o Lucas Black tá acertado com o Ceará, o volante do Ferroviário. E, vira e mexe, essa situação aparece, né, Denise?
1: Sim.
0: O staff do Lucas Black falando, ah, que ele foi consultado, recebeu times, né, interessados e tal, mas eu não tenho essa informação de que ele tá acertado com o Ceará, não. Inclusive, independente desse assédio do mercado, né, pro Ferroviário, muito importante a manutenção dele por lá, porque é um dos pilares do time, e ele parece muito motivado também, fazendo gol, jogando, sendo titular todos os 90 minutos, né? Porque às vezes um jogador se torna alvo de outro clube e a primeira coisa que ele faz é sumir.
1: Sim.
0: O Náutico está passando por esse problema. O Dodô, que é titular do Náutico, né, recebeu uma proposta do futebol estrangeiro e aí ele sumiu. Parou de ir para os treinos, parou de participar das atividades. O Náutico até emitiu uma nota, um comunicado falando que gostaria que ele aparecesse, que o Náutico tem contrato com o jogador.
2: Inclusive comprou ele em definitivo do
0: comprou
2: Coimbra.
0: Comprou ele em definitivo para poder se resguardar ainda mais, né, em termos contratuais, mas o jogador não apareceu. Então o Náutico deve estender esse problema para a justiça.
2: Mas sobre o Lucas Black, assim, dois fatos sobre esse caso. Já existia uma sondagem no início da temporada. E para mim seria uma grande contratação para a Série B do Ceará.
1: Ah,
2: ele fez um bom campeonato estadual.
1: Sim.
2: Ele faz uma grande Série D. Mas tem outro ponto, que o Ceará trouxe um atleta que faz a função do Lucas Black, que ele não é um primeiro volante de marcação, ele é um segundo volante, um camisa 8 que sai para o jogo. E o Ceará trouxe recentemente o Pavani, né? Pavani vai ser jogador do Ceará, faz a função ali hoje, que quem acaba exercendo é o João Gabriel, seria uma outra opção e, ao meu ver, uma grande contratação caso o Ceará consiga trazer ele após a participação do Ferroviário na Série D do Campeonato
0: ele
2: Brasileiro.
0: Ele tem características um pouco diferentes, né? Porque o Pavani ele é um jogador que mais cadencia, né?
2: Não, e ele também. O Pavani, diferentemente do Black, ele faz um terceiro homem do meio campo. Ele é um jogador de armação.
1: Mais
2: camisa
1: ofensivo,
2: 10,
1: né? Ele é mais ofensivo.
0: Ele é mais ofensivo. O Black também é mais ofensivo. Ele também
1: na
0: é ofensivo,
1: defesa,
0: mas
1: né?
0: Ele tem, por característica, muita força física, intensidade, né? Desarme, já sai pro jogo, né? Infiltra dentro da área como elemento surpresa. Então é esse volante mais forte realmente, né? E em muitos momentos ele consegue chamar atenção por conta dessa disposição. Termina o jogo da forma como iniciou, né? Com muita intensidade. Mas é
1: os
0: isso,
1: dois seriam ótimos, né, pro Ceará?
0: A gente está comentando aqui, mas é apenas porque o torcedor
1: comentou,
0: falou, mas
1: né?
0: Para quem tá ouvindo,
1: não tem nada fechado,
0: não há
1: né?
0: nenhuma informação isso. De que há nem sequer negociação, nada disso. Como o Liuê trouxe, né? O Ceará foi em busca do Pavani,
1: sim,
0: que é um jogador conhecido do seu técnico, que é o Daniel Paulista. Inclusive, vários jogadores do Remo aí surgiram no radar do Ceará por conta do Daniel Paulista.
1: Agora eu queria chamar a atenção, gente, do goleiro do Iguatu, Zé Rafael. Nós publicamos lá na nossa rede social, na nossa jogada do Instagram. Você ainda não segue a gente? Não acredito não, macho velho. Pois vai agora seguir, vai para o carro, vou esperar você parar o carro. Rapidinho, você vai clicar no Instagram, você vai colocar lá na busca, na lupinha, Jogada SVM, é só você escrever isso, Jogada SVM, J-O-G-A-D-A-S-V-M, bem facinho, né, Alexandre?
0: Soletrando
1: com Gata Show, vai, J-O-G-A-D-A-S-V-M.
0: Mande um xerei pro Luciano Huck pra ele levar pra lá. O programa dele é domingo.
1: Pronto, Luciano, me leva, Luciano. Ainda tem esse quadro, Luciano?
0: Tem não, mas fazia sucesso.
1: Fazia sucesso,
0: e pra quem estudava na época, os pais ficavam, vai menino, só letra aí.
1: Só letra aí.
0: Aí se o menino errava, rapaz.
1: Tinha umas palavras bem, bem difíceis, né? Ei, só letra aí, Liuê Góis, bem rápido.
2: Aí é fácil. Aí, quatro letras.
1: Mas deixa eu aproveitar pra soletrar aqui, gente, rapidinho. No Jogada, e você vai lá, segue a gente, deu tempo de seguir, né? A gente ficou aqui apopiando, deu tempo de seguir. Aí você vai ver essa postagem. E curte, vai, pra dar uma moralzinha pra gente. Do Zé Rafael. Gente, diretor, vou apertar logo o play aqui, tá? Sei que é um pouquinho difícil. Ah, deixa eu apertar logo o play. Pronto, diretor, por favor. Esse é o goleiro. Quem tá no rádio, a gente tá mostrando o goleiro Zé Rafael, do Iguatu. Ele pede pra parar. Aí ele se coça todinho, gente. Eu tô traduzindo aqui a imagem, tá? Aí ele vai tirar o uniforme, não consegue. E é no pescoço. E é, menina, ele vai botar água. Que te acha que foi isso, Alexandre? Que curuba é essa, Alexandre? E coçando pro lado. E foi todo mundo ajudar. Os jogadores ajudando, a equipe lá da comissão técnica também ajudando, departamento médico, ele lá sacudindo, foi tudo. E se coçando, e todo mundo ajudando a coçar o bom. O bom, gente, é o funcionário. Ali, eu acredito.

0: que seja da comissão técnica.
1: O negócio técnica. É o ar interromper o jogo porque o cara tá sendo mordido por formiga.
0: E ele foi mordido por formiga, gente. Olha
1: caiu
0: isso.
1: No formigueiro.
0: Ele caiu no formigueiro, de fato ele caiu no formigueiro. Essa postagem tá lá no nosso Jogada e a gente conversou com o Zé Rafael, ele mandou um vídeo explicando de fato o que foi que aconteceu, hein, Zé? Vamos colocar aqui, ó, que ele explica melhor pra gente. Zé, fala aí, Zé, o que foi que houve, meu filho? Você caiu mesmo no formigueiro lá em Iguatu, foi isso, meu amigo? Me ajuda aí, vai.
2: Olha, foi um lance bem inusitado. Foi um momento do jogo que a bola veio cruzada e acabei chocando com o atacante dele, né, o atleta. E acabei caindo aqui dentro do formigueiro. E no momento eu não lembrava, né?
0: Meu Deus, olha isso, gente.
2: E daí, depois de um minuto, mais ou menos, já tava cheio de formiga. Foi onde pedi a parada pro árbitro e ele acionou. Mas já tava com muita formiga durante o corpo e acabamos resolvendo ali no momento.
0: Mas tá tudo bem. Graças a Deus que o Zé Rafael tá bem, classificado, tá curtindo aí essa classificação.
1: Rapaz, que coisa, viu? Iguatu, me ajude.
0: Iguatu,
1: vamos
0: pelo amor de Deus.
1: Vamos tirar esse formigueiro aí de Morenão pra não atrapalhar nosso goleiro.
0: É. Ai, meu Deus
3: então,
0: do
3: as
0: céu.
3: Coisas da Série D. A gente não vê isso em Copa do Mundo, em Série A do Campeonato Brasileiro. Da Série D.
0: Por isso
1: negócio
0: que a Série D é mais entretenimento.
1: Entendeu, o ar tentando
0: não,
1: entender.
0: Não, e ele se coçando todinho.
1: Oh, pai, socorro, sei o que.
0: Eita, menino, as curubas.
3: São fatos curiosos. Eu lembrei de uma história, viu, Gata Show? Lá em Aracati, era Série C, Campeonato Cearense, o Aracati tava jogando.
1: Tava em campo?
3: Eu tava na torcida, cara. Há um tempo, Aracati não participa desde 2010. Mas assim, aconteceu com a arbitragem. Os árbitros mudaram de posição por conta disso. O árbitro do lado direito sempre fica do lado direito ao extremo. Do lado esquerdo ao extremo, e acabou aparecendo um formigueiro, foi atacado o árbitro do lado direito, aí ele teve que se posicionar do lado contrário, e a gente teve a inversão dos bandeirinhas nessa partida, e eu lembrei após esse caso aí.
0: Gente, imagina a agonia.

0: ó. 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Show de bola. Bora fazer o seguinte, gente, bora pro intervalo. No próximo bloco a gente volta com o Thiago Carpini. Um torcedor colocou uma mensagem aqui pra gente, antes da gente ir pro intervalo. Eu escuto vocês todos os dias na Verdinha. Tem um pessoal aqui na TV que tá usando a voz de vocês, vale? Quem é? Somos nós aí, macho velho, aqui. É porque a gente fica na TV e no rádio também, viu?
1: Oxi. Eu pensava que era coisa com IA, viu, Gadejo?
0: Será que é IA? Será que é IA? Será que é IA? Não é IA, é a Gata Show. Vê se a Gata Show tá fazendo...
1: É ela mesmo.
0: Vê se a Gata Show tá... Ó, no rádio eu tô fazendo um coraçãozinho aí, ó. Corre lá na TV, vê se eu tô fazendo
2: parece
0: um coraçãozinho.
2: Parece que o seu tá é bebo.
0: Somos nós também. Estamos na TV Diário, estamos na Verdinha, estamos no YouTube.
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0: Estamos no seu coração, torcedor. Nem tem que você se livrar de nós. O intervalo é ligeirinho, a gente volta já.

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1: Meio-dia, 37 minutinhos. Eu prometi voltar rapidinho. Voltar falando sobre o Leão, vamos falar sobre o Vozão também, porque hoje tem Ceará. Qual é o seu placar, hein, torcedor? Hoje tem Ceará em campo, diante do Atlético. Precisa vencer o Vozão, hein? Precisa vencer. E tem você também na jogada. Bora estar, galera? Arrocha o nó, Predador!
0: Você Jeff, na jogada!
1: Jeff na mesa você de efeitos. Na jogada. Jeff Predador aqui com a gente. Vai, aperta o play, gato show.
2: Ele foi favorável ao cartão vermelho, né?
1: Quem,
2: o Jeff? Para as formigas, o Predador. Aí então se não dava expulsão.
1: Se não dava expulsão, não era Predador. Boa, boa, bom questionamento, Predador.
3: Tarde, gata show.
1: Boa tarde. Bom,
3: pai da Isabela. Eita, mais tarde tem Ceará. Rapaz, tem. O Ceará tem que jogar, gata show. Com a vontade de gato.
1: Com a vontade de gato.
3: Tem um gato que tá no telhado brigando.
1: Gato no
3: aí,
1: telhado, como é?
3: Pois é, com essa vontade que ele tem que ir hoje. Tem que sair dessa zona. Que tá me deixando louco aqui. Ei, em relação
2: tá
3: a...
2: Tá virando bicho,
3: tá negociando aí com o Nico Ferreira, esse atacante uruguaio aí. Deu certo? Vai dar certo? Atualiza aí.
1: Fala, Lil.
4: Não, é sobre o detalhe que a gente tá com essas sondagens aí, eu tava analisando e...
1: O Nico Ferreira uruguaio.
4: É, ele passou pelo Remo, né? Tava no Remo, inclusive, desde a temporada passada. E analisando aqui os jogos, aparentemente ele não trabalhou com o Daniel Paulista. Não trabalhou, porque ele chegou... Já após a saída do Daniel, o Remo fez algumas contratações, né? Trouxe o Antônio Oliveira, depois veio o Guto, que conseguiu subir a equipe. Então, a gente imaginava isso, mas aqui, de acordo com as pesquisas, né, o site O Gol, ele não trabalhou com o Daniel Paulista, que começou o trabalho, ele chega ali no meio de trabalho. Ele que fez um contrato, gata show, de uma temporada. Inclusive venceu agora recentemente o contrato com o Remo. Ele chegou no meio da temporada passada.
1: Sim, isso.
4: Ficou até o meio dessa temporada. Ele que pertence ao Montevideo Wanderers lá do futebol do Uruguai. Tem 24 anos, fez 2 gols na temporada passada. Nesse ano era um jogador reserva, por isso que não permaneceu no Remo. Então tem uma sondagem quanto
1: a
4: isso.
1: A gente está trazendo, vendo essa informação, tá, torcedor? Sobre a possibilidade do Uruguai estar vindo para o Ceará. Agora, o que me chamou a atenção é que ele ficou no Remo quando foi janeiro, fevereiro, março, abril, saiu e de lá para cá ficou sem ninguém, sem time nenhum.
4: Ele saiu agora, né, nessa... No início do mês passado, no final do mês passado, na verdade, e voltou ao Montevideo Wanderers. E lá ele não atuou.
1: Né?
4: Lá no Remo ele não vinha jogando. Nessa temporada, gata show, o Remo que tá na Série A do Campeonato Brasileiro, né? Tava disputando Copa Verde, Copa do Brasil também. Ele só fez 10 partidas. Eu fui ver aqui as partidas que ele fez. Era um atleta que não era utilizado lá no Remo. Um jogador pelo Léo Condélio, jogou em algumas partidas do Campeonato Estadual, fez poucos jogos pela Série A do Campeonato Brasileiro. Inclusive, apenas um jogo na Série A, que foi contra o Fluminense, um atleta que não vinha atuando, não tinha espaço por lá. É jovem, tem 24 anos e fez toda a sua carreira no Montevideo Wanderers, lá do futebol do Uruguai. Ele que é ponta esquerda. O torcedor pergunta, é centroavante, é meia? Ele é ponta esquerda. Ele é um ponta esquerda e o Ceará está nessas tratativas, né? De acordo com os primeiros detalhes, outras confirmações a gente vai estar divulgando, claro, lá no site Jogada e nas nossas redes sociais.
1: Vamos já trazer mais novidades sobre essa possibilidade, hein, do atacante estar vestindo a camisa do Vozão para o restante da temporada. Mais
5: e aí,
1: um!
5: Gata show, bom dia a todos aí, Hércules e Viajante.
1: Fala, Hércules.
5: Eu digo uma coisa, Ceará e Fortaleza para subir esse ano. Só um milagre, viu?
1: Só um milagre, amigo. Só um milagre aqui na opinião do torcedor que nos acompanha. Gata show!

0: Oh, tem mais um áudio aqui, a turma aqui mandando o áudio pra gente. Fala, Rocha.
1: Bom dia a todos da bancada.
0: Bom dia.
1: Bom dia. Tá difícil, Fortaleza. Fortaleza e Ceará chegar à Série A. Esse time fraco aí.
0: Eita, com um time fraco aqui na opinião do torcedor. Mais um, arrocha o nó, Gata Show.
2: Olá, Gata Show. Boa tarde. Boa. A todos do Jogada Primeiro Tempo. Aqui é Luiz Castelli, do distrito de Sítio Alegre. Eu não perco um só dia o programa de vocês, gente. Oh. É perfeito. Eu adoro o Gata Show aí no comando. Um abraço pra todos.
0: Beijo,
2: os ouvintes da Ventinha.
0: Beijo, abraçado. Meu amor. Beijo, beijo. É Dinho Canidé que tá direto aqui com a gente.
3: Jogado, Alexandre Mota, Gata Show.
0: Fala, Dinho.
3: E, ó, rapaz, mais uma vez, Fortaleza decepciona. Que decepção, rapaz.
0: Com a mais,
3: dez,
0: hein?
3: No campo, não faz um gol nesse Atlético. Porqueira desse Atlético. E concorda aí com a Gata Show, viu? Foi todo o erro do João Ricardo. Foi principalmente a zaga. Tem que botar esse Neres logo de imediato. É de um Canidé do Parque Araxá.
0: Vamos dar mérito também àquela cobrança, boa cobrança de falta do jogador do Atlético também, né, gente? Né? Também vale, tem que ressaltar também isso. Fernanda, quer que o Thiago Carpini fala pra gente, Fernandinha?
4: Carpini comentou depois da partida sobre o resultado negativo e que faltou efetividade do Fortaleza. Ele também traz mérito da vitória para o adversário. Vamos acompanhar.
5: A gente pecou em pontos cruciais da partida, quando a gente fica com a mais, o gol da maneira que a gente sofre, né? E tem sido uma situação recorrente, de bola parada, e hoje foi uma bola parada que ninguém sequer encosta na bola, ela passa baixa, não foi um gol de construção em mérito do adversário, foi uma falha nossa, e eu acho que isso determinou muita coisa na partida, no momento que a gente tinha acabado de ficar com a mais, o primeiro tempo até os 30, 35, quando a gente estava com a igualdade ali numérica dos atletas, a gente... ao meu ver, era superior, tinha as ações do jogo, segunda bola, conseguiu montar várias vezes nosso jogo no campo do adversário, faltou nossa efetividade em ser mais incisivo, né, no drible, no chute.

De ficar com a mais. O primeiro tempo, até os 30, 35, quando a gente estava com a igualdade ali numérica dos atletas, a gente, ao meu ver, era superior. Tinha as ações do jogo, segunda bola, conseguiu montar várias vezes nosso jogo no campo do adversário. Faltou nossa efetividade em ser mais incisivo, né, no drible, no chute.

0: Já que nós estamos falando de cuidado, já que nós estamos falando, né, de olhar para o outro, olhar para o próximo, ter empatia em algumas situações, vamos continuar esse papo falando de zelo, gente, com o Grupo Zelo. Eu vou levantar aqui, diretor, aperta o play. Isso, vamos falar do bom, de coisa boa, porque o partir a gente sente muito, porque é o nosso ente querido, é nosso amigo, é familiar, o que for, né? Quando a pessoa vai para outro plano espiritual, a gente sente muito. A gente nunca está preparado, né, Félix, 100% para essa partida. Mas a gente precisa estar preparado para os momentos mais difíceis. Principalmente, gente, naquele momento, né, que tem ali o enterro, a gente já está tão fragilizado. E quando a gente não conta com um plano funerário, aí que a dor de cabeça aumenta. Você tem que mudar, tentar virar a página rapidinho para tentar resolver coisas burocráticas. 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

0: Queijo coalho, né?
1: Minatória de queijo coalho, que eu só tomando café e mordendo, eu acabo assim, 1 quilo de queijo coalho, todo isso que deixar.
0: É verdade.
1: Eu passo mal, mas eu faço.
0: É verdade. O meu queijo favorito é todos. Mas eu tenho preferência pelo queijo coalho também. Mas não é à toa que meu sobrenome é Leite. Eu amo leite de todo jeito. Eu amo iogurte. Eu amo coalhada. Eu amo requeijão. Eu amo queijo das mais variadas formas. Tanto é que eu comi tanto queijo na minha vida que eu desenvolvi cálculo renal também

0: coalhada.
1: Coalhada.
2: Olha, ah, coalhada.
0: Olha, quando passa você faz pão, aquela que muita gente chama cartola, você pega, frita a banana, aí bota o queijo coalho derretido assim em cima, né? Meio queimadinho.
2: Aí é covardia, aí 3 horas da tarde.
0: Açúcar, de preferência o demerara, pra ficar assim bem granulado, e coloca canela em cima.
1: Ô, mulher malvada.
0: É bom demais, né?
1: Edson Barros, você, Edson, nosso querido Edson Barros da OPEC, tá aqui com a gente, a gente quer saber dele também. Qual queijo você mais gosta e com o que, Edson Barros? Eu não vou nem dizer que foi o Edson Barros que falou, ô, Ridiacho, aqui nos bastidores, quando eu falei do queijinho com a cervejinha, mas não vou dizer que é ele, não. Diga aí, Edson, sua resposta.
3: Ah, o áudio.
1: Oi. Oi, o Edson. Oi,
0: liga o microfone aí do Edson, por favor.
1: O Edson Barros vai falar agora. Vai lá, Edson. Diga oi. Diga alô, som. Alô, som, 1, 2, 3. Já já o Edson vai responder, né?
2: Vai.
1: Mas assim, Cláudia, o Ceará é um grande produtor também de queijo, né? Não é tanto quanto Minas Gerais, por exemplo, mas é um grande produtor de queijo, né? A gente tem, inclusive...
0: Figura no cenário nacional.
1: Se Jaguaribe concorreu e venceu essa disputa, né?
0: Sim.
1: Que bacana. Edson, e aí?
4: Eu gosto demais de queijo assado.
1: Queijo assado. Coalho?
4: Coalho assado é bom demais, viu?
1: Assadinho na frigideira ou você diz como espetinho? No
4: espetinho.
0: Eita, na praia, bom, hein?
2: Com água gelada, hein? Bom demais.
4: Mesmo um cafezinho também.
1: Cafezinho. Muito bem. A gente aqui tornando já, de calor já e tomando cafezinho. É bom demais.
2: Carioquinha com queijo, já merengue.
1: Coisa do Ceará, né?
0: Não é? Cafézinho é bom demais.
1: Cafezinho quentinho, ô, maravilha.
0: Aquela tapioca que você põe queijo dentro? Que fica derretida. Aí você põe leite condensado por fora.
1: Delícia. Nossa.
0: Para pra frente.
1: Vamos pra frente, porque senão a gente faz mais nada aqui, só salivando.
0: É verdade.
1: Ei, vamos pra China?
0: Bora.
1: Menino, vocês estão sabendo o que foi que aconteceu na China. Um tufão provocou uma verdadeira esculhambação na China. Quando eu digo esculhambação, é porque tem muita gente desesperada. Vocês viram as imagens que viralizaram no final de semana, mostrando serpentes navegando pelas águas causadas pelo tufão, que causou enchentes lá na China. E as serpentes passam pelas águas. Parece uma cena de filme, parece uma cena de vídeo engraçado da internet, parece uma cena de comédia, mas não é. É uma cena real de várias cobras e várias serpentes passando nas águas que foram provocadas aí, as enchentes que foram provocadas pelo tufão. E isso é verdade. Vamos acompanhar pela TV Diário as imagens do momento em que as serpentes estão aí passando. Ó, parece meme de internet. Não é meme de internet. Foram mais de 900 cobras que escaparam. E aí tem as imagens que tá todo mundo surpreso vendo aquela multidão de serpentes.
2: Com a cabeça pra cima.
0: Não é?
1: Foi uma coisa muito louca, gente. Muito assustador o que aconteceu. E eu vou contar agora pra vocês a história. Na verdade, parece filme de terror, né?
2: Parece.
1: Parece uma coisa de filme de terror.
0: Ilha das Cobras.
1: É, Ilha das Cobras, exatamente. Mas não é filme de terror. É pura realidade. E isso aconteceu em Hangzhou, cidade no sul da China, com cerca de 1 milhão de habitantes. As águas das enchentes transformaram um verdadeiro pesadelo em realidade. Muita gente que tem medo de cobra teve aí um dos momentos mais terríveis na sua vida vendo isso acontecer. Porque 900 cobras ou mais... Muitas delas venenosas estão soltas depois que o tufão mais

0: Londrina com cerca de 1 milhão de habitantes. As águas das enchentes transformaram um verdadeiro pesadelo em realidade. Muita gente que tem medo de cobra teve aí um dos momentos mais terríveis na sua vida vendo isso acontecer, porque 900 cobras ou mais, muitas delas venenosas, estão soltas depois que o tufão Maisak atingiu a região e provocou inundações que já deixaram cabeças erguidas acima da água como se fossem verdadeiros periscópios venenosos. Sabe aquele negócio que você vê um navio, aí, o navio não, como é? O submarino em filmes. Aí, sim, o submarino bota aquele periscópio pra fora e ele fica olhando do lado de fora do mar. As cobras estavam se comportando parecido com isso. Era assustador, né? As autoridades chinesas inicialmente minimizaram a ameaça. Chegaram a dizer que tava tudo bem, que não tinha nada muito grave acontecendo. Mas mudaram de opinião e passaram a alertar os moradores para que mantenham distância dos novos visitantes, que são as cobras venenosas. Aí eu pergunto, as autoridades dizem mantenham distância, mas sim, eu vou manter distância, elas vão manter distância de mim? Quem garante que elas vão manter distância de mim? Só que eu entendi porque que as autoridades falam isso. Porque tem vídeos que mostram pessoas pegando elas com a mão. Nossa. Como se tivesse tudo tranquilo pra poder pegar e levar pra algum canto e matar. Ou então deixar dentro de um saco, de um balde, alguma coisa assim. Como se não fosse acontecer nada, né? Equipes especializadas foram mobilizadas pra capturar as cobras. Os estoques de soro antiofídico foram reforçados. E hospitais se preparam para um possível aumento do caso de picadas de cobra lá na região. As cobras não são os únicos animais soltos nessa cidade. Duas zebras, um boi corcunda, três pôneis e dois jumentos e vários outros animais escaparam depois que um zoológico foi inundado também nessa cidade. O zoológico de Gigang, administrado pela iniciativa privada, divulgou um alerta emergencial ainda na última quarta-feira, pedindo que a população informasse o paradeiro de animais fugitivos. Vários deles já foram encontrados, claro, de quarta-feira para cá. O aviso destaca que alguns dos animais, incluindo avestruzes, emas e até guaxinins, podem ser agressivos quando estão assustados. Em entrevista a um jornal local da cidade, o dono do zoológico afirmou que os funcionários colocaram suas vidas em risco para tentar manter fechadas as jaulas dos animais predadores quando as águas subiram. E nesse caso, infelizmente, por exemplo, três leões morreram afogados com as enchentes que atingiram essa cidade. Só que aí, mesmo os leões morrendo afogados, o dono do zoológico falou, a gente não podia fazer nada, não tinha como a gente deixar os leões soltos, porque se os leões estão soltos, eles vão matar e comer muita gente por aí. Então, não dava pra fazer nada. A cidade que fica lá no sul da China tá passando por essa situação desesperadora e, além de tudo isso, para complicar, ela tem muitas montanhas e mais de 600 rios, o que pode ajudar aí a deixar a cidade mais alagada. Mas o que deixou todo mundo de queixo caído, assustado, foram as diversas cobras vistas nos vídeos e vídeos assustadores que a galera aí acabou dizendo, não, é filme de terror, é imagem de meme da internet. Não, é tudo verdade, tudo realidade, mas até o momento que a gente sabe é que algumas já foram capturadas e outras estão soltas por aí, soltas pela cidade. Assim, dá pra dizer, ainda bem que não é no Brasil, mas ainda bem, entre aspas, né? Porque tem pessoas e seres humanos com medo, sofrendo, morrendo por picadas da cobra e morrendo pelos alagamentos, né? Então, ainda bem que não é no Brasil, mas abre-se um parênteses e diz, infelizmente, tem pessoas sofrendo com isso, então não há muito o que comemorar, mas é um filme de terror que essas pessoas estão passando. Imagina, mais de 900 cobras e muitas peçonhentas, muitas venenosas. Deus me livre. Deus me livre. Chega, eu fico arrepiado só de pensar.
1: É verdade. As cenas, quem acompanha pela TV Diária, as cenas são assustadoras, né?
0: Verdade.
1: Muito mesmo, até porque essas serpentes, essas cobras também se escondem. E aí podem se esconder na casa das pessoas, embora a construção lá seja, acredito, né? Uma construção diferente aqui do Ocidente, mas casa a casa eles procuram um local para, elas procuram um local para se esconder. Alisson, bora pro intervalo, Netinho?
2: Vamos!
1: Tá certo?
2: Vamos.
1: E no próximo bloco a gente conta sobre a esposa que esfaqueou o marido no dia do aniversário dele. É uma loucura, né?
0: Meu Deus do céu.
1: Pois é, será que ele fez pra isso? Exatamente. Também vamos contar sobre essa famosa que deu essa declaração. Os homens estão sem nenhuma iniciativa. Será?
2: Sem pegada.
1: Será?
2: A gente vai

0: contar quem é essa famosa que deu essa declaração. Ela disse que está solteira e a culpa é dos homens, porque os homens estão sem iniciativa.
1: E essa aqui da noiva, como é que é da noiva?
2: A noiva, é bem lembrado.
1: Vai ser a primeira.
2: A noiva achou tudo caro.
1: Eita.
2: Buffet caro, as flores caras, a igreja cara e o vestido caro. E ela tomou uma decisão revoltada com o preço alto do casamento. Você vai saber o que é. E muita gente tá aplaudindo e dizendo assim, gostei. Vai virar exemplo para muitas noivas do mundo afora.
1: Posso dar uma pista?
0: Não.
1: Ei.
0: Verdinha.
2: Jornalismo que fala a nossa língua.
1: A nossa língua! Nem quer, né? Cadê?

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3: A ação do Ministério Público é para divulgar a campanha Eu Respeito Não, que tem como foco a prevenção e o enfrentamento à violência contra a mulher. Essa ação começa às 7h30 da noite da terça-feira, dia 14 de julho. A exposição recebe milhares de visitantes nesse período, entre eles muitas mulheres. A ação visa conscientizar principalmente os homens a respeitar essas mulheres. A gente reforça que a importunação sexual e assédio são crimes. Membros e servidores do NUPRON, do Ministério Público, fazem essas abordagens ao público para entregar material informativo com canais de denúncia e orientar sobre o protocolo Não é Não, que busca prevenir constrangimento e violência contra a mulher em espaços de lazer e entretenimento. Claudiana Mourato para Verdinha FM.
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0: Bafulê. 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Cláudia Leite.
1: 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Vamos agora contar da mulher lá no Distrito Federal que esfaqueou o marido no dia do aniversário dele e depois fugiu com os filhos pequenos. Ela é Natália dos Santos de Almeida, de 29 anos. Estava acontecendo o aniversário.

0: do marido dela na noite da última quinta-feira, em Samambaia, Distrito Federal. Quando os dois discutiram, ela pegou uma faca e partiu para cima dele, esfaqueou o marido ali na frente de todo mundo no aniversário, pegou os filhos do casal e depois fugiu. As crianças, a mãe fugiu com as crianças depois de tentar matar o marido a facadas no aniversário dele. Bom, a polícia foi acionada, o SAMU também foi acionado, ele é Lucas Mendes de Miranda, foi socorrido, levado para o hospital, encaminhado ao Hospital Regional do Gama. Não há uma informação sobre o seu estado de saúde, uma atualização. Agora, a informação é de que ela teria sido presa, mas essa informação ainda não foi confirmada pela polícia. E os filhos estariam foram entregues a parentes familiares, juntamente acompanhados pelo Conselho Tutelar. Por que que essa mulher, Natália dos Santos de Almeida, perdeu a cabeça, 29 anos, e tentou matar o marido no aniversário dele? A polícia investiga, Alisson.
1: Caramba, caramba, que coisa. Meu Deus. No dia do aniversário,
0: No dia do aniversário.
1: Presente que veio pra ele, meu Deus do céu.
0: A polícia colocou o nome do Lucas no sistema, né? Não há nenhuma acusação contra ele por violência doméstica, não há. Mas ele poderia agredi-la o caso ainda não ter chegado à polícia. Sim, verdade. Mas isso não dá... Você é agredida, aí você esfaqueia, você tenta matar outra facada. Ou seja, violência em cima de violência não resolve nada, só piora as coisas. Inclusive porque quem padeceu na história? Os filhos do casal, né? Que agora estão sem... pelo menos temporariamente, estão na casa de parentes, não estão com o pai e nem estão com a mãe. Não dá certo, né, Alisson?
1: Verdade, Cláudia Leite. Seguindo aqui nosso bafulê, trazer aqui mais uma informação para vocês. Estou só aqui fazendo uma pesquisa bem rapidinho, para quando eu for dar a informação, eu dar ela completa. Que eu vou contar agora a história da noiva. E sim, você vai ficar surpreso com a história, a decisão que a noiva tomou com relação aos preços caros do casamento, certo? A noiva, meu povo, aí você pergunta, já sei, a noiva não casou. A noiva decidiu não casar e porque achou tudo caro. Não, eu vou até botar agora na TV Diário a foto já da noiva e do noivo, porque eles casaram sim, ela tá belíssima, ele também tá belíssimo e o casamento deu super certo. Agora, a pergunta que você deve estar fazendo é o que que essa noiva fez? E aí, o que que aconteceu? A noiva, o nome dela é Tyler, não aconteceu aqui no Brasil. A noiva queria viajar com o noivo, fazer uma programação a dois de viagem bacana, lua de mel, um momento a sós com os dois, num canto bonito, paradisíaco. E viagens custam caro, é uma coisa que custa um alto valor, né? Você tem que pegar o avião, ir de volta, você tem que pagar o hotel e ainda a alimentação, várias coisinhas. E assim, ia pra onde? Ia pra onde, Fabiana? Aí, a Tyler foi fazer a pesquisa pro seu casamento. O foco era a viagem da lua de mel. Quando ela fez a pesquisa pro casamento, aí ela olhou. Buffet, caro pra caramba. Fotografias, caras pra caramba. Flores, extremamente caras. Igreja, absurdamente caras. E aí, ela viu o vestido e disse... muito caro, eu jamais vou fazer um negócio desse. E ela e o marido decidiram fazer um casamento de baixo orçamento. E o que chamou mais atenção foi um casamento simples, uma igreja mais simples, tudo mais simples, foi o vestido, que custou apenas R$103. Ela pagou apenas R$103, Cláudia Leite.
0: R$103? Uma nota de 100 e mais R$3.
1: Exatamente. Você lembra, Netinho, quando foi o valor do vestido da Paty Charlotte? Na época que vocês casaram, só em média, mais ou menos.
2: Não!
1: Não lembra, né? Mas é caro, viu? O vestido de noiva é um negócio muito caro. Eu fiz aqui um levantamento e a inteligência artificial me deu a seguinte informação. Em Fortaleza, os valores de vestido de noivas variam bastante conforme o estilo, indo de 800 para modelos de entrada ou civis, a partir de 4 mil em aluguéis tradicionais nos ateliês. Aluguel, 4 mil?
0: Aluguel de vestido de noiva, sim.
1: Não é pra ficar pra você, não?
0: Não, aluguel. Você vai numa loja de especialista em vestido de noiva, você escolhe, é ajustado no seu corpo, fica parecendo o seu. E aí, no dia que você combina, você vai lá, pega o vestido, usa na sua cerimônia e depois devolve.
1: Meu Deus, 4 mil?
0: É, aluguel. E tá barato.
1: Eu pensei que era pra ficar pra você.
0: Não, e tá barato.
1: Fala, meu Deus do céu. E 20 mil se for de grifes de alta costura.
0: Exatamente.
1: Nossa Senhora. A

0: Aí, isso aqui, a inteligência artificial me deu esses valores em Fortaleza. Como foi que ela comprou um vestido de R$103? Ela foi em um site de vendas de produtos populares no varejo. Roupas populares, né? Tipo aqueles aplicativozinhos que a gente compra coisas e chega na nossa casa. E encontrou um vestido bonito, branco e ideal para a noiva por R$103. Ela então decidiu comprar esse vestido. E aí, quando ela usou no casamento, as fotos viralizaram. Ela disse que tinha custado apenas R$103. E aí ela tá conhecida no mundo inteiro como a mulher que casou com um vestido de apenas R$103. Segundo aí eu vi nas redes sociais dela, ela tá sendo elogiada. Que as pessoas estão dizendo que é caro, que é muito complicado custear um casamento. E o que ela fez, a roupa não deixou a desejar a grandes outros vestidos que a gente vê em fotos de casamento. A galera disse aí na internet que ela foi super inteligente. Aí perguntaram pra ela onde ela comprou. Ela indicou pra pessoa, pra galera que segue ela nas redes sociais. O pessoal disse, ó, parabéns. O que você fez é bacana, é econômico e as fotos não ficaram ruins. E aí o investimento que ela fez foi pra lua de mel pra poder ir se divertir bastante com o marido. Tudo isso aconteceu, vou repetir o nome dela. O nome dela é Tyler. A Tyler se casou com o Cameron. É, com o Cameron. O Cameron é o homem, a Tyler é a mulher. Em julho do ano passado, no país de Gales. E aí foi a decisão dela em fazer a compra desse vestido. Eu procurei aqui, Cláudia Leite, sim, nesses aplicativos populares que a gente não vai dizer o nome aqui pra não fazer propaganda.
1: Bazar.
0: A gente encontra até de R$70 vestidos de noiva. R$70, viu? E é muito bonito, viu? Muito bonito. Então você pode comprar aí em aplicativos populares de roupas e outros produtos. Não precisa você comprar muito caro. Mas se é seu sonho, se você quer fazer um casamento lindo e gastar um grande valor, faça, não tem problema. Realize seu sonho. Se você está juntando dinheiro há muito tempo ou você já tem o dinheiro, não tem problema. Faça e realize seu sonho. É apenas uma história que viralizou, uma dica bacana para as pessoas, mostrando que não precisa gastar caro para realizar seu desejo, para ficar muito bonita e para depois curtir de outra maneira com o dinheiro, da forma melhor que você achar que vale mais a pena gastar esse valor, Cláudia Leite. Gostei da dica, viu?
2: Gostei, olha, essa é prova de que quando a gente quer uma coisa, que a gente vai atrás, que a gente pesquisa, algumas vezes pode não dar certo como a gente queria, mas muitas vezes o nosso empenho, o nosso esforço, a gente é surpreendido com uma, como é que diz? Com uma coisa melhor do que a encomenda, né?
0: É verdade.
2: Não é verdade?
0: Como e deu super certo.
2: Deu super certo.
0: Tão felizes, viajaram depois, se divertiram, deu certo.
2: Exatamente. Olha sem a drama. Cara do noivo encostado aí no umbral aí da... No umbral não, como é que chama? No portal. Que umbral, Cláudia Leite? No portal. Ela também, né? Felizes da vida e depois saíram pra lua de mel.
0: Verdade.
2: Ah, vamos falar sobre a famosa que disse que os homens estão sem iniciativa?
0: Bora!
2: Bora! Estamos falando da Karol Nakamura. Lembra dela? Ela começou como bailarina do Faustão. Depois ela passou para fazer os testemunhais, né, as propagandas no Faustão. E aí ela investiu na carreira. Ela fez curso de teatro e então seguiu a carreira como atriz. Ela tem 43 anos e respondeu uma série de perguntas nas redes sociais. E uma delas foi exatamente se ela continuava solteira desde que ela se separou do marido, o Guilherme Leonel, em maio de 2025, portanto, há 6 anos. E aí ela disse, olha, gente, é o seguinte, sempre aparece. Agora, pessoas que me interessam, daí é mais complicado. E se torna mais difícil porque eu tenho umas complexidades, sabe? Não é que eu fique escolhendo muito, não. Mas depois que você sai de um casamento de 7 anos... Se você for se relacionar com alguém, você quer algo maior e melhor. Vem com toda uma maturidade na juventude que eu não tinha. Hoje em dia, o mundo está muito diferente. Os homens estão sem iniciativa, falando demais e fazendo de menos. Oi. Os homens estão sem iniciativa, segundo a Karol Nakamura, por isso é que ela está solteira, falando demais e fazendo de menos. Então, realmente está difícil, Alisson.
0: Eita.
2: Eita.
0: Soltou o verbo, ela.
2: Soltou o verbo e não alisou, não. Ela não, disse... Felina. Ela disse que essa é a razão pela qual ela está solteira há 7 anos. Gente tem. Gente sempre aparece. Mas os homens estão cada... Aliás, está tudo cada vez mais difícil. Hoje o mundo está diferente. Os homens estão muito sem iniciativa, falando demais e fazendo de menos.
0: Oi, ainda vai?
2: Oi.
0: E aí?
2: E aí?
0: Ah.
2: A gente pergunta pra galera?
0: Pergunta.

0: vamos perguntar pra galera. Porque aí, a reclamação da Carol Nakamura, a gente ouve de muita gente, viu?
1: Sim.
0: Muita gente. A da Carol foi atriz também, não foi? De novelas?
1: Foi, ela foi.
0: Você falou, né?
1: Isso.
0: Desculpa. Acho não, que ela fez problema. Uma novela das seis, que eu gostei muito, inclusive. Novela, aquela novela que foi gravada no Rio Grande do Norte, Grazi Massafera e Henrique Castelli. Como é o nome daquela novela?
1: Sim.
0: Foi um sucesso, reprisou na pandemia, um grande sucesso das seis da Rede Globo. Daqui a pouco também vamos falar de novela, né, Cláudia?
1: Vamos
0: e aí,
1: sim.
0: A Carol Nakamura é uma pessoa bem famosa, bem querida nas redes sociais. A reclamação dela é a de muita gente, que os homens estão sem iniciativa nenhuma. E a gente quer jogar pra você, perguntar pra galera, né, Cláudia?
1: É. Bom, a gente quer perguntar. Você concorda com a Carol Nakamura? Aí, você que é mulher, você vai responder, sim, eu concordo que os homens estão, não, eu não concordo. E homens, participem também, é o momento de vocês irem em defesa de vocês próprios.
0: É verdade.
1: A Carol Nakamura está totalmente errada, ela está baseada numa experiência própria, ela não pode generalizar, né? Pelo menos comigo não é assim, a gente quer ouvir o que vocês pensam sobre esse desabafo da a Carol Nakamura.
0: Verdade, pois participe no WhatsApp da Verdinha, aí o homem pode dizer assim, não, eu mesmo tenho iniciativa sim, elas que não querem qualquer cara assim, elas querem o cara rico, não sei o quê. Você pode desabafar, pode falar, solta o verbo, participa. O WhatsApp da Verdinha é o DDD 85, número 98887-1306, 98887-1306. E aí, como é a pergunta?
1: E aí, você concorda com a Carol Nakamura que os homens estão sem iniciativa, falando mais e fazendo menos?
0: Sim ou não?
1: Sim ou não?
0: Participe, bote seu nome, o seu bairro e a sua resposta. Claudinha.
1: Oi.
0: Deixa eu só dar aqui um registro, fazer um registro de uma telespectadora e ouvinte nossa.
1: Claro.
0: Que ela mandou aqui uma mensagem. Na verdade, várias pessoas estão mandando para falar sobre isso. O nome dela é a Geni. A Geni? Deixa eu ver aqui, Geni, se é você mesmo. Geni, acho que é a Geni. Geni Chaves, se eu não me engano. Olha essa foto aí na TV Diário. Ela fez mandou uma mensagem dizendo pra gente o seguinte: Alisson, esse meu vestido aí custou só R$270. E já fazem 2 anos. Já faz 2 anos que eu casei. Então ele custou um valor barato. É a Geni, eu acho. Ela mora em Geni Chaves, exatamente. Mora em Messejana e disse que custou barato. Assim, na opinião dela, foi um bom valor. Então ela disse que o lance é procurar direitinho, aí atrás pra não ter. E tá belíssima, Geni. Tá
1: você
0: ótimo.
1: Você ficou linda, Geni, no seu dia de noivo, né? O dia mais feliz da sua vida, né?
0: Verdade.
1: Normalmente, olha, você ficou lindíssima. Parabéns.
0: A Sara também mandou uma mensagem dizendo o seguinte: e eu que paguei R$890 no aluguel do meu vestido de casamento neste ano e foi no mês de fevereiro. R$890. Ainda tá abaixo daqueles 4 mil que eu vi, né?
1: Sim.
0: Mas tá na casa daqueles R$800 que eu vi aqui na minha pesquisa na inteligência artificial. Então, muita gente aqui falando sobre o lance do vestido de noiva e dizendo: não, tem canto mais barato, tem canto mais caro do que você falou aí, Alisson. Muita gente fazendo aí, dando as suas opiniões também sobre o vestido de noiva. Agora, a pesquisa é sobre a Carol Nakamura. Sim. Os homens estão sem iniciativa mesmo? Sim ou não? A Carol Nakamura tá certo quando reclama dos homens ou não? Participe.
1: Participe. E olha, eu queria mandar um abraço, um beijo, você falando aí de WhatsApp, pro David Soares, né? Ele é motorista de aplicativo, ele roda a cidade com a gente, leva o bafulê, né? E tá sempre ligado também nas minhas redes sociais. Obrigada, David. Beijo pra você. A Luciana Viana também, na rede social. Ela também escuta o Bafulê aqui todas as tardes. E eu quero mandar um abraço também pro Wagner, da Bela Vista. Eu ontem estava fazendo um conteúdo, estava de moto, inclusive. E ele passou de carro com a família. Ele: ei, Cláudia Leite do Bafulê. Oh. Olha, que maravilha. E aí eu disse, ó, ia mandar um abraço para ele hoje. Wagner, da Bela Vista. Um abraço para você e sua família. Uma semana abençoada.
0: Coisa boa. Pode sim, Netinho.
2: Posso mesmo?
0: Pode.
2: Quero mandar um abraço, sabe pra quem? Ah. Pra Lani Ribeiro, que eu vou dar abraço pessoalmente, que ela já te pegou. Tudo bom, minha
1: Tudo.
2: Amiga?
1: Tudo!
2: Olha quem chegou lá.
0: Tá ligado, Netinho?
2: Não sei, tá ligado?
0: Acho que tá ligado, não.
2: Oi.
0: Acho que não, Netinho. Lani Ribeiro tá aqui com a gente, né?
2: Com a gente, vou falar aqui, vai.
0: Fale aqui no microfone da gente.
2: Quero mandar um abraço pra Lani Ribeiro. Mas vou mandar aqui pessoalmente, Lani. Boa tarde, minha amiga.
3: Boa tarde.
0: Seja bem-vinda, viu, Lani?
3: Muito obrigada, viu?
0: Daqui a pouco vamos ter muita música, né, Tinho?
2: Alisson e Claudinha.
1: Sim.
2: A mulher canta, viu?
0: Quero ver.
2: E encanta.
0: Vamos ver.
2: Diretamente de Eusébio pra Morada Nova e pra todo o Brasil.
1: Então
0: Show
1: tá.
0: Show de bola. Daqui a pouco, então, Lani Ribeiro no Bafulê, trazendo muita música pra gente nessa segunda-feira, abrindo a semana.
1: É

0: verdade, e você vai falar sobre...
1: Olha, daqui a pouco, logo após o intervalo comercial, além de muita música, eu vou trazer... Menino, Virgínia Fonseca e Vini Júnior, faz tempo que eu tô prometendo essa informação e ainda não trouxe. E mais... Ah, deixa eu perguntar um negócio. Tem a do Escorpião também, viu? Tem que dar essa informação que eu prometi. Que... E a gente vai ajudar você a fugir do Escorpião na sua casa e não lhe trazer nenhum tipo de problema. E se der tempo, eu vou trazer uma sobre a Copa do Mundo. Não vou dizer o que é não, pra não deixar... Depois deixar de dar notícia e você ficar com ódio de mim, não. Mas daqui a pouco, se der tempo, eu conto uma da Copa do Mundo muito curiosa.
0: Então tá, bora pro intervalo?
2: Bora, moço.
0: Bora. 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
2: A nossa língua! Nem quer, né? Já, já, viu? Lani Ribeiro. Cuida aí, ó.
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3: Vamos de Lani Ribeiro. A Lani Ribeiro tá aqui no Bafulê. Ela vai trazer toda a sua beleza, alegria e voz. Porque ela é incrível, né, Netinho?
1: Aí canta, viu?
3: Canta demais.
1: Vamos já conversar com ela sobre o negócio acolá que eu vi no Instagram.
3: Tá certo. Vamos. Mas vamos de música, Lani?
1: Bora.
2: Vamos.
3: Seja muito bem-vinda e vamos
2: muito
3: logo
2: obrigada.
3: Com a primeira música no Bafulê. Lani Ribeiro.
1: Uhul!

0: O nome dela voz. É
1: Lani.
0: Lani Ribeiro. Ribeiro.
1: É. Rapaz, que voz é essa, Lani Ribeiro? Primeiramente, obrigada. Boa tarde.
2: Boa tarde.
3: Boa tarde.
1: Vem cá, deixa eu perguntar um negócio.
2: Pode perguntar.
1: Não fique com raiva de mim. Qual a sua altura?
2: 1,48.
1: E como é que essa voz sai
0: vem
1: daí?
0: Da onde?
2: Oh, meu Deus.
1: Meu Deus do céu, que voz incrível. Parabéns, viu, Lani?
2: Muito grata.
1: Alguém já te comparou com a Mara Pavanelli?
2: Direto.
1: Porque, né, tem algumas características bacanas. Inclusive, a potência vocal. Isso te incomoda ou tranquilo?
2: Tranquilo.
1: Bacana, né?
2: Inclusive, sou muito fã, admiro muito aquela mulher. Então, pra mim, é uma honra, né? E é isso.
1: Que bom, viu? Olha.
0: Lani, tu sabe onde é que eu moro? Onde é que eu tenho família?
2: Aonde?
0: Em Morada Nova.
2: Olha aí, na minha cidade.
1: Morada Nova.
0: É, minha boa, mãe, né? Mora lá, viu?
2: Ah, é?
0: Gerilândia.
2: Rapaz, essa Gerilândia é conhecida, viu? Que todo canto. É. Gerilândia, tá Gerilândia.
0: Minha mãezinha mora lá. Mãe, eu te amo. Beijão, mãe. Manda um abraço pra tua família também, vai.
2: Um beijão para toda a minha família de Morada Nova, de Pacaju, de todo canto. Olha aí, ninguém tá tem ciúme.
1: Mas você é do Eusébio, nasceu lá, né?
2: Nasci em Eusébio.
1: Nasci em Eusébio, foi pra Morada Nova?
2: Aí morei um tempo em Pacajus, aí com a separação dos meus pais, fui morar em Morada Nova.
1: Bacana, bacana. A Lani tá aqui, gente, a gente tá conhecendo esse talento incrível não dela, é? Essa voz perfeita,
3: potência,
1: né, Cláudia?
3: Né?
1: Assustadora, né?
3: É. Você olha assim, quando ela abre a boca, nossa, essa voz vem, né?
1: Marcante,
3: canta, né?
1: E se você
3: e
1: quer,
3: espaço,
1: se você quer conhecer mais o trabalho dela, você pode encontrá-la aí no arroba Lani Ribeiro Oficial. O Lani é L-A-N-N-Y, pra você que acompanha pela rádio Verdinha FM, L-A-N-N-Y, tá? Ribeiro Oficial.
0: Dois N's,
1: né? Pra seguir ela aí nas redes sociais e acompanhar o trabalho dela. Lani, você fica com a gente mais um pouquinho?
2: Fico, sim.
1: Daqui a pouco a gente quer mais música, tá bom?
2: Pronto.
1: E a sua opinião na pesquisa, Cláudia Leite.
3: Bora lá,
1: Alisson Marques. Inclusive, deixa eu ver aqui como é que tá a pesquisa. Quantos eu já botei aqui no grupo pra gente? 1, 2, 3, 4, 5, 6, 7, 8, 9, 10. Temos as 10, Cláudia.
3: Então bora lá.
1: Eu acho que já temos o resultado fechado da nossa pesquisa.

0: sociais e acompanhar o trabalho dela. Lani, você fica com a gente mais um pouquinho?
1: Fico, sim.
0: Daqui a pouco a gente quer mais música, tá bom?
1: Pronto.
0: E a sua opinião na pesquisa, Cláudia Leite.
2: Bora lá, Alisson Marques.
0: Inclusive, deixa eu ver aqui como é que tá a pesquisa. Quantos eu já botei aqui no grupo pra gente? 1, 2, 3, 4, 5, 6, 7, 8, 9...

0: Não tem iniciativa. Muito bem.
1: Quem é que falou?
0: É a Rosiane.
1: Certo.
0: Outra participação é o Silva, do Juazeiro do Norte. Ela tá procurando um homem de caráter. Caráter dinheiro, caráter carro, caráter casa. E ela está errada.
1: Certo, então não concorda.
0: Não concorda. Cleriane, do bairro Farias Brito. Concordo muito. Já não se fazem mais homens como antigamente. Quem tiver um com iniciativa, que segure o seu. Oi. Ferreira, filho do Itaperi. Como diz a minha esposa, os homens desenrolados estão é casados.
1: Então não concorda.
0: Deixa eu ver.
1: Porque se ela diz que não consegue ter um companheiro porque os homens estão sem iniciativa, estão falando demais e fazendo menos, ele diz que a mulher dele diz que...
0: Os desenrolados estão casados.
1: Então ela não concorda, no meu entendimento.
0: É, não concorda.
1: Não é?
0: Tem uma outra razão, né?
1: Isso.
0: Boa tarde, galera do Bafulê. Eu não quero me identificar, mas é bem assim mesmo, viu? Os homens de hoje, nem dançar com a gente nas festas, querem dançar. Quem dirá, paquerar. Eu concordo sim. E digo mais... Daqui a alguns anos, vai ter muito mais gente solteira, mais ainda. Oi.
1: Certo.
0: Uma previsão aí bem ruim pra quem já é solteiro, né? Vai dificultar ainda a situação. Matheus da Maraponga. Não é que o homem tá difícil, tá fazendo como a Carolina Camura disse. É porque basta ficar uma vezinha... Olha a resposta dele. Matheus da Maraponga disse...
2: Meu pai.
0: Não é que tá difícil, o homem tá difícil. É porque basta ficar uma vezinha com o cara... Que ela já quer Pix, já quer aluguel, já quer as coisas e etc. Oi?
1: Então ele não concorda com ela. Não é falta de atitude, falando mais e fazendo de menos. É porque o problema está com elas.
0: É.
1: Não é isso?
0: Cláudio de Horizonte. Ele disse o seguinte. Não é que os homens estão diferentes. É porque hoje qualquer coisa que a gente fizer pode ser interpretado como assédio sexual. Então fica na cautela, né?
1: Entendi.
0: Ok. James do Henrique Jorge. James do bairro Henrique Jorge. A Carol tá errada. A mulher é desse jeito. Quer sempre algo melhor pra ela. Ela mesmo disse isso. Quando a mulher não trabalhava, bastava o homem sustentá-la que parecia que tava ótimo. Hoje, a mulher também trabalha. Aí, se ela é enfermeira, ela não quer namorar um outro enfermeiro, por exemplo. Ela vai querer um médico. E assim por diante. As mulheres estão muito exigentes.
1: Exigentes. Então, não concorda com
0: ela. Não concorda.
1: E por mais... Eita. E a última pessoa?
0: Deixa eu ver aqui a última pessoa que eu acho que eu... Deixa eu ver se... O nome dessa última pessoa aqui que eu não peguei. Ela disse o seguinte, super concordo. Os homens hoje em dia são um bando de frouxo. Uns calça caída. Uns erro ela. Não tem maturidade pra assumir um compromisso com uma mulher. Preferem ficar enrolando e ficar com uma, ficar com outra. Isso é atitude de homem frouxo mesmo. São todos os metidos a alecrins dourado. Porém, lembrando que ainda tem homem de verdade sim. Mas tá... Não, peraí, eu acho que eu misturei duas aqui. Eu acho que é isso mesmo. Super concordo, os homens, diz que os homens são frouxos e tudo mais. Termina aí na história.
1: Pronto.
0: Deixa eu ver se eu consigo, se ela se identificou aqui. Acho que não.
1: Assunto polêmico, né? Muito polêmico. A Carol Nakamura disse que os homens hoje estão sem iniciativa, falando demais, fazendo menos.
3: Epa!
1: Nós ouvimos. Tá certo?
0: Deixa eu só ver aqui. Sim. Essa foi a última, foi, Claudinha?
2: Foi.
0: Não sei se ela quer se identificar, amiga. Eu peço que você... Se você não quiser se identificar, você diga, que eu não digo o seu nome, tá certo? Tô aqui com a sua conversa aberta, não sei se você quer dizer o seu nome. Ah, não, aí ela continua, Cláudia.
1: Ah.
0: Ela continua dizendo, porém lembrando que ainda tem sim homens de verdade, mas tá difícil. Eu prefiro ficar sozinha do que ficar apenas por ficar. É o complemento dela que diz que os caras são realmente frouxos, é ruela, fica enrolando, fica com uma e com outra. Foi um desabafo da nossa telespectadora. Eu acho que ela não quer se identificar, não.
1: Então, dos 10 primeiros que participaram, 7 não concordam com a Carol Nakamura, mas 3 concordam sim. E as 3 que concordam são mulheres. Os 7 que não concordam foram homens e mulheres misturados.
0: Perfeito.
1: E você, Netinho, concorda?
2: Rapaz, eu vou ficar no muro, mas eu quero dar um conselho pra...
1: Não.
2: Qual é o nome dela?
1: Carol Nakamura?
2: Sim. Calma, amiga, vai aparecer. Só ter calma que já aparece.
1: Tá certo.
0: É a minha opinião, é, Claudinha?
1: É, sim,
0: vixe, Maria.
1: É a sua opinião, Alisson.
0: Eita. É porque, assim, eu acho que isso é uma questão dela. Eu não concordo com ela, não. É uma questão particular dela. Porque, assim, tem muitas pessoas, inclusive amigas minhas, que estão em relacionamentos ótimos, maridos ou namorados maravilhosos. Só que de outra realidade da dela. Eu entendo que a Carol Nakamura é muito famosa... Já ganha bastante dinheiro e pode ser que ela esteja procurando pessoas dentro do nível.

0: é uma coisa que acontece com ela, na realidade que ela vive e no universo que ela circula. Então, não concordo com ela por conta disso. Mas existem várias realidades diferentes e é um pouco complexo generalizar. Acho difícil. Então, não concordo com ela, Cláudia Leite.
1: Eu
0: não
1: também...
0: sei se deu pra entender.
1: Deu sim. Eu também não concordo. Até porque isso é uma questão específica. Você se lembra que a Carol Nakamura, nós até contamos várias vezes aqui, quando ela era casada com esse rapaz que ela terminou aí depois de 7 anos, agora há 7 anos ela tá separada, ela era extremamente ciumenta.
0: Ah,
1: lembra?
0: É verdade, tinha os estresses, né?
1: Tinha o estresse, era uma loucura. Ela dizia, eu assumo que eu sou ciumenta, eu tô tentando fazer tratamento, ou seja, aí que tá. Aí uma pessoa que é extremamente ciumenta já não é mais nem a questão... de outras coisas, quando ela diz assim que os homens são sem atitude, né? Que falam muito e fazem pouco. Minha filha, como é que tá a sua cabeça depois de 7 anos, depois dessa experiência que deu certo, quando durou, né?
0: Oh,
1: e faz 7 anos. Exatamente. Então, concordo com você, Alice. É generalizar. E toda generalização incorre em erro no meu pensamento.
0: Boa, né? Boa. Lani Ribeiro.
2: Calma, Lani, calma, vai dar certo.
0: Eu vou perguntar pra você. Você concorda com a atriz Carol Nakamura quando ela diz que os homens estão sem iniciativa atualmente?
3: A avó fica até nervosa em responder um negócio desse, viu? Mas assim, a minha opinião é que isso é de cada um. Uns são porque de fato são frouxos, assim como vocês estão falando. Outros são porque escolhem pessoas certas e escolhem pessoas erradas. E fica aquele trauma, né? E prefere ir mais devagar, conhecer. Então, tipo assim, eu acho que isso é de cada pessoa. Acho que...
0: Não concorda com ela, porque varia. Depende da situação,
3: isso.
0: Né?
3: Isso.
0: Bacana.
1: É subjetivo, né?
0: É verdade, Cláudia.
1: É muito subjetivo.
0: Verdade. Deixa eu dar uma dica, só uma coisa. Você tá procurando um relacionamento. Eu já contei essa história aqui recentemente. Vou só repetir pra ajudar você que tá procurando. Porque tem pessoas que mandam aqui do WhatsApp da Verdinha reclamando. Ó, tá difícil, eu não consigo encontrar um namorado ou uma namorada. Faça o uso dos aplicativos de relacionamento, mas faça com atenção e cuidado. Às vezes as pessoas dizem assim, não, aplicativo de relacionamento só traz desgraça, morte, sequestro, perigo. Mas os aplicativos de relacionamento, as redes sociais, são as novas pracinhas dos dias atuais. É a nova forma que as pessoas têm de conviver para encontrar alguém. Tem outras maneiras? Tem, vou já falar também. Mas faz um aplicativo de relacionamento e encontra. Eu contei aqui recentemente, Cláudia, perdi minha mãe durante a pandemia da Covid-19, mas antes de perdê-la, ela estava triste porque queria encontrar um companheiro e eu ajudei ela. Eu disse, mãe, vamos aqui pro aplicativo fulano de tal. Eu vou ajudar a senhora, vamos lá. Aí botou a foto, a gente fazia toda a seleção dos paqueras que apareciam até que ela encontrou um cara maravilhoso e namorou por 2 anos antes de, infelizmente, na pandemia, ela morrer. Mas foi um relacionamento que deu certo, porque nós usamos todos os filtros possíveis para afastar os trambiqueiros e trazer para perto dela apenas homens que tinham realmente um interesse em encontrar minha mãe. Então, basta você ter calma, paciência e fazer a procura da melhor maneira correta. Aí, outra dica que eu dou é, alguns cantos de Fortaleza, existe uma convivência social muito boas e gostosas. Um local bacana para você encontrar alguém, e não vá só por isso, vá se você quer realmente ter uma melhoria na sua vida espiritual, são igrejas. Nas igrejas evangélicas e católicas, vá pela questão da religião e da fé, mas a convivência é muito mais fácil, porque você vai para eventos, acampamentos, cultos festivos, passeios, então você consegue conhecer muita gente legal e de repente rola ali uma química bacana. Não é essa a intenção a principal, mas é um lugar maravilhoso para você encontrar algumas pessoas legais.

0: pracinhas de bairros. No bairro do João 23, por exemplo, que eu frequento muito, tem uma pracinha muito movimentada, com aulas de dança, churrasquinhos, bingos uma vez por semana, atividades para terceira idade, muita coisa que você pode fazer e você vai conhecer gente legal. Caminhada é uma maneira de você conhecer pessoas legais. Então não desista, vá atrás e bote na sua cabeça que pensando positivo e fazendo a busca da maneira correta para afastar os golpistas, você vai encontrar alguém, vai encontrar sua costelinha e vai dormir de conchinha morto de feliz e morta de feliz, viu?
1: Confia. Com certeza.
2: Arrasou, Alisson.
3: Alisson, Marcos, Alisson, é
2: Alisson. Arrasou, Alisson.
0: Vamos brindar esse momento com música?
2: Bora!
0: Bora! Lani Ribeiro, vamos de mais música e agora eu quero uma música assim pra bater forte no coração da
3: Eita.
0: Galera. Bora lá?
3: Vai!
4: 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Esse sucesso é esse safadão e rei vaqueiro.
0: Tome!

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3: Só deixar aqui registrado o trabalho do nosso querido Gutierrez Madeira, diretor de imagens, nesse momento, um dos maiores profissionais do Brasil. Grande e competente. Jefferson Gomes nos caracteres, é ele, é? Jefferson Gomes, aê! Grande trabalho também, Jefferson Gomes. Também. Obrigado pelo empenho e pela dedicação. E o Francisco Moraes no Master. Grande abraço pra você também, Francisco Moraes. Também. Aqui está o nosso querido Fabiano Soares. Fabiano Soares na operação de... O Mailton tá aí, Mailton. Fala, meu Deus. Eu não tinha te visto.
1: Levanta.
3: Mailton, nunca te vejo, desculpa. Mailton Moraes também tá aí com o nosso querido Fabiano. E o Gutierrez arengando com ele. E eu vou trazer aqui a notícia, gente. Olha, a notícia super importante sobre escorpiões. A notícia é com relação ao filho do cantor Cristiano, da dupla Zé Neto e Cristiano. O que é que acontece? O filho do cantor Cristiano foi picado por um escorpião. E aí a família toda ficou desesperada, saiu correndo com muito medo depois desse ataque do escorpião contra ele. Afinal de contas, a criança tem apenas 3 anos de idade. É muito, muito novinho. E aí é mais preocupante, né? Tudo isso aconteceu na última sexta-feira lá em Minas Gerais, onde ele mora. Segundo o cantor sertanejo, ele recebeu soro anti-escorpiônico em menos de uma hora após a picada, após o acidente, e foi hospitalizado por precaução, mas apresenta uma ótima evolução clínica e, graças a Deus, ao que tudo indica, o soro deu o efeito e ele já está prestes a ser liberado a qualquer momento do hospital. A família diz que ficou desesperada, correu para um posto de saúde. Como não tinha o soro, o próprio posto fez um rastreamento, descobriu o canto mais perto onde tinha o soro e ele foi para a unidade hospitalar e foi vacinado com o soro e aí ficou em observação e deu tudo certo. Mas o cantor ficou muito assustado. O Cristiano é o que não tem... Agora os dois estão um pouco parecidos na foto. O Cristiano...
2: É o moreno, do olho escuro.
3: É o moreno, do cabelo bem preto, isso, né? O cantor Cristiano isso. É o outro. Zé Neto todo mundo conhece, é o mais conhecido de todos. Eu trouxe aqui um vídeo da internet sobre escorpiões. E esse vídeo explica pra você aí as preferências do escorpião e como você evitar que ele ataque você na sua casa. É comigo aqui, viu, Fabiano? Libera o som aqui, vamos lá, liberar aqui o som e o vídeo do escorpião. É uma animação e ajuda muito você. Vamos acompanhar.
4: Fala aí, meu chapa. Esse é o meu reino. Eu sou o escorpião amarelo e adoro sua bagunça no quintal.
3: Oi?
4: Tijolo velho e madeira podre são meus hotéis 5 estrelas. Eu sou sinistro. Sabe por que eu tô aqui? Por causa dela. A barata é meu prato favorito. Se você não acabar com elas, eu vou continuar aparecendo pro jantar.
5: Eu adoro dormir dentro do seu tênis. É quentinho e escuro. Se você calçar sem sacudir antes, meu ferrão vai encontrar o seu dedão. Surpresa! Eu subo pelo esgoto sem problema nenhum. Deixou o ralo aberto? É o convite perfeito pra eu fazer uma visita na hora do seu banho. Cuidado onde pisa. Acha que esse sprayzinho me mata? Eu prendo a respiração. Veneno só me irrita e me faz sair do esconderijo pra te atacar. Tenta outra coisa. Ai, uma galinha. É o único bicho que eu tenho medo. Oi? Ela me come igual pipoca e é imune ao meu veneno. Tira essa ave daqui, socorro! Eu sou pequeno, mas sou perigoso. Se quer saber como se livrar de mim, segue o canal Fala Aí, Meu Chapa.
3: Show. Tá aí, você viu então as dicas pra gente. Limpa o quintal, tira essas ramas de tijolo, de
2: pneu velho.
3: Sacode o sapato.
2: Isso.
3: Sacode o sapato. Eu vi esse vídeo antes de eu vir aqui pro trabalho, Cláudia. Aí eu peguei meu sapato, sacudi tudo e morrendo de medo. As roupas, sacode tudo. Isso. E se

0: puder, arranje uma galinha.
1: É, verdade. A galinha não sabia, não, ó. É imune ao veneno do escorpião.
0: Bacana, né?
1: Ainda come escorpião.
0: Muito bom. Mata então, escorpião. Quer acabar com o escorpião, arranja uma galinha. Ah, se eu não posso arranjar uma galinha, que eu moro num apartamento. Ok. Então, tudo isso aí que a gente explicou é pra evitar que o escorpião apareça. Aí o ralo.
1: Muito importante. Você falar, ah, um apartamento, como é que ele só pelo ralo? Ele mesmo, verdade, né? Exatamente. O ralo aberto em prédio também, ele sobe pelo ralo.
0: Então cuidado com os escorpiões nesse
1: aquele
0: período.
1: Aquele armário, perigoso, sabe, que você não vê há muito tempo, que tá assim, abafado, fechado, cheio das coisas dentro, entulhado. Perigoso. É um hotel 5 estrelas para escorpião também.
2: E dói, viu, a picada?
1: Perigoso. E mata.
0: Tu mata, é
1: mata, né?
0: Ó, deixa eu só rapidinho
1: parabéns
0: aqui, Cláudia.
1: Parabéns, viu, Alisson?
0: Obrigado.
1: Parabéns.
0: Obrigado. Virgínia Fonseca.
2: Que
0: eita,
2: foi?
0: Virgínia Fonseca, uma foto dela sentada no colo do Vini Júnior viralizou aí nas redes sociais. Ah, influenciadora digital, né?
1: Isso.
0: Aí eu chamava ela de apresentadora, chamava ela de o que mais?
1: Tudo menos repórter.
0: É, tudo menos repórter, né?
3: Fala, fala.
0: Mas

0: sexta-feira, dia 3. Segundo ela, o Ministério estuda todos os principais corredores logísticos e acessos a terminais ferroviários para que haja o investimento correto e mais desenvolvimento para as regiões. Há estudos em andamento pelo BNDES em toda a região. Outra análise foca na região de expansão agrícola Matopiba, localizada entre os estados do Maranhão, Tocantins, Piauí e Bahia. A não inclusão de rodovias cearenses nos leilões federais está associada ao modelo utilizado nessas disputas, que seria inviável para a situação das estradas em algumas localidades. Outras informações sobre o assunto você confere na matéria assinada pela repórter Mariana Lemos no Diário do Nordeste. Bruno Leite para Verdinha FM e TV Diário.
1: Agora 4 horas e 53 minutos. A gente traz aqui uma informação importante para você que é tutor, né, de um pet. Teremos aí um mutirão para castração e atendimento veterinário, tá? Isso vai acontecer a partir desta terça-feira, dia 14, e segue até o dia 25 de julho, nos bairros Conjunto Ceará e também Conjunto Palmeiras, tá? Essa informação, inclusive, está em destaque aí no Diário do Nordeste, tá? Você pode acessar aí da sua casa, né? Também no seu celular. Um mutirão, então, gratuito para castração e atendimento veterinário para cães e gatos. Os serviços serão ofertados aí no Vetmóvel, por meio da Secretaria Municipal da Proteção Animal. É, acontece, então, de terça a sábado, das 7 da manhã até as 4 da tarde. Por dia, serão

aqui dos números. 859-9165-7839. Vou repetir aqui para você ter tempo de anotar. 85-DDD-99165-7839. E também no 99224-7488. 99224-7488. Em relação à vacina antirrábica, a aplicação deve acontecer de forma anual, destinada aí a cães e gatos a partir dos 4 meses de idade. No entanto, não é recomendada a aplicação no caso de cadelas prenhas, lactantes ou no cio, e gatas prenhas ou lactantes. Dentre alguns exames que poderão ser realizados aí no Vetmóvel, mediante a avaliação e solicitação do médico veterinário durante o atendimento, estão testes para a FIV, que é a vírus da imunodeficiência felina, também para o vírus da leucemia felina, que é a FeLV, a leishmaniose e a cinomose. Então, reforçando aqui, os atendimentos acontecem de terça a sábado, de 7 da manhã até as 4 da tarde, lá no bairro Conjunto Ceará e também no Conjunto Palmeiras. Você que mora aí no Conjunto Ceará, é na rua 602, sem número, no box das zoonoses, junto ao posto de saúde Maciel de Brito. Você que mora aí no Conjunto Ceará e na região, sabe aí onde fica. E também no Conjunto Palmeiras, na rua Modesta, altura do número 115, em frente à paróquia de São Francisco de Assis. Agora, 4h57, passar aqui pelos recados finais dos nossos queridos ouvintes. A turma que está aqui conosco, Everaldo de Alcântara, está aqui ligado na nossa programação, aquele abraço. O Ricardo, no Albert Sabin, também está aqui conosco, aquele abraço para você, obrigado pela participação. Tem aqui a Lúcia Aquino, está lá no Rio de Janeiro, em Maricá, também está ligadinha aqui conosco. Muito obrigado pela atenção e pelo carinho, tá? O Daniel Lucas também está aqui na programação, mandou recado, aquele abraço. Por aqui ainda temos a Dona Vânia, a Dona Vera, a Dona Marlúcia aqui conosco, o Vandico no José Walter, o Euclides no Eusébio também está aqui com a gente. Temos aqui a participação também de um ouvinte, final de telefone 6384. Não se identificou nem disse o bairro, mas está aqui ligado conosco, desejando aqui uma ótima tarde a quem está acompanhando aqui o nosso programa. Elias Aurio Maguinho, no Conjunto Esperança, aqui conosco também. E um abraço aqui para o Jones, lá do Conjunto Ceará, e o Luiz Carlos, que também está nos acompanhando lá no Presidente Kennedy. Mesmo bairro aqui do Vicente Félix, que acabou de mandar a mensagem para a gente fechar aqui os abraços e a participação dos nossos queridos ouvintes. Agradecer a atenção de todos, muito obrigado também pela audiência, pela companhia. A nossa produção também, o Rodrigo Miranda, que esteve aqui conosco no estúdio. Tivemos ainda o nosso Mailton Moraes, auxiliado aqui pelo Fabiano Soares, na operação de áudio. Direção de imagens do Gutierre Madeira, o nosso Jefferson Gomes nos caracteres, o PH Lima no Master. A colaboração da Luana Moura, tivemos ainda a supervisão de jornalismo da Tainá Martinez e da Mayara Mourão, coordenação da Karine Zaranza, gerência da Evila Bessa, diretoria de jornalismo e esporte do Gustavo Bortoli. Vem aí o Jogada Segundo Tempo, no horário, 5 horas da tarde, preciso igual relógio inglês, não é, Breno Rebouças? Um abraço pra você, eu tô de volta amanhã na programação da Verdinha a partir das 4 horas, tá? Aproveite seu finalzinho de tarde. Tchau, tchau.

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1: Ceará e Atlético fazem hoje um jogo que complementa a 17ª rodada da Série B. O jogo acontecerá às 20h30 no estádio Presidente Vargas. O clube cearense está na 17ª colocação, já a equipe mineira na 12ª. Ambos vêm de derrotas. A equipe do Ceará perdeu para o Goiás fora de casa 2-0. Já a equipe mineira

0: perdeu nos seus domínios para o Operário de Ponta Grossa por 1-0. Daniel Paulista poderá contar com reforços. Vina e Juan Lano, já liberados pelo DM, podem ser novidades. Já o meia atacante argentino Mugni poderá também reestrear com a camisa alvinegra. Já o Athletic não terá três importantes jogadores: Sidmar, zagueiro; Rodrigo Gelato, lateral canhoto; e Ronaldo Tavares, seu principal atacante, estão todos entregues ao departamento médico do clube. 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J. Rômulo para a Verdinha FM.
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0: O coração que está em paz vê festas em todas as aldeias. Provérbio hindu.
1: Muito bonito, gostei bastante. Fernanda Alves está aqui à minha direita e vai fazer a sua reflexão do dia.
2: O amor é belo, mas a amizade é o maior dos amores que você encontra na Terra.
1: Muito isso, bom
3: muito
1: também.
3: Bom.
1: Posso fazer uma?
0: Muito, pode. Você pode se reabilitar hoje.
1: Essa não é minha, mas eu trago para vocês. O insucesso da bebê é só uma oportunidade para você começar de novo com mais inteligência. Henry Ford.
0: Exatamente. Apenas o homem que inventou o automóvel.
2: Eu pensei que era o Henry Freitas.
0: Só isso.
1: Peraí.
0: Tá. Baixa as mãos.
1: É, minha gente.
0: Porque tá não há lugar para heresias.
1: Jogada segundo tempo no ar, nesta segunda-feira, dia 13 de junho de 2026. Vamos juntos até 7 horas da noite com informação, com análise e, claro, aquela resenha esportiva que você tanto gosta, embalando o seu fim de tarde, o seu começo de noite, te levando para casa após um dia de trabalho, te recebendo no seu lar depois de um dia cansativo. Relaxa, senta aí, deixa a TV, o rádio, o YouTube ligado para acompanhar muito futebol com a gente aqui no nosso Jogada Segundo Tempo. Vamos trazer as manchetes, vamos começar com a manchete do Alvinegro de Porangabuçu. A gente já tem lá, Mailton, o áudio lá? Tem o áudio? Vamos então, tem ou não tem, Mailton? Vamos lá saber então a manchete do Alvinegro de Porangabuçu. Ô Dani Farias, tá contigo.
0: Dani Farias!
4: O Ceará entra em campo hoje contra o Atlético pela 17ª rodada da Série B e tem novidades chegando em Porangabuçu, contratações no meio-campo e no ataque do Vozão.
1: Daqui a pouco você conta pra gente que contratações são essas e traz informações desse jogo entre Ceará e Atlético. Mas tem também a manchete do Tricolor, a manchete do Leão. Fim de semana não foi bom pro Fortaleza. Fernanda Alves, o que você destaca pra gente?
2: Fortaleza perde para a equipe do Atlético Goianiense com um atleta a mais por 60 minutos em campo.
5: Meu Deus!
2: Depois desse resultado, a equipe vai virar a chave e pensar no novo horizontino. Teve também estreia. Pedro Henrique vestiu a camisa do Tricolor de Aço em campo pela primeira vez e vamos trazer detalhes aqui no Jogada Segundo Tempo.
1: Com o Mailton Moraes, o melhor do mundo na mesa de áudio. Quem tá lá em cima comigo hoje? Gutierre nos caracteres.
6: Ai, que nojo!
1: Jefferson também e o PH com a Bia nas operações comerciais. Jogada Segundo Tempo está no ar.
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1: Hoje eu vou fazer diferente. Antes de começar com os nossos comentaristas, eu vou jogar a bola lá pro PV, porque o jogo hoje é no PVzinho de açúcar. Sim, a Série B, eu sei que é difícil dizer isso, mas a Série B salva a sua segunda. André Almeida, direto do PV. Chama o homem, Mailton.
8: Ah, obrigado, goleiro.

0: comentaristas, eu vou jogar a bola lá pro PV, porque o jogo hoje é no PVzinho de açúcar. Sim, a Série B, eu sei que é difícil dizer isso, mas a Série B salva a sua segunda. André Almeida, direto no PV. Chama o homem, Mailton.
1: Ah, obrigado, Golden Boys. Muito bom.

0: Boa tarde, WB.
1: Boa tarde, boa tarde. Eu só tenho a agradecer essa louvação dos meus amigos, dos meus devotos.
0: Sim.
1: Entendeu?
0: Isso
1: muito obrigado, muito obrigado pelo aplauso.
0: A claque traz o aplauso para você.
1: Eu sei que é artificial, mas é bom. Tá compreendendo?
0: E aí,
1: buenas tardes.
0: Buenas tardes.
1: Breno, boa tarde, Fernandita.
2: Buenas.
1: Boa tarde ao nosso Farias. André, a saudade é imorredoura. Mas você sabe que muitas vezes a distância, ela une. A distância, ela une em vez de separar. E essa mínima distância daqui para o PV, ela serve para nos unir muito mais do que você pode imaginar. Esse seu sentimento, pode ter certeza plena, ele é sentido também por esse comentarista. Gostaria que os dois estivessem aqui na minha presença. Mas como não é possível, são ossos do ofício, nós vamos nos separar momentaneamente. Mas espiritualmente, nós estaremos sempre juntos.
0: Sempre juntos.
1: Sempre juntos.
0: Sempre juntos. Obrigado,
1: meu Deus. Pronto, é isso. Como é que é, rapaz?
3: Obrigado, meu Deus.
1: Eita, é doido demais de programa de rádio.
3: Ô, glória.
1: Eu nunca vi a maior concentração de doido que existe em ambiente de rádio.
0: Nisso você tem completa razão.
1: Hein?
0: É verdade.
1: Eu nunca vi um negócio desse. É, um negócio de diferenciado. O diferenciado aí é uma loucura a mais. É um parafuso que está perdido por aí.
0: É verdade.
1: Mas, meus amigos, levando o negócio realmente...
0: Inicialmente,
1: na sexta-feira, nosso pré-claro apresentador, André Almeida, me perguntava sobre o jogo do Fortaleza.
0: Sim.
1: Me perguntava sobre os compromissos do final de semana. Eu relutei um pouco, fiz aquela pose, só faltou o pigarro. Aquela pausa. Você sabe que no relacionamento humano, o mais importante é a pausa?
0: Uhum.
1: Você sabia disso?
0: E no discurso também.
1: É, no discurso. Porque a partir da pausa, os homens começam a se entender. É essa pausa que permite uma reflexão maior daquilo que foi dito e daquilo que foi ouvido. Portanto, a pausa, meus irmãos, é da maior importância. E eu fiz aquela pausa, com aquela pose, com aquela teatralidade de sempre, entendeu? Meio enganosa, confesso. E eu disse, olha, eu estou meio desequilibrado para dar uma opinião a respeito do nosso futebol. Eu não estou me sentindo seguro. Você fala a respeito da possibilidade do Fortaleza ganhar lá fora, do Ceará também ganhar, chegou a hora. Eu digo, olha, eu desconfio. Fortaleza que melhor nos representa até agora. Fortaleza está chorando, e o seu torcedor, resultados horrorosos aqui, em casa. Não é fora não, em casa. Derrotas que não estavam na agenda de ninguém e que nos colocaram numa tremenda sombra de desconfiança. Mas, meus amigos, eu vou dizer uma coisa, é melhor ficar calado. Até parece que é uma espécie de desgraça mandando aviso. Eu estou chegando, né? Parece até a propaganda de uma loja que tinha aqui, né? Depois eu conto esse caos, sabe? Jesus está chamando.
0: Nossa Senhora.
1: Era Paulo Lima Verde que fez uma publicidade aqui de uma ótica. Jesus está chamando. Quando foi no final de semana, os ladrões entraram na ótica e roubaram a ótica. Aí na segunda-feira, Paulo Lima Verde disse: ladrões atenderam o chamado de Jesus.
0: Ô, WB, você estava falando.
1: Então, o que eu quero dizer é o seguinte: eu ia terminar dizendo o seguinte: desconfiado estava e desconfiado estou. Fortaleza me fez uma que foi de lascar. Foi um negócio absurdo. Com um jogador a mais, ele não conseguiu ganhar de um time ruim. De um time ruim e desfalcado de um jogador. Primeiro tempo já foi terrível. Jogo realmente para tirar a paciência de qualquer um. Provocar azia e má digestão. E ainda prisão de ventre.
0: Eu posso confidenciar uma coisa para você?
1: Pois não, meu amigo, fica à vontade.
0: Viu, André? Eu estava assistindo o jogo ontem. E aí, no intervalo, né,

0: chegou algo que eu tinha pedido para mastigar. Sim. Aí eu fui sentar na mesa, aí eu falei assim, cara, eu tenho certeza absoluta que Sim. o WB odiou esse primeiro tempo e vai escrachar aqui. Eu liguei, mas não deu outra. Quando eu liguei o rádio, ele tava dizendo assim, rapaz, não tem o que falar, não.
1: Mas eu tive que falar. Porque nós estamos aqui para falar, senão as pedras falarão por nós.
0: É verdade.
1: Pode ter certeza. Primeiro tempo de jogo.
2: Viu?
1: Pois não, meu filho.
2: WB, Breno, Fernanda. Fique
1: à vontade.
2: Que eu também estava acompanhando o jogo ontem, obviamente, estava assistindo, estava vendo a transmissão também aqui da Verdinha. Brilhante o trabalho da Fernanda Alves com o WB e o Lio Egóis, salvando esse jogo que foi difícil de assistir, né? Mas o que chama a atenção e incomoda é porque não é a primeira vez que o Fortaleza joga contra um adversário que tem um expulso. O WB disse, o Fortaleza não conseguiu fazer um gol no adversário que teve um jogador expulso e tomou. Porque quando o Gustavo Coutinho foi expulso, estava 0x0 ainda. Isso. Então não foi aquele jogo que o Atlético Goianiense fez 1x0. Depois teve o jogador expulso e se retrancou. Ele fez isso, mas estava 0x0 ainda.
0: E não e fez dois um porque o Marrone enfeitou.
2: A bola passa por todo mundo, não toca em ninguém e vai morrer no fundo do gol. Tem uma falha ali, acho, defensiva do Fortaleza como um todo, mas a incapacidade de o Fortaleza apresentar ideias, de apresentar algo para conseguir furar essa defesa, essa retranca do Atlético, como disse o WB, é um time ruim, é um time de meio de tabela e acho que ali vai ficar, mas para quem almeja o G2, se o Fortaleza tivesse vencido ontem, ele estaria a 2 pontos do líder. Para quem quer estar nas cabeças, brigando lá em cima, não dá para ter esse tipo de derrota, né? Não... Beleza, tem a questão do pênalti, a Fernando vai trazer daqui a pouco, reclamação. Para mim, acho que até aconteceu o pênalti, mas não justifica a atuação pobre que o Fortaleza teve ontem em Goiânia.
1: É verdade. A penalidade pode ter até existido, fiquei em dúvida, mas não justifica. Isso não é justificativa de maneira nenhuma. Esse argumento não vale. No primeiro tempo de jogo, olha, provocou urticária, sabe? Calo nos olhos, um bocado de mal-estar. Aos 33 minutos, sem que não acontecesse nada que prestasse, ruim sem defeito, como eu digo o jogo, ruim sem defeito, aquela ruindade verdadeira, horrível. Genuína.
0: Não, WB,
1: olha o negócio que você fez. O que é que esses caras estão fazendo em campo? Pra que esse esforço
0: Perfeito.
1: Nesse perde-ganha inútil? Aos 33 minutos, o Gustavo Coutinho vai expulso de campo. Entrou violentamente no jogador Casal. Mirou o jogador. Foi
0: olhou
1: expulso.
0: Nem pra bola.
1: Foi olhou nem pra bola. Você é burro daquele jeito? Não sei.
0: Eu sei. Como aquele cara da Suíça.
1: Isso.
0: O jogador da Suíça.
3: É, ali foi
1: que o embolou?
0: Sim.
1: Foi loucura. Embolou. Olha, aliás, isso é um capítulo.
2: Embolou da foi tudo.
0: Embolou tudo.
2: Ele embolou tudo.
1: Lascou em banda o time dele. Daqui a pouco vou falar
3: Meu
1: sobre
3: Deus.
1: Isso. A questão da simulação. Essa Copa tem algumas boas lições.
0: Você vai falar, eu não percebi que você estava falando ainda hoje.
1: É, eu estou apenas fazendo uma introdução.
0: Sim, entendi.
1: Ai, é porque você talvez não tenha entendido que essa primeira parte do programa, ela é dedicada aos discursos.
0: Exato, percebo.
1: Porque afinal de contas, esse programa é um plenário.
0: Exato.
1: É um plenário, tá compreendendo? E o povo gosta da discurseira.
0: Gosta.
1: Interessante. Gosta. O povo gosta, mesmo das minhas platitudes, mesmo que sejam platitudes, o povo gosta, porque é muita gente,
0: né? O povo gosta, exatamente. Povo gosta.
2: A negada gosta.
1: A negada gosta. Olha, aí aconteceu a expulsão. Antes que o Fortaleza dissesse, não, vamos ajeitar agora, tem um a mais. Antes, eu não diria o Atlético, porque o Atlético fez logo duas alterações. Mas antes que algumas providências reais acontecessem, o time do Atlético faz um gol sem querer. O cara bateu na área, a bola entrou. Até nisso. Rastro de corno, o Fortaleza deve ter pisado em rastro de corno. Tem pisado em algumas oportunidades. Né? Pronto, foi isso que aconteceu no primeiro tempo. E um chute de Vitinho. Veio o segundo tempo. O que foi o time do Atlético, meu Deus, reduzido a 10? Aquilo que eu digo sempre, um ajuntamento. Mas eu falei sobre isso semana passada. Nós temos uma dificuldade de jogar contra retrancas. Mesmo que seja contra 10, contra 8, contra 7. Mesmo que vire uma pelada. Uma chance de Wellington e uma cabeçada do Gazal. Como é que se passa 51 minutos de um tempo de jogo, tempo e desconto, para fazer

0: para chegar duas vezes com algum perigo.
1: E foi mais na reta final, né, Dabu?
0: Na reta final. Na reta final. Porque o time do Atlético foi apenas um ajuntamento. Um mutirão. Um mutirão em termos de vitória. E o Fortaleza fez nada. Aliás, eu estava olhando, Vitinho, como é que é com esse jogador? Tem hora que é decisivo, tem hora que é importante e tem hora que é zero. No jogo passado, chutou uma bola no gol no primeiro tempo, zero, não fez nada. Ele que joga numa área onde ele tem uma responsabilidade muito grande. Cadê o futebol desse Maílton, rapaz? Vai ter que devolver esse jogador porque não joga mais. Fuentes pelo lado esquerdo. Cadê Pierre? Cadê um pouco de... Só um pouquinho que eu estou pedindo de lucidez, de imaginação. Mas fica aquele jogo cacete, sabe? Aquela coisa quadrada. Aquele negócio que não sai do lugar. E aí o Fortaleza volta para casa com a derrota por 1-0. Pior impossível. E aí eu me lembro do Praxedes. Quando o Praxedes disse, vamos tentar ganhar. Porque a gente chega em casa quando ganha, principalmente fora de casa. Olha para a família, todo mundo alegre, os filhos, a mulher. Quando perde, que a gente chega com a cara de rapariga. Foi exatamente isso que o Praxedes disse. Parece que eu estava adivinhando. É o tipo da derrota que você chega em casa com cara de rapariga.
2: Perfeitamente.
0: Embora eu ache até
2: desrespeitoso. Seja lá como for essa cara.
0: Esse negócio de rapariga, eu tenho um carinho especial pelas profissionais do século. Eu sim.
2: Ai, meu Deus.
0: Eu acho, eu devia nem dizer isso. Porque é uma coisa depreciativa que não devia ser.
2: Olha a cara do André ali, ó.
0: Só ruborizado.
2: Ruborizado.
0: Agora, ruborizadíssimo! Daniel, que
2: é o nosso pastor, tá mais ruborizado ainda, tá?
0: Ah, não sei.
2: Porque você falou que tem um carinho. Deus.
0: Ele tá com as bochechas como morango. Cor de morango! Oh. Calma, pastor! Ninguém irá para o inferno! Do inferno é que se vem, pastor!
1: A Maria, vai pra lá. Vamos nem falar disso não, mas a gente tá começando o programa falando assim sobre Fortaleza, e claro que a gente vai falar muito mais, WB já trouxe a leitura dele do jogo, mas eu tô curioso, Breno, só pra trazer um destaque inicial aqui, pelo que disse o Daniel Farias, sobre contratações no Ceará, mercado da bola. A gente vai falar muito também, claro, sobre o jogo de daqui a pouco, mas antes disso, que informações de última hora são essas, Daniel Farias? Tem contratação chegando no time do Ceará? Tem reforço aí para ser anunciado, mais gente nova chegando. Muito boa tarde para você, Daniel Farias. Alô, Farias.
0: Alô, Farias.
3: Agora sim, boa tarde. Boa tarde, Valeu, boa tarde, Wilton, para todo mundo. Breno e Fernandinha também, para todo mundo ligado no Jogada Segundo Tempo. Pois é, daqui a pouco tem jogo importante, mas antes vamos falar sobre essas contratações. Dois jogadores que estão acertados com o Ceará e que vão desembarcar aqui na capital cearense nos próximos dias, um meio-campista e um atacante pelos lados. O meio-campista é o Pavani, nós já tínhamos falado sobre ele, volante que pertencia, né, à equipe do Remo, agora vai assinar em definitivo com o Ceará, é importante isso, porque inicialmente as conversas eram para um empréstimo do Pavani até o fim do ano, mas houve um novo alinhamento entre o Ceará, o Remo e o próprio jogador, e ele vai rescindir com a equipe paraense, vai ficar livre no mercado e vai assinar com o Ceará em definitivo até o fim do próximo ano. É um jogador que, como a gente já trouxe o destaque, tem uma característica que agrada ao Daniel Paulista, que já trabalhou com ele lá no clube do Remo, é um camisa 8, não vou chamar de volante, porque senão o WB vai brigar comigo, né?
1: Meio campista, né?
3: Meio campista, exatamente. Mas ele não é aquele jogador da marcação, ele é mais o cara do passe, da criação, é um volante um pouco mais ofensivo, um meio campista um pouco mais ofensivo. Então o Pavani é acertado com o Ceará, deve desembarcar na capital cearense amanhã, já para iniciar os treinamentos, e quem sabe na sexta-feira contra o América já seja um reforço. O outro jogador é para o setor de ataque, é um ponta esquerda, o Nico Ferreira. É um jogador uruguaio de 24 anos, ele pertence ao Montevideo Wanderers, defendeu o Remo nas últimas duas temporadas, ou seja, também já trabalhou com o Daniel Paulista, mais uma indicação do novo treinador que tem sido bem atuante nesse mercado de transferências. Esse vai chegar por empréstimo, mas também já está tudo acertado entre o Ceará, o jogador e o Montevideo Wanderers. Ele deve chegar no decorrer da semana, não sei se estará regularizado a tempo do jogo de sexta-feira, mas é um jogador que foi importante no acesso do Remo da Série B para a Série A, tem esse histórico positivo. É, voltou de empréstimo ao clube uruguaio, mas lá não tem tido tanto espaço e agora deve ser emprestado ao Ceará. Será emprestado ao Ceará, já está tudo certo entre as partes.

0: Pois é, olha, o Ceará tá trazendo jogadores para reforçar, porque perdeu algumas peças, alguns jogadores saíram por decisão, inclusive técnica do clube, e precisa reestruturar, porque a ideia deles é primeiro repor quem saiu, depois trazer reforço para a equipe. E tá buscando jogadores que conhecem também a competição, porque o Pavani jogava também no Remo no ano passado, esse que tá, o Nico também, outro que atuava no Remo. Então são jogadores que jogaram recentemente essa competição e que podem tentar para ajudar. Agora, eu acho que essa fórmula ela também foi seguida no começo do ano, André. E a gente viu que não deu tão certo, né? O Ceará procurou, inclusive, jogadores que tinham sido destaque na Série B do ano passado, mas nem todos vingaram, então isso não garante nada. O que importa é que a equipe precisa de mais opções. O Daniel Paulista, que acabou de chegar, não pode ficar só com o que ele tem na mão. Ele precisa de reforço para ontem. E é por isso que o Ceará está tentando acelerar para colocar todo mundo no bid, para dar mais recurso, para que ele tente apresentar alguma coisa diferente. É até difícil a gente imaginar, por exemplo, que para o jogo de hoje contra o Athletic, a gente possa ver alguma coisa tão distinta do Daniel Paulista para que apresentava o Ceará do Mozart, porque ele não tem muita peça para fazer coisa diferente. Ele ganhou alguns reforços, o Lucas Mugni, inclusive, tem uma expectativa sobre a estreia dele, mas ainda é pouco, WB, ainda é pouco. Ele precisa de mais gente, ele precisa de mais oportunidades, mais jogadores que possam trazer, inclusive, características diferentes. O Pavani, eu confesso aos senhores que não assisti, não conheço tão bem, tem informações do que a gente conversou com as pessoas da imprensa lá do Pará, que é a mesma coisa que a gente teve de informação do Sávio, por exemplo, que também jogou no Remo no começo da temporada. O Nico também a gente pode pesquisar, mas são jogadores que a gente não estava observando, que é difícil você opinar se eles vão agregar ou qualificar tanto assim o Ceará. Mas a diretoria está apostando neles, tanto é que foi buscar nessa janela que já abriu, né? E que o Ceará está tentando entregar, de fato, um elenco um pouco mais robusto para que o Daniel Paulista possa dar respostas. O próprio Lucas Mugni tinha dito na semana passada, quando foi apresentado, que essa resposta começaria hoje, no jogo contra o Atlético. E é o que o torcedor alvinegro quer ver.
1: Pois é, Breno. Essa necessidade de contratação ela é evidente, né? O elenco do Ceará ele é ruim. O material humano é ruim. A gente já falou sobre isso várias vezes, em diferentes momentos. Mas essa reformulação, ela precisa acontecer, claro que de maneira acelerada, de maneira rápida, mas também de maneira precisa, porque não dá para você imaginar que o Ceará tem margem de erro, não tem. E aí vai apostar, claro, nos nomes de confiança do Daniel Paulista, mas como você bem destacou, no começo do ano também trouxe jogadores, óbvio, que o treinador ele tem um papel muito importante, tem um papel fundamental para essa vinda de jogadores. Mas não é você só trazer os caras que o treinador quer, que ele pede. O clube precisa ter uma linha de trabalho, ter um perfil, ter um departamento de análise de mercado que precisa estar atento a isso, às necessidades do elenco. E não só aquilo que vem por indicação do treinador. Claro que isso também faz parte desse escopo de qualificação de contratação. Até porque o Daniel Paulista precisa ter jogadores que ele conheça, que ele entenda as características, que podem encaixar na sua ideia de jogo. A grande questão é você não ficar refém apenas das escolhas do treinador. É esse o alerta que é feito. Mas que o Ceará precisa contratar e precisa contratar e é muito, isso aí todo mundo sabe. O elenco do Ceará foi mal montado, pô. O elenco do Ceará tem lacunas, tem problemas evidentes. Quando a gente chama a atenção, semana após semana, que os principais jogadores do Ceará são da base, isso não é demérito nenhum para eles. Porque ganharam seu espaço, têm apresentado um desempenho de fato interessante. Melk, João Gabriel, já teve o Pedro Gilmar mais pro começo do ano, mas eles têm com méritos, com merecimento, conquistado seu espaço, mas isso fala muito também sobre as outras opções, sobre as outras alternativas. Pô, você ter como principal jogador do time no ano, o garoto de 19 anos, que até o ano passado não estava integrado ao elenco principal, que é o Melk, isso fala muito sobre o desempenho ruim de vários outros jogadores. Então o Ceará precisa sim, já mandou gente embora, vai mandar mais, já trouxe gente, vai trazer mais, precisa sim reformular o seu elenco para dar ao Daniel Paulista a capacidade de ele ter um material humano mais qualificado, porque só trocar o treinador sem trazer reforço, não é contratação, é reforço, é difícil a gente imaginar que o Ceará vai brigar por algo a mais nessa Série B. E brigar na luta que o Ceará está hoje, que é por permanência, é muito pouco para um time com a torcida, com a grandeza, com o investimento que tem o Ceará.
2: Pois é, nós vivemos um eterno janeiro. No futebol cearense, nós vivemos um eterno janeiro. O janeiro é marcado pelas compras, né? Pelas trocas. É janeiro.

0: É tempo de negociação. Mas aí nós já estamos quase no meio do ano e os times continuam sendo eternos janeiros. Você sabe o que, que me ocorreu?
1: O quê?
0: Eu saí daqui sábado. Aí no meio da caminhada eu fiquei pensando. Essa situação do futebol cearense. Esse resultado do time do Fortaleza. Eu já ouvi, eu já percebi muita coisa na vida, sabe, meu querido apresentador?
1: Sim.
0: Eu acho que os nossos times, diante de suas dificuldades, e numa Série B, nós estamos utilizando aquilo que se chama arroz da carroceria. Você sabe o que é isso?
1: Não.
0: Arroz da carroceria? É que quando uma carrada de arroz, por exemplo...
2: É o que sobra.
0: É, o descarrego de uma... Eu vi muito isso. Meu pai era conferente da Refesa, uma carrada de arroz. Aí vem o caminhão e tal, começa o pessoal. Alguns sacos são furados. E no transporte do caminhão para os carros de carga do trem, o arroz ia caindo ali na carroceria. Quando tirava toda a carga, sobrava arroz pra caramba, dos buracos furados. E aí algumas pessoas iam lá e varriam aquilo, juntavam... E conseguiam quilos de arroz sem ir na bodega e pagar. Entendeu? Arroz da carroceria. As sobras. O que está sobrando da carroceria. Arroz da carroceria. Isso é uma coisa até humana, sabe? As pessoas sabiam que tinha descarrego de certos produtos e iam lá, porque na carroceria ia ficar alguma coisa. E eram quilos de arroz. Outras pessoas iam lá e saíam com as panelas cheias de arroz. Olha que situação. Eu acho que o nosso futebol está na base do arroz de carroceria. É o que sobra do Remo, é o que sobra de não sei quem, é o que sobra do CSA, é o que sobra dali, é o que sobra lá, que é conhecido do treinador. Entendeu? É uma espécie assim de desespero. Tá? É pegando o que encontra na carroceria. O que é que sobrou da carroceria ou na carroceria? Então pega e junta e vamos sobreviver com isso. Foi essa, é isso que eu me lembrei. A que acredita, como diz o Matuto.
1: Mas é o que dá pra trazer,
0: a que acredita.
1: Série B, o mercado de Série B, é isso mesmo. Não dá pra fugir.
0: Arroz de carroceria.
1: De você buscar quem é que os clubes da Série A não querem, o quem é que tá sobrando, quem é que tá livre no mercado pra você não pagar multa, especialmente na condição
0: financeira
1: que as nossas equipes estão. Será que Fortaleza não tem condição de pagar nada, não?
0: São restos.
1: É o que dá pra, é o que sobra, pronto, é o que
0: é
1: tem.
0: Isso.
1: Meu pronto. Amigo, a sua prateleira, a partir de agora, é esta aqui.
0: Pronto.
1: Não é mais a que você acessou nos últimos anos.
0: Sua carroceria é essa aqui.
1: Que você e a gente percebe que o Fortaleza acho que sente até bem mais isso que o Ceará. Porque quando você pega o nível de contratações que o Fortaleza fez nos anos anteriores, em que ele esteve na Série A, e o nível de contratações que ele faz esse ano, a discrepância é tão imensa.
0: Fora GB, né?
1: Não dá nem pra você comparar. Aí você vai pro Ceará.
0: Tirando GB.
1: O Ceará, recentemente, ele teve esse mercado de Série B. Vamos lembrar que em 2023 e 2024 o Ceará disputou a Série B. Depois ele volta para a Série A, mas eu acho que o Alvinegro até que poderia procurar de maneira mais, não vou dizer mais fácil, mas ele poderia ter inclusive um pouco mais de tato nessa montagem do elenco, que foi justamente o contrário. Claro, o Fortaleza manteve muita gente que vinha da Série A, ficou com jogadores importantes, com peças-chave, e foi buscando outros. O Ceará não, que já tinha tido uma experiência de 2 anos de novo, recente, uma Série B, montou um elenco, como disse o André, cheio de lacunas. Com falhas em vários setores. A gente olha para todos os setores do Ceará, a gente vê problema em todos os setores. Gente que não conseguiu render nada. E para mim, o mais gritante, eu sempre digo isso aqui, são as laterais. As laterais do Ceará é de um nível de erro de montagem que é um negócio absurdo.
0: O Brian Jones está aí.
1: Não, o Brian Borges.
0: Brian Borges.
1: Que inclusive já estreou, fez suas partidas, mas tem que dar mais tempo para ver se ele consegue.
0: Olha agora, né?
1: O certo é que, como disse o André... é um Ceará que teve uma montagem de elenco que se mostrou muito falha. E agora o time tá correndo atrás da janela. Não é isso, André Almeida?
0: É isso e mais alguma coisa.
2: É isso e mais alguma coisa, viu, Bruno Rebouças? De fato, essas lacunas aí, elas são muito claras, são muito evidentes. E eu tô contigo, essa questão das laterais, ela é extremamente preocupante. Não é de agora, né? Não é de hoje que o Ceará tem problema nas suas laterais. No ano passado já apresentava esses problemas, nesse ano permanece... Enfim, é bronca, é problema para o time do Ceará. 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
0: Volto contigo, Breno Rebouças. Vamos tomar uma aguinha?
2: Vamos, antes me dizer, quer mandar um abraço aqui.
3: Se bem que tomar uma água tem outro significado.
2: Que é isso.
3: Você sabe qual é a outra água?
2: Não, não.
3: Aquela que nossa, passarinho não aqui. Bebe.
2: Mas a água que a gente toma é água.
3: Dá boa. Mas, João, deixa eu dizer uma coisa. Mas dá boa essa? Eu quero mandar aqui um abraço pro Mande. Falcão, o bonito e joiado.
2: Joiado.
3: Esse grande humorista cearense brasileiro. E o produtor Tarcísio Matos, que é uma inteligência e uma figura humana excepcional. Conhecendo de perto o Tarcísio Matos, você fica muitas vezes assim, sabe, emocionado pelas coisas que ele faz. É fora a profissão. Não, ele é um cara humano, sabe? Em determinados movimentos humanos, ele participa. Ele é um sujeito extraordinário. Olha. E hoje ele me dizia, falou com isso, rapaz, eu estou mais em São Paulo. Mas quando eu estou aqui, eu não deixo de ouvir o programa de vocês.
2: Ô, rapaz!
3: Quando eu estou em Fortaleza, aquele programa de 5 às 7, é comigo mesmo, é bom, né? Aqueles meninos, enquanto se assustam, eu digo, porque eles são muito puros,
2: ruborizados.
3: Eles se ruborizam. Mas aí ele começou a rir. Eu digo, porque eu sou meio esculhamado e tal.
2: São
3: aí
2: meio.
3: Eles ficam...
2: É porque você não ouviu o papo que a gente estava tendo aqui agora há pouco, André, em off, que depois eu vou contar para vocês.
4: Tenho medo.
5: Só besteira.
2: Chocante, demais.
4: André. Sim, vamos.
2: Eu só sei que, assim, no Cariri, o homem era o rei. Mas, WB, mandar um abraço depois. Se eu mandar um abraçaço, então, pro Falcão. Falcão, você é a letra X da palavra love, meu amigo.
4: Vamos pro intervalo. Eu amo o Falcão. Meu pai me ensinou a ouvir as músicas dele, né? Porque logo que ele comprou um carro e tem a minha favorita é aquela do intestino, que ele faz fala do caminho todo. Beijo, Falcão.
2: WB, homem é homem, menino.
3: Volto já. E o conjunto dele, rapaz?
2: Deixa eu ir pro
3: intervalo. É de cegos, né?
4: Igual diz o Pimpolho.
3: Não tô vendo nada, né?
2: Tô nem vendo.
3: Não tô nem vendo. Muito bom.
2: Vamos pro intervalo e volto já com Jogada Segura Tempo.

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1: De volta com Jogada Segundo Tempo na TV, diário, no rádio, na Verdinha e também no YouTube, arroba Jogada SVM, abraçando o pessoal que tá acompanhando a gente aqui no YouTube, ó. O Alexandre, o João Nunes, Gilmar Castro, quem mais aqui? Moinha? Acho que é isso.
2: É Moinha.
1: Adriana, também ligada, Pedro Antônio, todo mundo, abraçaço pra galera que nos acompanha pelo YouTube. Ceará joga hoje, daqui a pouquinho, contra o Atlético, com transmissão da Verdinha, narração do Jota Rômulo, comentários do André Almeida e reportagem do Daniel Farias. E a gente volta para o estádio Presidente Vargas para conversar um pouquinho mais, porque a Verdinha chega primeiro, chega mais cedo, André Almeida.
2: Chegamos foi cedo, viu, Breno Rebouças? Quando deu 4 horas, já tava por aqui, já eu, Mossoró, o Daniel Farias, chegou logo na sequência, a Verdinha chega mais cedo. E por claro, aqui, o né? Gol sai primeiro no rádio, né? Importante fortalecer isso aí também, porque... Quem assiste hoje em dia na era da internet, do streaming e tudo mais, quem vê pela TV, demora um pouquinho, tá? No rádio a emoção chega primeiro. Então na Verdinha FM 92.5, você fica sabendo o gol primeiro. Deixa eu mandar um abraço aqui pro Marcelo Santos. Ele é torcedor do Fortaleza, sempre acompanha o nosso programa. Ele é cunhado do Paulo, nosso querido Paulo que tava aqui agora há pouco, né, Mossoró? Com a gente. Lá em Horizonte, alô Marcelo, todo dia ligado aqui no nosso programa, tamo junto, um grande abraço, obrigado pela companhia, obrigado pela audiência de sempre, tá bom? Brenão, é o seguinte, falando sobre jogo, sobre bola rolando, WB aí pontuou a questão do Fortaleza, né? Que decepção essa derrota de ontem, ninguém imaginava, até pelo contexto do jogo, é uma derrota que tem uma sensação mais amarga, um gosto ainda mais amargo, mas o Fortaleza, ele... Como mandante, ele tem feito seu papel. Ele não vai bem é jogando fora de casa, ele não vai bem é jogando como visitante, mas como mandante, Fortaleza é o terceiro melhor. A questão é que o Ceará, que vai jogar hoje contra o Atlético aqui no PV, nem como mandante tem indo bem, meu amigo. O Ceará é o quinto pior mandante da Série B. Só conquistou 11 pontos em 8 jogos disputados até aqui em casa. Então, se historicamente as campanhas de acesso do Ceará passaram muito pelo desempenho que ele teve jogando em casa, jogando diante do seu torcedor, nesse ano isso não tem sido visto. Claro que o que a gente vê de reflexo, o que a gente vê de público na arquibancada acaba sendo reflexo do que o time faz dentro de campo, mas eu lamento muito porque o Ceará perdeu o que era uma das suas grandes forças, atuar em casa jogando diante do seu torcedor. Quem sabe, como disse o Lucas Mugni, você já apontou inicialmente, hoje seja uma virada, seja o início de um novo momento. Agora com essa chegada das contratações, o Ceará possa apresentar um outro futebol, mas nem mesmo em casa o Ceará tem conseguido se impor, tem conseguido fazer o seu papel, o que gera mais dúvidas, o que gera mais preocupações. Eu confesso para você que eu tô curioso para ver o Ceará logo mais, mas também tô meio receoso, tô meio com o pé atrás. Não sei se ressabiado pelo que aconteceu com o Fortaleza ontem, ter perdido da maneira que perdeu, mas eu tô mais com sentimento de pé atrás para esse jogo contra o Atlético logo mais, viu, Breno?
1: Também tô, André, porque o Ceará tem 4 jogos que não sabe o que é vencer, tem 3 derrotas consecutivas dentro da competição e é uma equipe que não inspira qualquer tipo de confiança ou dá sinais de que pode responder e reagir. O Lucas Mugni, vou até repetir, falei isso no bloco passado, disse que nessa segunda-feira começaria uma reação, que o torcedor podia esperar isso. Mas eu tenho certeza que o torcedor do Ceará também não tem só um, não. Tem os 2 pés atrás com relação a acreditar que o Ceará possa iniciar essa reação. Porque como você destacou, independentemente de...

0: onde ele está jogando e a ida para o PV já é uma tentativa não só de reduzir aquela sensação de estádio vazio, porque uma coisa é você ter 2-3 mil pessoas no Castelão, outra coisa é no PV. É completamente diferente. O Castelão é um mundo, o PV ele é bem menor. Então, 2-3 mil pessoas no PV dá uma outra sensação, né? É uma outra atmosfera. Mas ainda assim, a ida para o PV também é uma tentativa de mudar alguma coisa, de tentar trazer algo diferente para que o Ceará possa apresentar um jogo também diferente. Muito embora, quando jogou no PV esse ano, já teve partida em que não venceu. Então, o que vai importar mesmo é o tempo que o Daniel Paulista tiver e os reforços que ele receber. É isso que vai fazer com que o Ceará possa ou não modificar alguma coisa dentro da Série B. Eu até falei no jogo passado, WB, na estreia dele, que o que ele poderia tirar de diferente dos jogadores era um espírito deles. Era tentar arrancar uma sensação de que dá para reagir. Porque o meu receio é que os jogadores do Ceará tenham se entregado àquele clima de não dá mais. Porque tem competição pela frente, a gente tem mais da metade da competição pela frente. Mas tá muito na cabeça também, no psicológico dos caras. E claro, no material humano. Precisa de gente, precisa de reforço para que ele possa apresentar algo diferente. Até lá, ele vai ter que tentar fazer alguma mágica, descobrir alguma maneira, mesmo que um jogo seja feio, de tentar fazer o Ceará voltar a vencer.
1: Eu às vezes vejo o lado alegre da coisa, sabia? O melhor remédio é na pior, você pensar numa coisa agradável. Você já experimentou isso, não?
0: Às vezes sim.
1: Às vezes sim, às vezes não. Parece aquela música do Julio Iglesias, né? Às vezes sim, às vezes não. Esse negócio, quando eu vi o Fortaleza perder, depois de alguns resultados enganosos e depois de uns resultados ruins que não enganaram ninguém, me pareceu uma cantoria que eu assisti lá em Juazeiro, numa rinha que tinha de frente o Frejo. Entendeu? Sabe o que é Frejo também, né? Frejo é cabaré.
0: Ah, é também?
1: É, Frejo. Isso é um Frejo isso aqui. Quem é que tá pronto. Falando? E aí tinha um violeiro que não era de muita categoria, mas ele tava comendo a rifa no...
0: Viola.
1: Dos desafios. Né? Bota a viola, rapaz, presta atenção. Esse negócio aqui é sério.
0: Pera aí, o homem tá no probatório, rapaz. Pera aí.
1: Ele tá no probatório? Tá
0: no probatório.
1: Não, esse aí não é probatório. Esse aí é... Já é canchudo. É canchudo. Esse aí foi quem inventou esse negócio de operador. Foi esse aí. Isso. Pois é. E o violeiro, eu tô tentando, ele até nome de rua hoje. Mas ele era um violeiro regular. Regular. Como era o nome dele, rapaz? Eu sei que ele tava no desafio, era uma rinha de galo.
0: Sim.
1: Que depois das brigas de galo, aí tinha um desafio de violeiro, sabe?
0: Sim.
1: E aqueles violeiros que se destacavam melhor, ganhavam os desafios, acabavam ganhando um dinheirinho a mais na bandeja.
0: Sei.
1: Breno. E esse violeiro, meu Deus, cadê o nome desse homem? Oh, meu Deus do céu. Homem, até nome de
2: Joel?
1: Sim. Vamos pois lá. É, aí, ele tava comendo a rifa, aí mandaram buscar Pedro Bandeira, o príncipe dos poetas populares, né? Aí é parada difícil de você ganhar.
0: É o Messi do...
1: Ah, é, o Pelé da viola. Aí quando o Pedro Bandeira chegou, aí esse violeiro já ficou por aqui, né? Por aqui. E aí começou a fazer aquela reclamação, se fazer de vítima, aquele negócio todo, né? Ele disse assim, quando o Pedro chegou, ele disse: eu nunca vi na minha vida uma cantoria tão ruim. Não aparece dinheiro, nem a noite quer ter fim. E agora trouxeram um corno para cantar perto de mim. É mais ou menos por aí, sabe? Quer dizer, além dos resultados que nos deixaram assim, meio desconfiados, aí o negócio piorou com aquela derrota do time do Fortaleza. Tá aí porque a continuação agora... Esse pessoal aí não precisa ficar gargalhando, não. Eu tô ouvindo as gargalhadas aqui.
0: Rapaz,
1: totalmente maquinizado.
0: O que eu tô achando engraçado não é isso, não. É porque o André e o Dani, parece que eles estão falando direto do céu. Só tem uma coisa branca
1: atrás deles. Não, só...
0: Direto do céu.
1: Oi, astronautas, aquele abraço. Estamos, astronautas.
3: Nós buscamos isso, né? Nós não somos nem o apresentador, nem o comentarista, nem o repórter alados.
1: Sim.
3: Mas, né?
1: Vocês estavam rezando, né?
3: Ainda não.
1: Fala aí,
0: mas botaram a bênção dele.
3: Ave Maria,
1: mas reza que seja pro céu. Opa!
3: Minha nossa.
1: Pois é, senhora. Pois fiquem falando aí. Pois é, rapaz, minha contribuição. Sabe por quê? Porque a sensação que eu tenho é que fica um negócio meio água de salsicha, sabe? Falar sobre esse nosso time. Porque o Ceará precisa de alma, o Ceará precisa acreditar, o Ceará precisa de reforço. Rapaz, nós estamos gastando saliva aqui.

0: começo do ano que nós estamos gastando saliva, Ceará. Tem que fazer isso, tem que fazer aquilo. E você só vê o pau cantando e nada é feito. E nada é feito. Aí você olha as providências, elas são mais ou menos. Mais ou menos, na verdade é. Arroz de carroceria, é isso que eu estou dizendo. O time do Fortaleza, aí você fica com aquela ilusão. Pelo menos um vai se salvar. É o que me perguntaram hoje. E aí, nenhum. Eu digo, rapaz, talvez o Fortaleza. A Fortaleza me faz uma dessa. Aí você fica conversando. Aí, olha, o Fortaleza é isso, o Fortaleza é aquilo, porque o Fortaleza. Olha, quando eu vi um parabéns pelo resultado dado ao treinador Carpini pela vitória contra a Ponte Preta, eu cheguei, fiquei assim me tremendo por dentro. Parabéns por uma vitória contra a Ponte Preta, um 2-0 magro diante de um time ruim. Quando eu vejo esse Londrina, meu Padre Cícero Romão Batista, esse Londrina é ruim, sem defeito.
1: WB, só
0: vai
1: um
0: lá
1: ponto.
0: No Paulo CRB, mete de 5 CRB. Londrina já está à frente do Ceará. O CRB que levou uma cipuada dele já está à frente do Ceará. É difícil sobreviver a isso. Diga, Fernanda Alves.
1: Só um ponto sobre esse jogo contra a Ponte Preta, né? Sim. Que as pessoas na coletiva parabenizaram o Carpini, teve toda
0: a mística. Você estava aniversariando, não?
1: Não, mas é o que envolve o jogo da Ponte Preta, eu vejo tanto pela ótica da vitória em si, mas também da semana, dos dias que foram conturbados, saída do Brits, mexeu com o elenco, tudo isso também poderia afetar o resultado em campo. Sim. E aí nessa perspectiva isso não afetou. Pelo menos foi a visão que eu tive estando lá na partida.
0: Não, tudo bem. Bem, só

0: que envolve o jogo da Ponte Preta, eu vejo tanto pela ótica da vitória em si, mas também da semana, dos dias que foram conturbados, saída do Brits, mexeu com o elenco, tudo isso também poderia afetar o resultado em campo. Sim. E aí, nessa perspectiva, isso não afetou. Pelo menos foi a visão que eu tive estando lá na partida.
1: Não, tudo bem. Sua opinião, sua visão, respeito às subjetividades do futebol, há enormes cargas de objetividade, mas há umas coisas. Não, mas hoje não é possível contra o Atlético, e eu digo, eu sei! Como é que eu posso garantir? Hein? Né? Mas agora como o baixinho do bar. Eu morri! Né?
2: Tem uma boa sobre essa.
1: O baixinho do bar bebeu uma cerveja, choca todinha. Gluc, gluc, gluc, gluc, gluc. Ele queria que a gente pagasse a cerveja.
2: Sim.
1: Pedimos a cerveja, o baixinho veio, trouxe. Deu uma, tá, choca aqui, ninguém vai pagar não. Como não paga? Eu tenho garantia também, como dono do bar. Ele diz, agora, pô, você não tem garantia, agora não vamos beber. A cerveja choca. E eu tenho que pagar. Aí ele pegou a cerveja assim, fez gluc, gluc, gluc, gluc, bebeu todinha e disse... Eu morri! Eu digo, você não morreu, mas pode matar alguém. Entendeu? Aí. Pois é. Até
2: pai,
1: você.
2: Tá aprendendo com o padre.
1: Fabiano, você tá chegando tá hoje. Aprendendo. Você tá chegando hoje. Ó, não faça isso. Não faça isso.
2: Rapaz,
1: nós já estamos querendo ter esse padre.
3: Não vá por este caminho.
1: Não vá por esse caminho. Aliás,
0: ele tava sendo treinado pelo padre, né?
1: O conjunto do Falcão, o... Não tô nem vendo.
3: Sim, padre nem Samuel vendo. Macedo, pensa em dois professores.
1: Pois é. Pois é, o sanfoneiro, sabe? E eles são geniais, sabia? São cegos, mas sabe, de uma inteligência danada, sabe? Eles estavam falando sobre o padre hoje. Padre, aquele padre. Digo, não vale um cimbazol. Hoje, eu conversando com ele lá no programa.
2: Pelo padre, ele vai ficar cheio de pernas.
1: Pelo padre. Não, vai dizer que é o do programa.
2: Ele vai ficar cheio de pernas.
1: Pois é. Chegando o Marinho aqui, tá do Vitória agora. Tudo bem, Marinho? Como é que vai? Tá dando certo lá não, né, Marinho?
0: Meu Deus.
1: Não, pode apresentar o Marinho aí.
2: Rapaz,
1: o
2: mostra Marinho aí. Chegou.
1: Fala o WBO. Marinho, é gente boa demais. Né,
2: vira aí, Guti, a câmera.
1: Teve uma grande fase no time do Fortaleza. Teve uma grande fase do Fortaleza. Tá aí ao lado de Pandolé, olha pra aí. Entendeu? Marinho. Marinho, tudo bem, Marinho? Valeu, compadre. Um abração, hein?
2: Guti não mostrou.
1: Ele está do lado do outro. É, quando vai pra mostrar, não mostra.
2: Pois é.
1: Né?
2: Então reclama com ele.
0: O diretor só...

0: do Ceará. O que importa é que hoje o Vovô tem que vencer de qualquer maneira, porque ele hoje está dentro da zona de rebaixamento. Será o primeiro time do Z4 com 17 pontos. Se vencer, ele nem alcança o Atlético. Ele vai a 20, o Atlético tem 22. Mas vencer é essencial até para não se afundar cada vez mais, porque sair a rodada... Ele hoje está na zona de rebaixamento, mas não dá para dizer que o Ceará é um time do Z4, porque a rodada não terminou. Ele pode terminar a rodada fora, mas vencer é essencial para isso.
1: Exatamente. Tem um jogo ainda hoje, 7 horas, né? Inclusive, que é super importante para o Ceará. Totalmente. América Mineiro e Londrina. Então, Londrina é o 16º, é o primeiro time fora da zona de rebaixamento. Então, esse resultado acontece diretamente ao Ceará. O Londrina não vencendo o América Mineiro, o Ceará ganhando o jogo dele aqui, ele ultrapassa pelo menos o Londrina e termina, sim, essa rodada fora da zona de rebaixamento, que dá a dimensão da importância, de fato, desse resultado, né, Farias?
2: E tem um aspecto interessante que eu estava prestando atenção, que ele pode ultrapassar também o CRB. Ó, o CRB tem 20 pontos, hoje o Ceará tem 17. O Ceará vencendo, ele vai a 20. Empata no número de vitórias. E hoje eles estão empatados em saldo de gols. Ou seja, qualquer vitória do Ceará faria ele ultrapassar o CRB. E com isso também conseguiria sair da zona. Então, é uma boa notícia também para o torcedor alvinegro.
1: É, por isso que essa vitória é fundamental. 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
1: Vamos para uma paradinha rapidez, ligeiro bala. A gente volta já falando mais aqui de Ceará e Atlético, diretamente do PV, e também de Fortaleza e Atlético Goianiense, também Copa do Mundo. Tivemos as definições dos semifinalistas. Deu a lógica, podemos assim dizer. E nessa semana a gente conhece mais uma final que vai ser disputada no domingo. Nesse meio de semana, vamos ver quem é que passa. Argentina ou Inglaterra? França ou Espanha? Vamos falar sobre isso também. Daqui a pouco, voltamos já, não sai daí.

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1: Ah, com o Jogar a Segundo Tempo, e eu posso dizer a vocês que os papos do intervalo são até muitas vezes melhores que os papos que nós temos aqui ao vivo. Agora, a WB, ela podia. Não interessa o que ela anunciasse, dava certo, viu? Podia anunciar o que ela quisesse, lamentável. Que não tinha problema. Pois o André já deve ter sacado o que a gente tá falando, porque foi uma foto que rodou muito, né? Uma foto.
2: Não, mas ele falou assim, André. Eu nem vi, mas eu já imagino.
1: Ora.
3: Mas não, sabe o que eu acho o seguinte: que
1: a
3: vocês...
1: sanfona vai tocar.
3: Ah, já?
1: Agora sim.
3: Ô, sanfona... rapaz, eu ia mandar um abraço, olha.
1: A sanfona vai tocar. Dan, dan, dan, dan, dan, dan. Cadê a Ave Maria
3: Santa? Cadê a sanfona, meu filho?
1: A sanfona toca. 6 horas da noite. É o nosso momento ecumênico, nosso momento de reflexão. O momento em que a gente passa a olhar para esse céu do fim de tarde e começo de noite no Cariri, com o Padre Cícero. Você pode não estar vendo direito, mas ele está ali, ó, porque tem uma nuvem bem por cima, aliás, atrás do Padre Cícero, que acaba deixando ele um pouco escondido, mas ele está ali iluminado, de verde. Padre Cícero Romão Batista, o cearense do século, olhando para o Cariri, abençoando e rogando por nós também.
3: É verdade que num dos cenários há uma sombra. Mas no outro televisor ao lado é porque o bicho está com defeito mesmo, tá já para queimar. E aí tem uma lua, eu não sei que diabo de televisão é essa, que tem uma lua. Mas é um panorama que a gente vê todo dia e todo dia fica embelezado. A figura do Padre Cícero Romão Batista. Aliás, esse é o único momento que esse programa vale a pena. O único.
1: É o programa, é o momento que traz reflexão, que você para, que você pensa na vida... E que você consegue fazer, pensar na sua vida e refletir, como a gente sempre deve fazer. André Almeida, 18 horas, que hora é essa?
2: Ah, é o momento desse nosso encontro, e o Verbo se fez carne
1: e habitou entre nós.
2: Oh, imagem do Padim Padre Cícero, esse momento é especial, né?
3: Dedicado aos puros.
2: É um momento especial,
1: e aos ruborizados.
2: Traz reflexão e dá um acalento na alma.
1: Oh, coisa boa. Muito bom, a hora do anjo.
3: Muito bom, vale a pena, vale a pena.
4: Viva meu padrinho.
3: Pronto,
4: viva
3: tem gente que brilhar. Só escuta. Tem gente que só acompanha esse programa por causa desse horário.
1: Você ia mandar um abraço pra alguém, né?
3: É o Bernardo, um garotinho que me encontrou lá no Caravelle. Ele e o pai dele.
1: Ora, aí, Bia.
3: E ele fez questão de tirar uma selfie comigo. Admirador, gosta do programa, viu? Gosta de futebol, é Bernardo o nome do homem. E abraçar, aproveitar, um abraço pro seu Raimundo dos Queijos, que é outro também, é fiel, sabe? Olha, aliás, isso não é coisa do Fabiano. O Fabiano tá mal acompanhado. E tem outro cara, porque eu tenho um grande respeito, ele tá escondido ali.
5: Tá não, ele já foi.
3: Ah, já foi, o Maílton já foi?
5: Aham.
3: Uhum. Não, ele tá me dando corda. E ele
5: pior
3: pegou...
5: que não é ele, não, viu?
3: Hein?
5: É, não.
3: Então
5: é sozinho aí.
1: Capaz de
3: então
1: ser.
3: Então deixou o óculos.
1: Capaz de ser o padre pelo WhatsApp, viu?
3: É o padre pelo WhatsApp. Capaz. Entendeu? E aí, Fabiano, nós precisamos conversar. Precisamos conversar porque tem gente que não vale o que o gato entende.
5: Ele já aplicou a censura aqui uma vez, viu, Fabiano?
3: Não é censura, são algumas recomendações. Então, Bernardo, meu filho, um abração. O Oscar Vitor de Holanda. Esta grande, essa enorme figura, o homem querido pelo povo.
1: Ora, desse preço.
3: Nunca viu o negócio lá, desse André preço, Almeida. Não. Ó, peraí. Peraí. Calma, porque isso pode ser mal interpretado.
1: Claro que não.
3: Ai, as pessoas não, negativo. Negatof. Mas continuemos.
2: Rapaz,
3: o quê?
2: Vocês são demais, viu?
3: Nós quem?
2: Vocês aí, você, Breno, Fernanda Alves, nosso Fabiano,
5: que tá aí no
2: mês de efeito, toda a nossa equipe.
3: Mas você soube de um caso do 13 de Campina Grande que chegou aqui e bateu em Fortaleza, em Ceará?
2: Mas você soube... Não, peraí, antes disso, vocês viram a história do... Eu sei que a gente vai falar disso no programa, ô Breno Rebouças, mas do ataque de formigas que rolou lá em Iguaçu.
3: Vimos, sim.
2: Foi. Rapaz, que negócio inacreditável.
1: Eu acho que a gente tem a imagem lá em cima, diretor. Não tá aqui no espelho, mas acho que tem no primeiro tempo, a gente exibiu. O goleiro foi atacado por formiga. E formiga é um negócio valente, viu?
3: Você pensa que
1: formiga é um negócio complicado.
3: Isso, olha. O pessoal não tem um negócio de dizer, viu, Fernandinha?
5: Opa.
3: De dizer que o que vem debaixo não nos atinge.
1: O que? Sente em cima de um formigueiro, pra você ver.
3: Sente em cima do formigueiro, como o goleiro fez.
1: Sente aí.
3: Vá lá brincar com as formigas. Você tá pensando o quê? Você é o Batman? Que é o super-homem? As formigas, meu filho, são brabérrimas. Elas atacaram o goleiro. Mas elas fazem parte da torcida, igual a Tuense?
4: Não, acho que elas, eu acho, hein, que elas estavam ali para atrapalhar o adversário, mas não deu muito certo, não.
3: É, de qualquer maneira, viu, meu querido craque?
4: Eu tô vendo aqui, se eu consigo exibir, enquanto o André fala, a imagem dessas formigas.
2: Vamos ver aí, vamos
4: que
2: ver.
4: Que atacar, rapaz, o negócio foi
3: não,
4: sério, mas
3: viu? Não dá para ver as formigas, dá para ver o goleiro.
4: É, não, não tá dando.
3: São
4: não,
3: formigas, André, gigantes?
4: Não, não.
3: São formigas próprias do Iguatu?
4: Não, não, estava, são formigas próprias do, do campo, né? Do gramado. Do elas campo, estavam sim, lá.
3: A cidade, qual, onde é que é o campo?
4: Não, isso aí sim. Isso aí sim.
2: Foi no Morenão.
4: Foi no Morenão, no Morenão.
3: Morenão. Não será uma nova arma tática do Iguatu?
4: Mas eu acho que foi no goleiro do Iguatu que ela atacou.
3: Foi. Ai, foi?
4: Foi.
3: Então ela tá jogando contra.
4: Não deu muito certo, não.
3: Viu, não, aí não é possível.
4: Aí não é
3: possível. Aí tá tudo errado. Jogar contra o patrimônio. Não dá pra entender. E bom,
4: agora vai dar certo, André. Tô baixando aqui. Agora vai dar certo. O legal não é isso, não. É que ele sai batendo
3: legal,
4: no pescoço da WB. É. Ele sai batendo no pescoço desesperado. Porque realmente é um negócio que é desesperador, meu amigo. Só
3: legal,
4: quem passou por isso.
3: Legal, porque ó, não foi
4: com
3: você.
4: Ó, a imagem aí, ó. Tá aí, ô diretor. Cadê?
3: Olha a formiga, meu irmão.
4: Se sai esse negócio da tela aí.
3: É ele aí?
4: Aqui embaixo, ó. Embaixo da WB. Ó, ele batendo ali, ó.
3: Pois
4: olha,
3: é.
4: Olha aqui. WB.
3: Diz como ficou todo encalombado.
4: O negócio
3: não
4: é muito
3: esse negócio
4: sério,
3: de encalombado, né?
4: Rapaz, o
5: ele
4: desespero
5: explica
4: do
5: nesse
4: homem.
5: Vídeo aí o que foi que aconteceu.
3: Pois fala, cadê? Ele tá falando? Não.
4: Saiu áudio. Vamos pegar do começo aqui pra ouvir o cara falando.
6: Olha, foi um lance bem inusitado. Foi um momento do jogo que.
4: Ah, tá, entendi. Peraí, agora. Tira um pouquinho aí, diretor. Só um minutinho. Tira só um minutinho aí da tela, porque aqui o negócio é muito difícil. Peraí.
5: É loucura.
4: Agora vai dar certinho, vai. Vai.
6: Valeu! Inusitado. Foi um momento do jogo que a bola veio cruzada e acabei chocando com o atacante dele, né, o atleta. E acabei caindo aqui dentro do formigueiro. E no momento eu não lembrava, né, que aqui tinha essa formiga. E daí, depois de um minuto, mais ou menos, já tava cheio de formiga. Foi onde pedi a parada pro o árbitro e ele acionou. Mas já tava com muita formiga,
4: rapaz,
6: durante o corpo. E acabamos resolvendo ali no momento.
4: Olha, só do
3: rapaz,
4: futebol cearense.
3: E o pior é que ele bota água, mas não adianta não. Depois que você tira a formiga, André, fica ardendo do mesmo jeito.
4: Fica ardendo do mesmo jeito.
3: Fica ardendo
4: do mesmo jeito.
3: Nós entramos na história do folclore brasileiro. Um ataque de formigas durante os 90 minutos. E o que é pior, um ataque contra o time da casa.
4: Contra o time da casa.
3: Um ataque das formigas, rapaz. Isso dá uma história em quadrinhos sensacional.
4: Daria para entrar no livro.
3: Dá uma crônica, mas o ataque das formigas.
4: Já imaginou um violeiro contando essa história?
3: Mas rapaz. Alô, Geraldo Amâncio. O ataque das formigas no campo de Iguatu.
2: É um caos.
3: Que
2: é um
3: coisa, a esquadrilha das formigas. Rapaz, vai ser legal, vai ser
2: WB,
3: legal.
2: WB, Breno Rebouças. Eu tô achando a Fernanda Alves muito calada, tá muito quieta, tá
3: molada.
2: Vamos botar ela nesse papo? Vamos botar ela nesse papo pra gente falar do Fortaleza, não só do jogo de ontem, mas também já projetando o futuro. Deve ter contratação chegando aí em breve, tem novidade de mercado. Fernanda, não se acanhe não, Fernandíssima. Muito boa noite pra você.
5: Que demais!
7: Fernanda Alves!
5: Opa, André, você...

0: Breno, Daniel, todo mundo que nos acompanha aqui pelo Jogada Segundo Tempo. Tava aqui na minha, mas agora a gente traz as informações sobre o Fortaleza. De fato, aí já foi comentado sobre essa derrota com um jogador a mais em campo. E agora virar a página. A equipe já chegou aqui em Fortaleza, se reapresenta amanhã às 16h. E desse duelo, a gente traz o destaque do Pedro Henrique. Ele que fez a estreia com a camisa do Fortaleza, jogou ali 45 minutos, entrou no lugar do Vitinho. E aí, analisando os números que nós tivemos acesso em relação à atuação do atleta, ele fez duas finalizações, mas foram dois chutes que foram bloqueados. Ele teve ali entre as jogadas 11 vezes, perdeu a bola para o adversário. Entre os cruzamentos foram feitos 10 e ele só acertou um. Mas, por outro lado, conseguiu acertar ali passes tanto na área do adversário como também do Fortaleza. Ainda é um recorte curto diante do que a gente quer esperar do Pedro Henrique ao longo da temporada, mas ele já teve essa primeira oportunidade e agora é aguardar como será montada a próxima estratégia, já que Carpini fala sobre mudanças e tem aí entre a terça e a quinta-feira para fazer essa observação em relação ao Novo Horizontino. Tem também a ausência do Mucuri. O atleta não estará à disposição, já que ficou suspenso após o terceiro cartão amarelo. André?
1: Eu não sei nem se é tão desfalque assim, mas tem uma coisa que me chamou a atenção. Quero ouvir o Breno e o WB sobre isso também. Não só o desempenho do Fortaleza, que deixou a desejar, sobre postura, comportamento e tudo mais, mas as mudanças que o Carpini fez ontem. Não sei se eu esperava algo mais e criei uma expectativa. Pedro Henrique fez a estreia dele, teve o lance ali do pênalti e tal, mas fez uma jogada pelo lado esquerdo, basicamente foi isso. Aí entraram Maílton, entraram o Luca Prior, entraram o Lucas Crispim e também o Wellington.
0: Além do Pedro Henrique.
1: Além do Pedro Henrique, exatamente. Mas nenhum desses jogadores...

0: em alterar, até para melhorar o time, tanto é que não entrou. Então, a gente estava falando sobre a necessidade de reformulação e de contratações no Ceará. Eu acho que talvez o Fortaleza esteja se confiando muito com a pontuação que tem, com a campanha que tem feito, e não esteja olhando para algumas das necessidades e das lacunas do seu elenco, e para jogadores que entram e que não têm ajudado nada. Fortaleza também tem problemas a resolver para o restante da temporada, viu, meus amigos?
1: Eu acho até que o Pedro Henrique, em algumas jogadas, ele até que foi bem. Ele conseguiu usar aquele espaço restrito e se insinuar, ainda chegou na linha de fundo, embora...
2: Ficou naquele embolado com o Adriano Martins.
1: Embolou. O Elton é irregular mesmo. O Elton é capaz de quebrar uma defesa, tem a capacidade do drible, teve a grande chance. Eu vi pelo seu lado a melhor jogada de Fortaleza, porque ele é aquele ponta que entrava e dribla. Numa hora daquela, sem individualidade não resolver, ninguém resolve. Mas eu sinceramente, a Fortaleza precisa disso, precisa daquilo. Cadê fulano, cadê Beltrano? Eu cada vez me convenço que o treinador, entre as pragas que ele tem que resolver e enfrentar na vida, o treinador é o único que paga pela incompetência dos outros. O treinador é quem paga pela incompetência dos outros. Porque ele mexe, remexe, tira, bota, bota, tira, entendeu? Faz as modificações, às vezes faz piorar. Eu até dizia ontem, eu devia ter ficado calado, sabe? Quando houve a expulsão do Gustavo Coutinho, eu digo, rapaz, vamos esperar para ver o que acontece. Porque muitas vezes o time que tem um jogador a menos, ele acaba se superando e resiste. E aquele que tem um jogador a mais, às vezes nem encontra o caminho desejado. Mas, rapaz, não deu outra, viu? Eita, se aquilo valesse uma aposta, eu teria, sabe, botado no bolso um bom dinheiro. E foi o que aconteceu. Você mexe, remexe. Ah, porque Carpini corre nenhuma, rapaz. Não é assim também, não. O cara faz o que pode. Tira zagueiro, bota atacante. Tira meio campista, bota atacante. Sabe? Vai todo mundo. É como um enterro de político. Vai todo mundo, entendeu? Pro ataque. Vai todo mundo.
3: Como um enterro de político.
1: Enterro de político, vai todo mundo, rapaz. É um negócio disputadíssimo.
3: Sim.
1: E aí fica aquela coisa que não é só o Fortaleza, não. Eu tenho notado esse vício. É no futebol brasileiro, rapaz. Tome bola aérea. Olha, esse cruzamento a esmo, isso não resolve nada. Pode olhar. Eu não gosto muito de contabilidade em futebol, não. Eu acho que o futebol não é um balanço contábil. Entendeu? Mas quantas jogadas pelo alto o Fortaleza ganhou da defesa contrária? Ou a bola no goleiro ou no zagueiro? Não é? Olha as estatísticas. E aí você fica apostando que o zagueiro daquele se sinta mal, desmaia. A bola vem, pá, no chão, o que foi? Rapaz, a pressão baixou, o homem caiu.
3: Mas é um gol.
1: Se for assim, apostando que um zagueiro vai ter um mal-estar súbito e deixar o caminho aberto, aí isso não é tática, não é?
0: Desculpa me interrompê-lo, viu, WB?
1: Já interrompendo.
0: Eu quero fazer uma provocação.
1: Pois diga.
0: Eu sei que você está falando aí de que às vezes a culpa recai muito sobre o treinador e tudo mais, ele acaba pagando o pato. Mas quando acontece mais de uma vez, isso aconteceu, justiça seja feita, já no ano passado, sim, tá? Já aconteceu no ano passado na Série A do Campeonato Brasileiro. Fortaleza teve jogador expulso, não se aproveitou disso. Mas a Fernanda pode até refrescar a memória e relembrar os jogos, mas nesse ano já aconteceu também. Nesse ano já aconteceu, do Fortaleza jogar contra o adversário que tem jogador expulso e apresenta dificuldades de conseguir se impor. E o Carpini, a Fernanda pode trazer pra gente, não sei se a gente tem essa sonora reservada, mas ele falou na coletiva e eu fiquei sem acreditar.
1: Oh.
0: Quando ele disse que não, quando você tem um, quando o adversário tem um jogador expulso, é uma situação perigosa. A superioridade numérica é uma situação perigosa. É uma situação perigosa pra quem teve um jogador expulso, meu amigo. Não é pra quem tá com um homem a mais, não.
1: É verdade.
0: Então, assim, é papel do treinador também conseguir encontrar maneiras de extrair dessa superioridade numérica algo positivo. Eu concordo com você, eu comecei o comentário falando de peças do Fortaleza que não estão rendendo. É preciso se ter a responsabilidade dos jogadores. Mas também não dá pra gente dizer que o Carpini fez tudo o que estava ao seu alcance, ele não tem culpa. Aí não. ele tem uma responsabilidade clara quando o Fortaleza, por mais de uma vez, joga com um homem a mais e não consegue extrair vantagem disso. Falta uma ideia melhor concebida, um trabalho melhor elaborado para montar o time de uma maneira que consiga ocupar melhor os espaços e furar a defesa adversária. O treinador também tem sua parcela de responsabilidade.
1: O treinador bota o time no ataque. Colocou no ataque. Fez as modificações que devia fazer. Colocou para criar duas vias, o Everton pela direita, Pedro Henrique pela esquerda. E pelo meio podia ir todo mundo. Jogador com a família, com tudo. Com tudo, com os primos, tal, com os amigos, os convidados.
4: Certo.
1: Olha, se apesar disso, ele bota cinco, substitui cinco peças. Se ele tivesse o direito de botar mais cinco peças, ele ainda não resolveria, porque a ideia dele pode ser a melhor possível. Mas se não tiver quem execute, se você bota cinco jogadores e de repente o cara começa a jogar a bola pelo alto. Se futebol fosse pelo alto, tinha gramado no céu. O céu é a gramada, lá em cima. Você jogava a bola no céu, mas a grama já estava lá preparada. O time se apressa. O jogador passa a não raciocinar de uma maneira mais tranquila. Passa a exagerar na bola aérea. Por quê? Porque ele já não tem mais paciência de costurar a jogada. Aí o treinador não pode fazer nada. Porque a partir dali, olha, recebeu na entrada da área, fazendo como disse, agora vou imitar o Tite, né? Fazendo-se a sinapse dos últimos 30 metros, né? Os jogadores não têm ideia, não têm capacidade. O que é que o treinador vai fazer? Né? O que é que o treinador vai fazer? Aí ele muda, bota mais cinco, os caras fazem o mesmo jeito. Então é por isso que eu digo, né? Claro, o treinador tem suas culpas. Tem treinador aí que anda fazendo cada uma, cada burrada que eu digo, rapaz, ou esse cara.

0: competente. Sim. Mesmo tendo um homem a mais, abriu bem, tendo mais posse de bola, chegando mais, não consegui converter isso.
1: Muito obrigado, porque você está reforçando o que eu estou dizendo.
0: É, claro que é.
1: Entendeu? Reforçou e eu lhe agradeço penhoradamente. Então, são esses casos. Agora, essa explicação do treinador, às vezes é até melhor ficar calado.
0: Pois é.
1: Sabe? Às vezes há algumas explicações. Aliás, ele disse que às vezes isso é muito perigoso, né?
0: É.
1: Pois você sabe de uma sentença?
0: Qual é?
1: De um aforismo que no futebol se consagrou? É porque talvez vocês são novos demais. Vocês são imberbes.
0: Que o placar de 2-0 é perigoso?
1: O placar de 2-0 é muito perigoso. Quantas vezes eu ouvi isso?
0: É perigoso pra quem?
1: Esse placar de 2-0 é perigosíssimo.
0: É.
1: Meu Deus do céu.
0: André, olha, você tá levando.
1: Futebol, infelizmente. Mas diga, Fernandita.
2: Que a gente tem o Carpini falando, sim.
1: Fala,
2: Carpini. A gente pode acompanhar o que ele disse após o jogo em relação à derrota.
3: A gente pecou em pontos cruciais da partida. Quando a gente fica com a mais... O gol da maneira que a gente sofre, né? Tem sido uma situação recorrente de bola parada. E hoje foi uma bola parada que ninguém sequer encosta na bola, ela passa baixa. Não foi um gol de construção em mérito do adversário, foi uma falha nossa. E eu acho que isso determinou muita coisa na partida. No momento que a gente tinha acabado de ficar com a mais, o primeiro tempo até os 30, 35, quando a gente estava com a igualdade ali numérica dos atletas, a gente, ao meu ver, era superior. Tinha as ações do jogo, segunda bola, conseguiu montar várias vezes nosso jogo no campo do adversário. Faltou nossa efetividade em ser mais incisivo, né, no drible, no chute, na finalização, em buscar mais o gol. E aí no segundo tempo, acho que aí faltou um pouco mais de todos esses pontos que não conseguimos ser efetivos no primeiro tempo e no segundo da mesma maneira.
2: Tá aí Carpini falando sobre a falta de efetividade, mas tem na coletiva, de fato, tem esse recorte que o André comentou aí sobre ele falar em relação a um jogador a mais. Em 2025, Fortaleza teve esse problema em dois jogos que foram justamente ali Vasco e São Paulo. Fortaleza ficou com um a mais em campo e aí teve a questão do Vasco conseguir vencer por 2-0 e o mesmo resultado foi contra o São Paulo. Em 2026, teve tanto do Fortaleza conseguir vencer com um a mais, mas também de derrotas. A gente está só aqui catalogando direitinho os jogos, mas para recordar um deles...
4: Teve o Clássico Rei, né?
2: Justamente, quer dizer, o próprio Clássico Rei é um deles. O Fernandinho vai expulso e o Fortaleza perde para a equipe do Ceará jogando com um a mais na Arena Castelão, André.
1: Então eu acho que o adversário tem que fazer o seguinte, entrar com 10. Entendeu? Olha, esse time do Fortaleza contra 10 não joga nada, vamos entrar com 10. É permitido? É, então entra com 10. Tá resolvido, viu, craque Daniel? Tá resolvido.
4: Com certeza, Serginho. Pois é. O Fortaleza acho que é o único time no mundo que quando o adversário tem um jogador expulso, o torcedor não comemora, ele fica preocupado.
0: Fica nervoso, você tá doido.
1: É o contrário,
0: né? É motivo do cara ficar, dizer, rapaz, esse negócio agora complicou.
1: Uma coisa nova no futebol, isso é um lançamento. Isso é uma grande novidade. Então, Fortaleza, fica difícil. Mas olha, já deu um intervalo aí, né? Vai dar.
0: O André Almeida, já dá pra gente chamar um intervalinho, André?
4: Bora, vamos lá, a gente faz na volta, a gente dá um recado na volta.
1: Eu tenho uma comunicação aqui de uma pessoa muito importante, por isso que eu tava procurando saber.
0: A preocupação dele era mandar um abraçaço, viu, André?
1: Não, um abraçaço não, porque eu tô recebendo aqui uma mensagem que me comove,
0: sim.
1: Que me emociona. É o Nelson Costa, que ele tá dizendo aqui. Meu herói, que saudade de ouvir suas aulas através de comentários. E eu respondi: um grande político injustiçado pelas urnas, nosso amigo Nelson Costa. Aí ele arremata, viu?
0: É.
1: Olha, esse seu comentário me enche de esperança e forças para tentar novamente.
0: Pense.
1: Quer dizer, isso não é tentativa, isso é uma ameaça. Não é? De reparar o rapaz Nelson Costa. Rapaz, eu vou dizer uma coisa. Eu não estou dizendo que esse negócio de rádio é um negócio
0: impressionante. Com essa, vamos para o intervalo. A gente volta já.
1: É um canalha, né?

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1: O Iguatu voltou a vencer o Maguari pela terceira fase do Campeonato Brasileiro da Série D. O jogo aconteceu ontem no estádio Morenão, em Iguatu. Depois de ter vencido no jogo de ida no Recife por 3-2, o Azulão do Centro-Sul, que jogava pelo empate para se classificar, venceu também a partida de volta, dessa vez por 2-1. Otacílio Marcos e Matheus Lima marcaram para o Iguatu. Henrique descontou para o Maguari. A equipe cearense terá pela frente agora, nas oitavas de final, o Nacional de Manaus. O jogo de ida vai acontecer no próximo fim de semana, no norte do país. A volta será em Iguatu, valendo vaga nas quartas de final da competição. O Iguatu é o único invicto na Série D do brasileiro. São 14 jogos de invencibilidade na competição, 15 no total, já que tem também nesta conta uma partida que aconteceu no Campeonato Cearense. Ednardo Alves para a Verdinha FM.
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1: 6 horas, 27 minutos, de volta com o Jogada Segundo Tempo, direto da Verdinha, da TV Diário e também no arroba Jogada SVM no YouTube. André Almeida, o Wilton Bezerra tá doido pra ouvir o povo pra falar. Vamos botar o povo pra falar?
2: Bota o povo pra falar. Vamos botar a galera. Mas antes, Breno Rebouças, deixa eu dar um recado.
1: Ah, sim, claro.
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0: Agora sim, Breno Rebouças, bota o povo pra falar, Brenão.
3: É hora de botar o povo pra falar, é você na jogada.
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3: Vamos lá, a galera tá falando com a gente.
4: Belíssimo comentário do WB sobre os times da Série B e nacionais. Arroz de carroceria.
3: De carroceria.
4: Esses são os nossos jogadores. Arroz de terceira. Não tem ninguém para levar na buleia desse caminhão. Que é uma mediocridade.
3: Mediocridade, tá certo.
4: Tudo nivelado por baixo.
3: Obrigado, meu amigo, pela participação. WB, mediocridade muita. Você é isso aí, né? Vamos ouvir mais um.
5: Boa noite, Breno. Vamos na segunda jogada.
3: Como?
5: Breno, o grande erro do treinador foi tirar o Silvestre para botar no mercado. Você se lembra daquele jogo contra o
3: qual? Ele esqueceu. Ele tá falando de tirar o Vinícius Silvestre para botar o João Ricardo de volta.
6: Peraí. Ele disse que a culpa, o problema é esse.
3: Não, que isso foi o grande acerto do técnico.
6: Ah, sim.
3: Botar o João Ricardo.
6: Não precisava fazer muito esforço. Eu fiquei assim, apavorado, que eu pensei o contrário. Desculpe aí, viu, amigo? Eu ando meio esquecido.
3: Douglas, do Iguatu. O time do Fortaleza não pode jogar com o Militello. O Fuentes não acerta uma bola. Futebol é uma engrenagem. Vou responder ao Wilton. Vitinho tá doido pra ir embora e fica se escondendo o seu futebol.
6: Bora pra onde?
3: O Douglas do Iguatu, hein? Tá falando.
6: Mas bora pra onde, Vitinho? O Vitinho não tem pra onde ir, não. É aqui mesmo. Olha, você não tá conseguindo jogar nem aqui o que o Fortaleza precisa. Tem gente olhando o futebol dele e maravilhado.
3: É. Não, a Fátima do Eusébio. O Ceará não tem dinheiro pra contratar bons jogadores. Temos que nos contentar com esses que vêm jogar pelo Vozão. Pedindo o que dê certo. O Ceará tem que jogar com garra pra não cairmos pra Série
6: Arroz
3: C.
6: Arroz de carroceria.
3: Vamos ouvir mais um.
6: Arroz de carroceria.
7: Alô, Breno Rebouças.
3: Alô!
7: Parabéns para o trio, o Wilton Bezerra e a Fernanda. Dá um alô aí pro Eduardo, torcedor do Ceará. Estarei hoje lá no estádio.
3: É.
7: Torcendo pelo Ceará, nós vamos ganhar 2-0. E o Bado Oliveira, que tá todo mundo lá assistindo.
3: Abraço pra todo mundo lá.
7: Dá um alô lá pro Oliveira, lá na Rua Galileu.
3: Pronto, tá bom, sem fazer merchan, né? Vamos ouvir mais um.
6: Mas pode fazer.
8: Boa tarde, Breno Rebouças. Manda um alô aí, tá, Fernanda Alves.
3: Olha aí,
8: essa
3: Fernanda.
8: Linda princesa.
3: Olha aí.
8: Ô, Dreno.
3: Oi.
8: Se o Ceará não tomar cuidado, meu querido,
3: sim,
8: vai descer pra terceira divisão, viu?
3: Eu percebo uma preocupação dos
6: torcedores. Mas claro, tem que ter.
3: Claríssima com isso, viu,
6: Daniel? Não é preocupação, não, é pânico.
3: Pânico?
6: Claro que é. A terceira divisão é o inferno. A segunda divisão é o
3: segundo purgatório. É uma sucursal do inferno.
6: Sucursal do inferno. Não, eu vou te contar uma coisa. Terceira divisão, eu tava perguntando qual a rede de televisão que passa jogos da terceira divisão. Você sabe?
3: Hein? Passa em canais fechados.
6: Em canais, olha, nos abertos.
3: Ou no YouTube, mais, em alguns lugares.
6: Eu não sei nem que... Eu não sei, eu gostaria de saber. Eu já tô preocupado.
3: calma, WB.
6: Não, calma,
3: não. Normalmente o pânico, WB. Normalmente o pânico.
6: Olha aí quem tá chegando. Rapaz, eu vou dizer um negócio.
3: Pontualidade é uma coisa necessária pra você trabalhar bem.
6: Certo.
3: Ser pontual, sabe? Chegar na hora, fazer as coisas certinho. Trabalhar.

0: direitinho, porque...
1: Mas você tá dizendo isso
0: por quê? Não, eu só tô dizendo, pontualidade
1: é um negócio importante. Ah, tá certo.
0: É bom você...
2: É um legado.
0: É bom você ser pontual. Aliás, seu irmão Macedo acabou de chegar. Tudo bem, seu irmão Macedo? Bom lhe ver. Achei que você não vinha hoje. Achei que você não vinha hoje, seu irmão Macedo. Mostra ele, Ligut. Olha como ele chega cedinho.
1: Fica atrasado.
0: 6h34. Ele atrasou só meia hora da bebida. Não
1: atrasou muita coisa,
0: não. Olha, nada, olha, não, rapaz. A cara, o Prachete tem razão. Olha a cara dele.
2: Cara de quê, Danilo? Cara de quê, ó? Igual o Prachete. Ei, Breno. É um legado.
3: Vai se acostumando aí, viu, Fabiano? Vai se acostumando aí, Fabiano.
2: Breno.
0: André, Breno, e ainda chega com um sanduíche, oh, aí. Mostrando vendo. Aqui.
3: No um sanduíche.
0: Ai, meu Deus do céu.
2: Aí, ó, que disseram lá em cima, ali, ó.
0: É muita onda, viu?
2: Ei, Breno, é porque era outro que fazia, né?
0: Não, esse aí já foi. Eu vou ouvir então, mais
2: ele
0: um tá, aqui,
2: ele vai. Ele aprendeu. Isso,
0: vamos lá.
4: Breno Rebouças.
0: Oi.
4: Opa. E o que é que, se o Ceará perder hoje, o que é que acontece com o Daniel Paulista, Breno Rebouças?
0: Peraí, peraí, deixa eu arrumar o meio do quarto.
1: Vai fazer só o segundo jogo, irmão.
0: Agora, veja que ponto se chegou. Olha, quando eu digo pra você que virou uma brincadeira de mau gosto, peraí,
1: o cara já quer saber o que vai acontecer.
0: O cara não usou nem o giz inteiro te explicando.
4: É uma cena demais. Davi Duarte.
0: Oi, Davi.
4: Maritama. Eu não quero nem saber. É. Só sei que a verdinha me pertence.
0: Certo.
4: E sobre o futebol cearense, tudo poderá acontecer.
0: Tudo.
4: E pra o Vozão, hoje é vencer ou vencer. Filha de semana, filha de jogo, paz e bem.
0: Valeu.
1: Tudo pode acontecer, inclusive. Olá, porra nenhuma,
4: boa
1: né?
4: Boa noite, Breno Rebouças. Boa noite pra você e o Ido Bezerra. Não tem muito arroz de carroceria lá em Canindé. Um abraço pra você e na Fernandinha e no Andrezinho e de todos que estão aí lá no Castelão, é no PV esse jogo hoje. O Ceará tem que ganhar esse jogo. Pois nem que seja na chibata, se não ganhar.
0: Ai.
4: Hoje, Zé Gota, esse jogador tem que pegar ele dentro de um forno e tocar fogo.
0: Que não, isso, que é isso?
1: Não, não, não, não, não.
0: Calma.
1: Calma.
0: Se acalme. Olha, WB, tem gente falando aqui o seguinte, eu não disse o nome. Falou o seguinte, não fosse a suspeita arbitragem de ontem,
1: sim,
0: o árbitro com péssimo currículo paulista, o Fortaleza teria, sem margem de dúvida, outro resultado. Aí, assim, o pênalti foi polêmico. Tem gente que acha que foi. Eu, por exemplo, não achei tão claro assim. Eu acho discutível. Eu, inclusive, não marcaria. Mas o André, por exemplo, achou muito pênalti. Agora, assim, óbvio que se você tem um pênalti, a possibilidade de você marcar é muito maior. Mas eu acho que, como o André falou no começo, não foi só isso não, minha gente. Fortaleza teve quanto tempo, Fernando? 60 minutos?
2: 60 minutos.
0: Com um homem a mais, cara. Ele não conseguiu fazer nada. Não,
1: e outra coisa, se o jogo tivesse continuado até agora, pode ter certeza que tinha gol ainda não.
0: Você acha que não?
1: Delegação, ele estava lá. Não tinha ido nem para o aeroporto. Rapaz, olha, vamos continuar o programa. Vamos ouvir o povo, né?
0: Vamos ouvir o povo. Bota o povo para falar.
5: Boa noite, galera do Segundo Tempo. Bom programa para vocês. Enquanto esse treinador incompetente,
0: sim,
5: chamado Carpini, estiver no Fortaleza, a chibata vai comer.
0: Minha nossa
5: senhora. E a tentativa de subida vai por água abaixo.
0: Rapaz, o pessoal encasquetou
1: com o Carpini. É o Sport, aquele treinador lá do Sport do Recife. Rapaz, eu vou dizer, nunca vi uma campanha pra tomar para fora. Que era interino, assumiu?
2: Sim. O Márcio Goiano.
1: Márcio Goiano. Menino, aí o Sport continuou quebrando a bola, aí o torcedor fazendo um comentário disse: eu realmente falava do Márcio Goiano, mas ele não tinha muita culpa, não. Quer dizer, já estão culpando o novo treinador. Já estão dizendo que o novo treinador, a gente passa meia hora no clube, ele já é culpado de tudo que aconteceu ou que está por acontecer. Não pode ser assim, simplista, isso, né?
2: Sim.
1: Não, bota o treinador pra fora, meu amigo, isso não é assim, não.
3: Mas assim, é no, caso do Carpini. Eu também não defendo a saída dele, não, tá? Mas não o isento também de críticas. É preciso a gente ter equilíbrio aí, WB, ficar no meio termo.
0: E qual foi o desequilíbrio que você viu aqui?
3: Reconhecer os acertos também apontar os erros.
0: Mas nós apontamos, nós passamos o dia todo, assim, dia e noite aqui apontando erro, criticando o treinador.
3: Você tava falando
0: que
3: o treinador fez as mudanças necessárias, ele fez o que podia. Se for só para fazer substituição, qualquer um faz
0: também. Mas então,
3: o treinador tem que treinar o time, fazer o time encontrar capacidade, fazer o time criar movimentos, ter jogada trabalhada, ter triangulação, ter tabela, ter um jogo mais aproximado para conseguir Sim. superar o adversário.
1: Sim.
3: Acho que a crítica do torcedor do Fortaleza ao Carpini é essa, de que o futebol apresentado não é a essa... Mesmo quando você encontra o adversário, como você disse, ruim sem defeito, Sim. que tem um jogador expulso, o Fortaleza ainda perde o jogo.
1: Olha, eu estava fazendo um comentário até a respeito de treinador, que o senhor falou, se Daniel já ensinou antes Daniel Paulista. Eu tô só fazendo, que a coisa não pode ser assim também. Pô, bota o treinador pra fora, bota o treinador pra fora, só tem essa saída. Tem tanta coisa pra você levar em consideração. E quando um treinador quer fazer isso e aquilo e não encontra material humano possível? Porque geralmente, ou seja, nem tem tempo, nem tem. Geralmente o treinador não tem essas coisas. Tempo e qualidade de jogador. Nós estamos falando aqui da dificuldade que os times têm para adquirir jogador. Falando em arroz de carroceria, o descambau. É isso que nós estamos falando. O que você está dizendo aí é perfeitamente normal. Mas ninguém disse, ou ninguém deixou de criticar treinador aqui, não. Aqui tanto faz Zé como João. Entendeu, meu prezadíssimo candidato a prefeito de
3: Fortaleza? Com certeza, craque Daniel. Pois tá. Agora sim, o Carpini está aqui. Nós já estamos, hoje é dia 13 de julho.
1: Sim.
3: O Carpini está o ano todo no Fortaleza.
1: Perfeitamente.
3: Eu entendo que você está falando aí, falou do caso do Márcio Goiano lá no Sport, que agora é o Gilmar Dalpozo. A do Daniel Paulista aqui também não existe, né, cara? O cara vai pro seu segundo jogo.
1: É isso que a gente tava falando.
3: Então isso aí não existe. Mas quando tudo bem que 7 meses, vamos lá, não é as mil maravilhas, mas para o futebol brasileiro, você ter um trabalho de 7 meses já é alguma coisa. Já é alguma coisa.
1: É longevidade.
3: Então, acho que a cobrança do torcedor do Fortaleza é de tentar ver alguma melhora, tentar ver alguma evolução por conta disso. É,
1: vamos acertar no alvo também, né? Porque essa coisa repisada é sempre o treinador. Enquanto esse cabra não sei o quê, o cabra aquilo tiver aí, eu acho que também há um certo exagero e uma certa injustiça.
0: Precisamos fazer intervalo, estão atrasados.
1: E eu preciso... Parada.
0: Você já vai?
1: Já, filhos amados.
0: Hoje é dia 13, tem a missa da Misericórdia Especial. É verdade.
1: Amanhã estaremos de volta aqui com o maior prazer.
0: Pater, Filho, Espírito
1: Santo. Isso, um beijo do pecoço para todo mundo. Pronto.
0: Valeu. Voltamos já
1: para o segundo tempo.

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0: De volta com o nosso Jogar a Segundo Tempo. Já começou, né, Samuel Macedo? Você já começou, Samuel Macedo, com as suas brincadeirinhas. Olha só, 6h44, daqui a pouco a gente vai voltar lá no PV para falar um pouco mais do Ceará. Mas antes, tem um recadinho, né, Bia, pra gente? Alô, Glaristo Oliveira!
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0: Tá aí, Glaristo trazendo esse recadinho pra gente. Eu vou voltar pro PV, porque o Ceará joga daqui a pouquinho contra o Atlético. E o Dani tem mais informação pra gente. Fala, Dani.
2: É isso, Brenão. O Ceará tá se preparando, né? Já está chegando aqui no estádio Presidente Vargas. Daqui a pouco os atletas vêm a campo aqui no PV para fazer o trabalho de aquecimento. E a gente já tem algumas confirmações em relação a essa escalação do Ceará. Por exemplo, Mugni será titular. Lucas Mugni, o reforço anunciado pelo Ceará na última semana, né, e que já foi regularizado no BID, já está à disposição, ele será titular e fará parte ali do setor de meio de campo do Ceará. Agora, em compensação, o Ceará tem uma baixa em relação ao seu time considerado titular. O zagueiro Luizão sofreu uma lesão ao longo dessa semana, durante os treinamentos, e por isso ele foi cortado do jogo de hoje. Então a dupla de zaga titular do Ceará será Júlio César e Éder. Então uma mudança em relação àquela dupla de zaga. Teve muitos torcedores que ao longo das últimas semanas tinham comentado essa possibilidade de uma mudança na zaga, não por conta de lesão, mas projetando realmente uma tentativa do Daniel Paulista de melhorar o desempenho defensivo do Ceará, que tem sido um ponto, né, a gente sempre tem destacado. O Ceará tem sofrido muitos gols nos últimos jogos, praticamente todo jogo a defesa é vazada, então essa mudança vai acontecer no jogo de hoje, mas não assim por uma escolha do Daniel Paulista, e sim por conta dessa lesão do Luizão. E existe uma dúvida ali no setor de ataque. Inicialmente a expectativa era do Mateuzinho ser o titular. Jogo passado, inclusive, na estreia do Daniel Paulista, o Mateuzinho foi o escolhido. É o único jogador desse elenco que já trabalhou com o Daniel Paulista. Mas a informação que eu tenho é que no treino de ontem, treino a pronto do Ceará, o Mateuzinho sentiu um desconforto. Aí o que é que ele vai acontecer? Ele vai ser reavaliado aqui no vestiário. Se ele tiver condições, pode jogar. Se não, algumas alternativas foram testadas, inclusive com o Juan Alano, voltando de lesão, sendo testado para essa posição, Breno e André.
3: E é um problema, né, Breno? Porque assim, o Luizão é o melhor zagueiro do Ceará.
0: Ah, é.
3: É o melhor zagueiro do elenco do Ceará, o cara que tem a bola aérea, tanto defensiva como ofensiva, um cara que tem uma capacidade de cobertura, de recuperação. Ele é o zagueiro mais consistente do Ceará na temporada. E aí você perde um desses pilares de um time que já é um time que tem problemas defensivos. São 15 jogos seguidos que o Ceará toma gol. O Ceará já apresenta problemas, não é só do miolo da zaga, não, o problema é um problema coletivo. O Ceará não se defende bem. Então isso não passa só pelos zagueiros. Mas você perder o seu principal zagueiro num momento como esse, é óbvio que é problemático. O Júlio César entra por ali, beleza, mas é uma opção a menos que você tem até naquela variação de jogar com três zagueiros que o Mozart utilizou em vários momentos. Daniel Paulista pode vir a utilizar também. Então é um problema essa lesão do Luizão, você não tem a menor dúvida. Vamos saber qual é a gravidade para saber em quanto tempo ele pode voltar a ficar à disposição. Sobre o retorno do Lucas Mugni, tá dentro, acho, daquilo que a gente imaginava. A gente até teve esse debate semana passada, o Breno pode até confirmar, de que, ó, com

0: que o Ceará tem hoje, com o elenco, com as alternativas que o Ceará tem, cara, o Mugni chegando, ele estando bem fisicamente, ele ganha vaga no time titular, não tem nem muita discussão não, não tem nem muita dúvida não. E é o que acontece. É muito por conta da escassez de opções, de alternativas, que gera essa necessidade de você ter a chegada de um reforço que, em menos de uma semana, basicamente, que está treinando, já vai para o jogo como titular, Breno.
1: Pois é, eu até achava que o Mugni, se começasse como titular, você acaba tendo que garantir, eu acho que no intervalo você vai ter que fazer uma mudança, né? A não ser que ele tenha evoluído muito a condição física dele. Porque ele já não conseguia aguentar dois tempos antigamente no Ceará, nos anos anteriores, e ele vinha de uma sequência onde ele só estava treinando, mas não estava jogando. Ele jogou muito pouco no Mirassol. Então eu imaginava que talvez ele fosse ser colocado aos poucos. A questão é que se você não colocar o Mugni, você vai colocar quem? O que, que dá para fazer? Será que já vinha jogando sem ele e qualquer meio que você colocasse ele não estava resolvendo, a não ser quando você puxava o Melk para o meio, mas os técnicos do Ceará preferiam colocar o Melk jogando no ataque, mais aberto pelo lado. Então, ou era Melk ou era qualquer um, amigo. Nenhum estava fazendo diferença, nem Matheus Araújo, nem Juan Alano, Vina nem disponível para jogar, tá? Então, é a lógica você colocar, porque você não tem outro para colocar ali. E o Mugni, a gente sabe que ele tem uma qualidade de passe, que ele é bom na bola parada, só que eu acho que é um cara que é um pouco mais fácil de você marcar, porque eu não acho ele tão dinâmico assim. Mas a escolha do Daniel Paulista é colocar, então, como o Dani acaba de trazer, o Mugni logo de cara, para jogar a partida como titular. E tomara que nesses 45 minutos que ele vai fazer, ele consiga fazer a diferença pro Ceará. Seja com assistência, seja na bola parada, mas que ele consiga fazer a diferença. O Mateuzinho não está disponível, ter sentido desconforto, para mim é um dos males, o menor, porque eu também acho que o Mateuzinho até aqui apresentou nada, ou quase nada. E quando você vai para a zaga, aí o Luizão faz falta. Faz falta porque, por mais que o Júlio César seja um jogador que consegue ir bem uma partida ou outra, o Éder tenha também a sua regularidade, o Luizão, como você disse, é a grande referência da defesa do Ceará. E não só na questão defensiva, na bola aérea também, quando ele vai para escanteio, quando ele vai ali para grande área, ele também leva perigo. Então o Luizão, para mim, é a baixa que mais vai ser sentida pelo Ceará para o jogo de hoje, André.
0: Tô contigo, concordo absolutamente. E o Mateuzinho, ele não é um desfalque considerável, podemos assim dizer, por ele mesmo, né? Pelo que ele não apresentou nessa temporada, pelo desempenho abaixo, por ser um cara inconstante, um cara irregular. E logo nesse momento de escassez de pontas, que o Ceará teve a saída do Pedro Henrique, teve a saída do Fernandinho, ele poderia se firmar ou se consolidar como um cara mais confiável, um jogador mais utilizado por ali. Mas não acontece, justamente porque ele não tem a capacidade de apresentar esse mínimo de regularidade.
2: Exatamente, André. E por isso que internamente essa posição é uma das que é mais prioritária para o Ceará no mercado de transferências, né? Já acertou com dois jogadores, o Rian Santana e o Nico Ferreira, que a gente trouxe aqui ao longo do programa. Inclusive, hoje à noite tem um jogo decisivo do CSA na Série D. O jogo de ida foi CSA e Betinho, o Betinho ganhou por 1-0. Se o CSA for eliminado hoje à noite, o Rian Santana já vai ficar livre para vir para o Ceará. Então, assim, uma vitória do Betinho seria boa para o Ceará nesse sentido. Já teria mais um ponto à disposição, talvez, para o jogo de sexta-feira. E o Nico Ferreira, a expectativa é que ele chegue, talvez, já amanhã aqui na capital cearense.
0: O Renzo Lopes e o Sávio, esses aí devem ser regularizados a ponto de estarem à disposição na sexta, né?
2: Exatamente, porque os dois já estão aqui, já estão treinando desde a semana passada. O Ceará tentou, assim, até os últimos minutos regularizá-los a tempo, mas por conta de alguns problemas de documentação, não conseguiu, mas para sexta-feira eles devem estar à disposição.
0: Acho até que esses aí, se já tivessem regularizados, também é para o jogo, viu, Breno Rebol?

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0: titular. Meio de campo com Richardson, João Gabriel, Lucas Mugni e Juan Alano. E lá no ataque, Melk e Luca, é o time do Ceará, destacando a estreia do Lucas Mugni, o Alan, depois de um longo período também afastado por lesão, voltando e já como titular, e fora por lesão, né, de última hora a gente não tinha essa informação antes, Luizão e Mateuzinho.
1: Vamos lá, então acho que vale, André, só para quem tá no rádio direitinho, pegar o Dani Escalar de novo na corridinha para a gente poder falar um pouquinho desse time, né?
0: Isso, Richard, Brian Borges, Júlio César, Éder e Fernando, Richardson, João Gabriel, Lucas Mugni e Juan Alano, Melk e Luca. É o time do Ceará.
2: É um 4-4-2, né? Se a gente for imaginar. Eu imagino o Alano jogando mais pelo lado esquerdo, caindo mais aqui pelo lado esquerdo, Melk lá na direita, o Mugni centralizado. Mas, em teoria, são quatro meio-campistas aí, com Alano e Mugni, nessa responsabilidade criativa ao lado do Melk. E é o que tem. Não tem como imaginar algo muito diferente disso. Poderia aparecer um Wendel Silva no lugar do Luca, mas não mudaria muito a estrutura não, Brenão, é isso aí mesmo.
1: É verdade, acho que não dá pra fugir muito, né, ele já colocando o Mugni no começo, como a gente tinha falado, mas parece que no banco tem novidade também, né, Dani?
0: Exatamente, um velho conhecido da torcida alvinegra, camisa 29, Vina, assim como o Alano, esse jogador tá treinando desde a semana passada, recuperado de lesão, o Daniel Paulista já havia dito na sua coletiva de apresentação que contava com o Vina no elenco do Ceará, então é uma novidade em relação à lesão que ele sofreu, mas também em relação ao fato dele estar reintegrado ao elenco, porque nos últimos jogos que ele estava fisicamente à disposição, por opção da comissão técnica anterior, ele não estava sendo relacionado, mas agora volta, está à disposição, ele não joga desde o dia 9 de maio, jogo contra o Atlético Goianiense.
1: É isso, tá aí então, Vina é a opção, André Almeida, depois de sei lá quanto tempo, eu falei agora há pouco que ele estava fora, né, mas agora ele está à disposição e vai no banco, é a opção para o Daniel Paulista.
2: Hoje, mais então, de 2 meses sem jogar, né? É. Vamos ver qual é a condição que ele apresenta. Já deu nosso tempo, né, Brenão?
1: Já deu nosso tempo, vocês ficam daí, volto às 8 horas, não é isso?
2: 8 horas com o Jota Rômulo, com o Daniel Farias, Mossoró e toda a equipe, trazendo todos os detalhes de Ceará e Atlética aqui na Verdinha e no arroba jogada SVM. Tamo junto, grande abraço.
1: Valeu, valeu, boa transmissão pra vocês. Antes disso, você que tá com a gente na Verdinha, nem pense em mudar de rádio, porque você vai ter o Alânio Pereira com as notícias do dia no Verdinha Notícias e na sequência, coladinho com o Alânio, chega a transmissão de Ceará e Atlética, Jota Rômulo, André Almeida e Daniel Farias. Eu fico por aqui, encontro você amanhã às 5 da tarde. Valeu, Samuca, valeu todo mundo que ficou com a gente até aqui. A gente volta amanhã com o nosso Jogada Segundo Tempo. Abraço a todos. Tchau.
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1: Agora em Fortaleza, são 7:03. Muito boa noite para você, meu amigo e minha amiga. Seja bem-vindo e bem-vinda. Nós estamos começando mais uma semana e também mais um Verdinha Notícias. Hoje, dia 13 de julho de 2026. O mês está passando rápido, né? Estamos chegando aí já praticamente na metade. Mas vamos juntos a partir de agora com os principais acontecimentos do dia. A gente fala inicialmente que o prefeito de Fortaleza, Evandro Leitão, virou alvo de investigação da Polícia Federal. Segundo a PF, há suspeita de irregularidades e de omissão patrimonial em declarações à Justiça Eleitoral. A suspeita é de que o prefeito seja proprietário de uma mansão em um condomínio de luxo no Eusébio, com valor estimado em mais de 14 milhões de reais. Em instantes, nós vamos trazer as informações para você dessa investigação. Antes, eu trago outros destaques na edição desta segunda-feira. Polícia Civil investiga a morte de bebê na capital. Homens são presos suspeitos do caso. E há aí também uma investigação da Polícia Civil em torno de um suposto estupro. É algo que está sendo apurado e que nós vamos trazer os detalhes em instantes para você. Agente comunitária de saúde morre em acidente de trânsito na cidade de Iracema. Além dela, outra pessoa também ficou ferida, a cidade de luto, nesse início de semana. Atenção, você que é ambulante, tá? E tá interessado em vender alimentos, bebidas e outros produtos na Caminhada com Maria 2026. Pois bem, você já pode se cadastrar a partir de hoje. A gente vai explicar daqui a pouco como fazer esse procedimento. O JF realiza mais de 300 acolhimentos a pacientes na emergência de oftalmologia em 2026. Os números alertam para cuidados com a saúde ocular. E no futebol, o Lion perdeu jogando fora de casa, encarou o Atlético Goianiense, se deu mal. A gente vai trazer os detalhes dessa partida e vamos falar também do Ceará Sporting Clube, que entra em campo já já. Essas e outras notícias a partir de agora.
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1: 7:06. Começamos o Verdinha Notícias de hoje trazendo que a Polícia Civil investiga, gente, a morte de uma bebê de apenas 10 meses. Caso que foi registrado aqui em Fortaleza. Algumas pessoas foram detidas, foram levadas para a delegacia e algumas permaneceram presas, mas há uma suspeita que foi levantada a partir de denúncia de que teria ocorrido violência sexual contra essa menina. Tainá Martinez chega com informações do caso.
2: O caso está sob investigação da Polícia Civil. Três homens foram levados para a Delegacia de Combate à Exploração da Criança e do Adolescente, suspeitos de participação. Equipes da Polícia Militar foram deslocadas para o bairro Dionísio Torres, onde atenderam a ocorrência. Conforme a apuração da reportagem do Sistema Verdes Mares, os três suspeitos são o padrasto da vítima, o irmão dele e um colega. A Secretaria da Segurança Pública destacou em nota que o trio prestou esclarecimentos nesta segunda-feira. De acordo com a pasta, a menina chegou a ser socorrida para uma unidade de saúde, mas não resistiu e morreu. No entanto, a causa da morte ainda não foi revelada. A DSECA aguarda a emissão do laudo pericial por parte da perícia forense para prosseguir com as investigações. Tainá Martinez para a Verdinha FM 92.5 e TV Diário.
1: E a Secretaria da Segurança Pública atualizou agora há pouco as informações, disse que dois suspeitos desse caso aí foram presos, tá? Em flagrante e permanecem detidos. Eles têm 22 e 26 anos de idade. Ainda conforme a última atualização da SSPDS, gente, outras duas pessoas foram levadas para a delegacia e prestaram esclarecimentos. Mas dois homens realmente são os que ficaram presos. Agora são 7h08. Olha, começou o julgamento do caso Clarissa, tá? Aquela enfermeira que foi morta aí com 34 golpes de faca pelo namorado aqui em Fortaleza. Durante a sessão que ocorria nesta segunda-feira, gente, enquanto a mãe da vítima prestava depoimento, o réu, que é o acusado do crime, chegou a passar mal e com isso as atividades foram suspensas. Quem traz as informações é a Luana Severo.
3: O primeiro dia do julgamento de Matheus Anthony Lima Martins Queiroz, acusado de matar a enfermeira Clarissa Costa Gomes com 34 facadas em julho do ano passado, terminou de maneira inesperada nesta segunda-feira. A sessão, que começou por volta de 9h30 da manhã, no Fórum Clóvis Bevilacqua, em Fortaleza, foi suspensa após o réu passar mal. Durante a pausa para o almoço, Matheus Anthony teve uma convulsão e bateu a cabeça, sendo atendido por equipes do Serviço de Atendimento Móvel de Urgência, o SAMU, e encaminhado sob escolta a um hospital. Até o momento da interrupção, o júri ouviu 5 testemunhas, todas da acusação, incluindo um policial civil, uma vizinha e 2 amigas da vítima. O depoimento mais impactante foi o da mãe da enfermeira, Áurea Lúcia Cândido Costa, que relatou o desespero ao encontrar o corpo da filha no chão da própria casa. Família e amigos de Clarissa acompanham o júri. Eles pedem uma condenação justa e proporcional à crueldade do crime. O caso gerou repercussão nacional após a campeã do Big Brother Brasil 21, Juliette Freire, revelar ser amiga da enfermeira e começar uma campanha por justiça no caso. O réu é representado atualmente pela Defensoria Pública do Estado, que afirmou que ele deve confessar o crime e pedir perdão. A defesa alega que o acusado sofre de depressão e problemas psicológicos e promete revelar no julgamento um, abre aspas, outro culpado, fecha aspas, na história além de Matheus. O tribunal do júri será retomado nesta terça-feira, 14 de julho, a partir de 9 horas da manhã, quando serão ouvidas as testemunhas da defesa. Luana Severo para Verdinha FM 92.5 e TV Diário.
1: E uma agente comunitária de saúde morreu em acidente na cidade de Iracema. A vítima foi identificada, gente, como Juliana Costa Diógenes, de 36 anos. Além dela, uma outra pessoa ficou ferida e foi encaminhada para uma unidade hospitalar. A Secretaria da Segurança Pública e Defesa Social informou que a Polícia Civil do Ceará apura as circunstâncias da morte no trânsito. A pasta informou que Juliana não resistiu aos ferimentos e, felizmente, né, morreu ainda no local. A Delegacia de Iracema está responsável pelas investigações. E a gente deseja força, né, para os familiares, para os amigos aí, os colegas de trabalho, né, colegas de profissão da Juliana Costa Diógenes, pela morte aí dessa profissional lá do município de Iracema. Também no interior do estado teve mais acidente, tá? Um cantor de forró sofreu, gente, um acidente a caminho de Icó. Ele tentou desviar de um caminhão e quem vai trazer as informações desse caso é o Bergson Araújo.
4: O carro do cantor Cadu Martins, famoso pelo hit House na Língua, se envolveu em um acidente durante uma viagem para o município de Icó, no centro-sul do Ceará, na madrugada de domingo. Pelas redes sociais, o artista disse que o veículo

veículo quase se chocou diretamente com o caminhão, que vinha no sentido oposto. Martins também mostrou que o caminhão saiu da pista em direção à área de mata. Já o carro em que estava teve arranhões na lateral e foi jogado para o acostamento. Apesar do susto, ele e os outros passageiros não ficaram feridos. Devido ao ocorrido, a organização do festival Forricó, sediada no município cearense para onde Cadu Martins se deslocava, cancelou a apresentação dele, que estava marcada para o fim de semana. O Diário do Nordeste entrou em contato com a Polícia Rodoviária Federal para mais informações sobre o acidente e aguarda retorno. Mais informações você encontra na matéria completa no site do Diário do Nordeste. Da redação, Bergson Araújo para Verdinha FM 92.5 e TV Diário.

0: Pabicu, e vem aqui para os lados da Desembargador Moreira, né? Sentido Praça Portugal. Uma boa opção para você aproveitar, tá, Dom Luiz? Costuma ser bem mais carregada, mas nesta segunda-feira o trânsito por lá tá fluindo aí sem maiores problemas. Já na Washington Soares, meu amigo, minha amiga, se você tá saindo aí dos Guararapes, né? É, ali da região próxima ao Iguatemi, ao centro de eventos, e tá indo sentido Messejana, pros lados do Cambeba também, paciência, tá? Fila grande de veículos, três filas na verdade, né? Toda a extensão da Washington tomada pelos veículos, trânsito bem mais complicado, a gente nota. Do outro lado aí a via tá mais livre, né? Pra quem tá seguindo viagem em direção ao bairro Cocó. Mas repito, você que tá indo sentido Messejana, um pouquinho de paciência aí no seu trajeto, tá? A gente nota até que os carros vão trafegando de forma mais lenta, né? Um pouco mais devagar, justamente porque o trânsito na Washington, pertinho do cruzamento com a Oliveira Paiva, né? Nas Seis Bocas, tá ali bem complicado agora, às 7h14. Já no Benfica, na Avenida da Universidade, pouquíssimos veículos agora. É uma excelente opção para quem está saindo da Parangaba, por exemplo, indo em direção ao centro de Fortaleza, né? Ou se você está saindo do bairro Damas. Muito bom, hein? Tranquilo demais o trânsito na Avenida da Universidade. Finalizando o nosso giro, a Raul Barbosa, aliás, a Leste-Oeste, né? Leste-Oeste, bem no viaduto ali da Leste, pertinho do Mercado Central, a gente nota que o motorista, o motociclista não enfrenta dificuldades, né? Nesse momento, a via livre, sentido Monsenhor Tabosa, um pouquinho mais de movimento do outro lado para quem vai em direção ao Pirambu, a Barra do Ceará, mas nada que vai atrapalhar o seu trajeto. Às 7h15.
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0: O Hospital IJF aqui da capital acolheu mais de 300 pacientes, gente, na emergência oftalmológica. Isso só nos primeiros 6 meses deste ano de 2026. Quem traz o balanço completo é o Sávio Manfredini.
2: Ao todo, foram 323 atendimentos na emergência da unidade. O IJF é considerado a maior referência do Ceará no atendimento de traumas de alta complexidade. Segundo a Secretaria de Saúde de Fortaleza, o perfil de pacientes é predominantemente de pessoas adultas, de ambos os sexos. A maior parte tem entre 30 e 39 anos.

0: omissão patrimonial em declarações à Justiça Eleitoral durante os registros de candidatura em 2022 e em 2024. O procedimento foi requisitado pela Terceira Promotoria Eleitoral de Fortaleza após denúncias veiculadas em dois sites. A polícia investiga se houve prática de crime de falsidade ideológica eleitoral, que consiste em omitir ou inserir declaração falsa em documentos públicos para fins eleitorais. A suspeita é de que o prefeito seja proprietário de uma mansão em um condomínio de luxo no Eusébio. Esse imóvel teria sido construído na unificação de dois lotes e de um apartamento de 212 metros quadrados, adquirido no nome do filho de Evandro. Junto, gente, esses imóveis têm um valor de mercado estipulado em 14 milhões e meio de reais. O documento ressalta que a declaração de bens é uma etapa obrigatória do pedido de registro de candidatura. Para embasar a investigação, a delegada responsável, a Dora Lúcia Oliveira de Souza, determinou uma série de procedimentos. Isso inclui o levantamento completo de bens de Evandro Leitão e dos parentes diretos dele, como a esposa e os filhos. Além disso, a requisição de documentos a cartórios de registro de imóveis e a sondagem de recolhimento de IPTU e ITBI junto à Prefeitura do Eusébio. Nós procuramos, claro, a assessoria do prefeito Evandro Leitão. Até o momento, ainda não se manifestou. A gente fica no aguardo de uma resposta para trazer o posicionamento oficial aí do prefeito de Fortaleza sobre essa investigação. Agora são 7h19. Olha, a vereadora de Fortaleza, Adriana Jerônimo, denunciou a segunda ameaça de morte em 7 meses. Ela já havia sido alvo aí de intimidação no final do ano passado. O Rodrigo Miranda é quem traz informações desse caso.
1: A vereadora de Fortaleza, Adriana Jerônimo, do PSOL, denunciou por meio das redes sociais ter sofrido novas ameaças de morte e estupro por e-mail neste domingo. Segundo a parlamentar, a mensagem enviada cita o endereço onde ela mora, assim como de familiares, e expõe detalhes da arma que seria utilizada para cometer o crime. Ainda de acordo com a vereadora, em texto publicado nas redes sociais, o autor das ameaças ainda não foi encontrado. A vereadora não explicou até então se as ameaças teriam sido enviadas pelo mesmo remetente do caso anterior. Antes das ameaças recebidas virtualmente em dezembro de 2025, Adriana Jerônimo já havia sido alvo de ataques nas redes sociais, além de ter recebido diversos comentários misóginos nas próprias publicações. Em um dos casos, a parlamentar sofreu ataques de colegas da casa. Ainda em 2023, após fazer críticas sobre o transporte coletivo da capital cearense. Outro momento ocorreu quando a Adriana atuou para o cancelamento da apresentação da dupla sertaneja Victor e Léo no Ceará. Segundo a Secretaria da Segurança Pública e Defesa Social, a Polícia Civil do Estado do Ceará investiga as denúncias de ameaças. A pasta relatou, por meio de nota oficial, que o caso está sendo acompanhado pela Delegacia de Repressão aos Crimes por Discriminação Racial, Religiosa ou Orientação Sexual. A Câmara de Fortaleza se pronunciou sobre a denúncia de Adriana Jerônimo ainda no fim do domingo. Em nota, a casa afirmou repudiar com veemência as novas ameaças marcadas por ataques homofóbicos, racistas e de violência sexual. Rodrigo Miranda para a Verdinha FM 92.5 e TV Diário.
0: São 7 horas e 21 minutos. Olha, as ferramentas de inteligência artificial, gente, vêm sendo cada vez mais utilizadas, né? E isso nós trazemos praticamente todos os dias aqui na nossa programação. Mas, além do usual que a gente já está acostumado, né, no nosso dia a dia, essas ferramentas também vêm sendo utilizadas para responder dúvidas sobre direitos, elaborar documentos e indicar possíveis caminhos para a solução de conflitos. A praticidade e a rapidez dessas plataformas tem levado, inclusive, muitas pessoas a confiar, né, na rapidez ali de se obter a informação, né, sobre algo que você está pesquisando, sobre algo que você tem dúvida. Mas será que dá para confiar realmente 100% nessas ferramentas de inteligência artificial? Elas podem contribuir, mas há espaço, há brechas para que sejam geradas imprecisões? Pois bem, profissionais do direito alertam que a IA pode fornecer informações

0: desatualizadas, imprecisas e até inadequadas. E é sobre isso que nós vamos conversar a partir de agora com a Kelviane Barros, que é presidenta da Associação das Defensoras e Defensores Públicos do Estado do Ceará, a ADPEC. Doutora Kelviane, boa noite, seja bem-vinda, tudo bem?
1: Boa noite, Alanha, boa noite a todos os ouvintes, é um prazer estar aqui com vocês.
0: Pois é, Kelviane, a IA é bastante útil, né? Não dá para dizer que não é, porque praticamente todo mundo hoje em dia utiliza, né, ferramentas de inteligência artificial, seja no trabalho, seja para fazer diversas atividades. Mas de que forma ela tem contribuído, para a gente começar falando primeiro dos benefícios, para depois a gente ir para a parte mais difícil, né? De que forma ela tem contribuído, por exemplo, para o exercício, né, da atividade de defensoria?
2: Ela é uma ferramenta extremamente poderosa e benéfica para todos que sabem utilizá-la muito bem. Né? Nós vemos hoje muitos dos nossos assistidos da Defensoria Pública que antes mesmo de fazerem o primeiro atendimento conosco, eles têm um conhecimento prévio dos assuntos a partir do que eles pesquisam nessas ferramentas de inteligência artificial. E quando isso é utilizado apenas como um primeiro passo para começar a compreender um assunto que vai ser aprofundado depois com um profissional do direito, isso está perfeito. Quando os profissionais do direito, por sua vez, aí eu estou falando dos advogados, dos defensores públicos, dos juízes, né, das pessoas diversas que trabalham no campo jurídico, utilizam da mesma forma, nós temos uma ferramenta poderosíssima, por exemplo, para pesquisa de legislação e jurisprudência, que depois deve ser confirmada, para que nós tenhamos a base de determinadas petições, que depois vão ser aprimoradas por esses profissionais, com base em cada caso concreto, para que nós possamos testar os nossos argumentos, né, colocando ali o que nós queremos defender e ver o que é rebatido por essas ferramentas, por esses sistemas de inteligência artificial. Então, ele é extremamente interessante também para todos nós, sejam profissionais, sejam os assistidos da defensoria, ou sejam as pessoas que buscam orientação jurídica, mas sabendo que é apenas um suporte. É uma ferramenta que precisa ser aperfeiçoada por meio desse dedo humano.
0: E o que pode acontecer de equívoco, né? Quais os tipos mais comuns aí dessas imprecisões que a gente pode citar aqui para a nossa audiência?
2: Alanho, para a gente entender os riscos, eu preciso falar muito rapidamente, muito brevemente, de como funciona um sistema de inteligência artificial generativa. Esses sistemas, eles nada mais são do que sistemas treinados com uma imensa quantidade de dados, tanto de textos quanto de imagens, e quando eu trago diretamente para o campo jurídico, eu estou falando de livros jurídicos, de artigos científicos, de artigos de imprensa, de decisões judiciais, de legislação. Então, essa grande base de dados que vai fazer com que esses sistemas percebam determinados padrões que eles vão utilizar na construção do texto. Sim. Então, o que é que ele faz? Ele faz uma análise estatística de qual palavra ela é a mais tecnicamente adequada para estar seguida de uma outra. Então, é um cálculo matemático. A gente não tem uma consciência humana por trás que vai colocar ali o seu conhecimento, os seus valores, as suas experiências de vida para dar aquela resposta. Uhum. É um sistema extremamente sofisticado, por isso que faz parecer que existe um humano, que existe uma mente por trás. Mas ele é um sistema matemático. Então, isso já demonstra para a gente qual é o risco que ele traz. Da mesma forma que ele pode trazer uma resposta extremamente correta, por exemplo, a citação de uma jurisprudência, de uma decisão judicial completamente correta, ele também pode inventar uma decisão judicial. E uma pessoa que não tenha um repertório prévio, que não tenha um conhecimento jurídico, ela não vai conseguir identificar, porque o sistema é muito bem elaborado, a resposta é muito bem elaborada. Quando nós trabalhamos no direito, muitas vezes os entendimentos, sejam doutrinários, jurisprudenciais, eles vão também sendo superados. E, às vezes, a informação que vem a partir da inteligência artificial, ela já está superada. Quando nós trabalhamos com direito, para trazer um último exemplo, nós estamos falando basicamente de fatos e de estratégia jurídica. Então, para defender um direito, eu preciso não só conhecer os fatos, eu preciso saber quais são as provas que estão disponíveis, eu preciso saber da urgência que a pessoa tem de uma determinada resposta, e a partir daí eu fazer uma estratégia. Eu vou tentar um acordo, eu vou ajuizar uma ação judicial, eu vou tentar um procedimento administrativo. Eu só consigo fazer isso quando eu tenho um profissional habilitado que vai saber analisar esse caso, porque os sistemas de inteligência artificial costumam dar respostas que são muito genéricas. Então, essas são as principais questões que eu destacaria.
0: Nós estamos recebendo aqui em nossos estúdios a Kelviane Barros, presidenta da ADPEC, que é a Associação das Defensoras e Defensores Públicos do Estado do Ceará, trazendo, gente, um olhar sobre as ferramentas de inteligência artificial no exercício do direito, né, das profissões ligadas ao direito, que a gente sabe,

0: Nós trazemos aqui todos os dias, por exemplo, informações sobre a área criminal, né? Processos em andamento, casos de julgamento. Agora há pouco a gente trouxe, né, a informação sobre o julgamento do caso Clarissa, né, que hoje precisou ter a sessão interrompida depois que o réu passou mal. Enfim, são informações que a gente traz para um contexto que nós todos os dias abordamos assuntos, né, relacionados aí ao direito, e aí a gente está explicando aqui com a presença da doutora Kelviane como é que a inteligência artificial pode contribuir, mas também pode, de certa forma, trazer alguns comprometimentos aí nesse sentido. E a minha próxima pergunta, doutora Kelviane, é justamente nesse sentido. O que que o ser humano, né, o atendimento presencial físico com o profissional do direito, traz de diferencial em relação a essa inteligência artificial?
1: O primeiro, e eu acho que o essencial, é o perfeito conhecimento da causa, de todos os detalhes. Às vezes, a defesa de um direito, ela vai depender de um detalhe que não consegue ser alcançado por aquele sistema. Então, às vezes, é a idade da pessoa, às vezes, é o acesso a um determinado documento, às vezes, é uma determinada circunstância familiar que pode fazer toda a diferença, dependendo do âmbito em que se atue. Então, o profissional, ele vai saber fazer as perguntas certas para identificar todo aquele cenário e, a partir daí, ele estabelecer a estratégia jurídica adequada. Né? Muitas vezes, existem várias formas que nós podemos tentar a defesa de um determinado direito, mas nós precisamos definir qual é a estratégia mais adequada para cada caso, dependendo do que é apresentado pela pessoa que está precisando daquele atendimento. Então, como eu falei no início, um sistema de inteligência artificial, eles são ótimos para darem um ponto de partida para que aquela pessoa que, inclusive, vai buscar uma orientação jurídica, ela já tenha uma visão prévia, ela já tenha algum senso crítico, ela já conheça alguns institutos jurídicos, para que ela possa ir trocando essas informações também com um profissional habilitado, que aí, esse sim, vai saber qual é a melhor forma de defender esse direito, vai saber qual é a decisão, quais são as decisões mais atualizadas, qual é a legislação realmente aplicável a cada caso, e assim ter a melhor defesa do seu direito sem risco de perdas. Né? Porque também um outro grande problema é, às vezes, vir uma informação equivocada, e quando nós trabalhamos na defesa de direitos, nós trabalhamos com prazos. E, muitas vezes, dias que são preciosos. Então, é importante ter esse senso crítico, né, de quem procura esses sistemas para saber que eles, o mais rápido possível, também devem procurar um profissional habilitado para ter todas essas informações.
0: Tá, então, informações precisas da doutora Kelviane Barros, presidenta da ADPEC, a Associação dos Defensores e Defensoras Públicos do Estado do Ceará. Muito obrigado pela sua participação, sua presença aqui nos nossos estúdios, tá? Convite já fica aqui estendido para uma outra ocasião, retornar e trazer mais assuntos relacionados ao direito.
1: Será um grande prazer. E eu deixo só como recado final que utilizem bem esses sistemas, são sistemas poderosos que vêm realmente nos ajudar, nós incentivamos, mas não deixem as decisões das suas vidas só nas mãos desses sistemas, né? Procurem uma pessoa habilitada. Muito obrigada, foi um prazer estar com vocês.
0: É isso, 7 horas e 30 minutos. No próximo bloco, olha, você que é ambulante, está interessado em vender itens durante a Caminhada com Maria, que acontece no próximo mês, as inscrições, tá, gente? O cadastramento já começou a partir de hoje. Eu trago as informações no próximo bloco, Verdinha, jornalismo que fala a nossa língua.

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1: Agora em Fortaleza, são 7 horas e 34 minutos.
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1: Olha, meus amigos, com a evidência do El Niño, os produtores rurais discutem a oferta de água aqui no estado do Ceará, especialmente naquelas regiões onde há ocorrência de seca. O Egídio Serpa chega com mais informações desse assunto.
2: Boa noite, teleouvintes da Verdinha 92.5 e da TV Diário. O secretário de Recursos Hídricos do governo do Ceará, engenheiro Ramon Rodrigues, reuniu-se hoje com 28 empresários da agropecuária do Ceará, com os quais ele conversou a respeito de como será a oferta de água ao longo deste ano e do próximo ano, tendo em vista que há a possibilidade de ocorrência do El Niño, que é um fenômeno que acontece quando se aquecem, como estão aquecidas neste momento, as águas do Oceano Pacífico. Esse fenômeno costuma causar seca nas regiões Norte e Nordeste e enchentes na região Sul do Brasil. O secretário Ramon Rodrigues disse que, neste momento, os grandes açudes do Ceará, como o Oroz, o Castanhão e o Banabuiú, têm água suficiente para a oferta e a garantia do abastecimento de água da região metropolitana de Fortaleza e também para as atividades econômicas, principalmente no Baixo Jaguaribe, onde há em desenvolvimento um polo importante da fruticultura e também um polo cimenteiro. O secretário Ramon Rodrigues disse também que a situação dos reservatórios da região metropolitana de Fortaleza também é confortável. Aí admitiu que realmente a possibilidade de um El Niño neste ano existe, mas a sua extensão vai depender de como esse fenômeno vai acontecer durante o primeiro trimestre do próximo ano. Egídio Serpa para o Verdinha Notícias.
1: 7h36 agora, Jaguaribe voltou a produzir o maior queijo coalho do mundo, gente. E recuperou o recorde que estava aí com o município de Quixeramobim, tá? A peça foi apresentada durante a 17ª edição da Expo Jaguar. E pesou, meus amigos, impressionantes 3.519 quilos. O novo recorde supera a marca de 3.364, registrada por Quixeramobim no ano passado. Para produzir esse queijo gigante, foram utilizados cerca de 33 mil litros de leite, muita coisa, né? Em um trabalho aí que mobilizou produtores rurais, laticínios e dezenas de profissionais. O feito reforça a tradição de Jaguaribe como um dos principais polos da produção de queijo coalho aqui no estado do Ceará. A marca, claro, foi comemorada, né, por todos os presentes aí no festival que reúne os produtores e visitantes de várias regiões aqui do nosso estado do Ceará. Bacana demais, né? Queijo aí gigante lá de Jaguaribe. Olha, meus amigos, a venda de carros aqui no Ceará pode ter o resultado, o melhor, tá? O melhor desempenho desde 2014. O setor fechou o primeiro semestre com uma alta de 17% nos emplacamentos em relação a 2025. A Mariana Lemos traz mais detalhes.
3: O mercado automotivo do Ceará pode ter em 2026 o melhor desempenho desde 2014, seguindo o movimento do setor a nível nacional. No primeiro semestre de 2026, foram emplacados 89 mil veículos no Ceará, o que representa uma alta de 17% em relação ao mesmo período do ano passado. O resultado é ligeiramente maior que o do Brasil, que registrou alta de 16% nos primeiros 6 meses. A Associação Nacional dos Fabricantes de Veículos Automotores, Anfávia, projeta que o país deve superar a marca de 3 milhões de unidades vendidas pela primeira vez em 12 anos. No Ceará, o segmento mais aquecido é o de automóveis e comerciais leves. Em seguida, está o setor de motos, com alta de 17% nos emplacamentos. Especialistas apontam que o bom desempenho do setor automotivo está ligado à recuperação econômica e a ampliação de ofertas de veículos. Além disso, os preços definidos pelas montadoras tiveram alívio e o nível de renda aumentou devido aos recordes mínimos de desemprego. Mariana Lemos para Verdinha FM 92.5 e TV Diário.
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1: É, meus amigos, o Ceará Sporting Clube entra em campo já já. Nós vamos então ao estádio Presidente Vargas, onde o nosso Daniel Farias está chegando com as informações do Alvinegro de Porangabuçu. Sul. Boa noite para você, Daniel. Seja bem-vindo ao Verdinha Notícias.
5: Boa noite, Alânio. Tudo bem? Um abraço para você e para todo mundo ligado no Verdinha Notícias. Pois é, nós já estamos aqui no estádio Presidente Vargas, onde daqui a pouco, às 8h30, a bola rola para Ceará e Atlético, jogo válido pela 17ª rodada da Série B do Brasileirão. Jogo importante para o Ceará, porque o Vozão está tentando deixar essa incômoda zona do rebaixamento. O Ceará está na 17ª colocação, na rodada passada entrou no Z4, mas depende apenas de si para deixar esse grupo dos quatro últimos colocados da Série B. Caso ele vença a partida de hoje, vai conseguir ultrapassar pelo menos o CRB, que já jogou na rodada, e ganha uma posição, sai do Z4, tem outro jogo na rodada também do Londrina, mas o Ceará depende apenas de si para sair do Z4. O jogo é contra um adversário que está à frente do Ceará na tabela, o Atlético agora está na 12ª posição com 22 pontos, tem 5 pontos a mais que o Ceará, uma equipe ali do interior mineiro, mas que tem ganhado destaque. Inclusive, essa vai ser a primeira vez que Ceará e Atlético vão se enfrentar. E o Ceará já está, inclusive, escalado para o jogo de hoje. Vou passar aqui para todo mundo que está acompanhando o Verdinha Notícias, com mudanças por conta de lesões e também novidades em relação a contratações. Ceará vai a campo com Richard no gol, Brian Borges na lateral direita e a dupla de zaga com Júlio César e Éder. Então, Luizão, que vinha sendo titular, sofreu uma lesão, está fora do jogo. Na lateral esquerda, o titular será o Fernando. No meio de campo, Richardson, João Gabriel, Lucas Mugni e Alano. Destaque para o Mugni, voltando, foi contratado pelo Ceará, anunciado, já está regularizado e já vai fazer a sua reestreia como titular. E o Alano também voltando, mas esse de lesão. E no ataque, Melqui e Luca é o time do Ceará, que também não vai ter à disposição o Mateuzinho, sofreu um desconforto muscular no último treino, um treino de apronto. E também tem uma outra baixa importante no Ceará, que foi o zagueiro Pedro Gilmar, um jovem garoto da base, tem ganhado oportunidades nesse ano, mas infelizmente em uma partida do sub-20 ele acabou sofrendo uma grave lesão. Será confirmado agora há pouco que ele

0: é o time do Ceará, que também não vai ter à disposição o Mateuzinho, sofreu um desconforto muscular no último treino, um treino de apronto, e também tem uma outra baixa importante no Ceará, que foi o zagueiro Pedro Gilmar, um jovem garoto da base, tem ganhado oportunidades nesse ano, mas infelizmente em uma partida do sub-20 ele acabou sofrendo uma grave lesão. Será confirmado agora há pouco que ele sofreu uma lesão ligamentar, vai ter que passar por cirurgia, a tendência é que só volte no ano que vem, Alânio.
1: É isso, Daniel Farias trazendo as informações do Alvinegro de Porangabuçu, direto do PV. Bom, dessa vez para o Atlético Goianiense, jogando fora de casa. O único gol da partida foi marcado pelo Klebert, aos 42 minutos do primeiro tempo. O time goiano, inclusive, teve um jogador expulso, viu? Fortaleza foi daquele jeito de novo. A maior parte do jogo com um a mais, mesmo assim o tricolor do PC não conseguiu reverter o placar. Perdeu, então, e o resultado deixa ainda o Fortaleza ali dentro do G6, né? Com a pontuação suficiente para hoje, se o campeonato terminasse hoje, ele estaria na briga, né? Nas vagas do playoff, que valem aí o acesso para a primeira divisão. Fortaleza tem 28 pontos em 17 partidas, um desempenho ainda bem aquém, né, do que se espera da equipe tricolor na temporada. O próximo compromisso vai ser na sexta-feira já, tá? Dia 17, o Fortaleza recebe o Novo Horizontino, quarto colocado às 9 horas da noite, tentando se recuperar, né, dessa derrota aí sofrida fora de casa para o Atlético Paranaense. Deixa eu mandar um abraço pro Elson lá do Piauí. Meu amigo, muito obrigado, viu, pela mensagem que você colocou aqui através do WhatsApp da Verdinha. Fiquei lisonjeado, tá? Gratidão demais. A Isabel e o Ricardo estão lá na Serrinha. A Isabel disse que tá triste com o Lion, né? Com a derrota aí do Fortaleza no fim de semana. O Ricardão tá lá no Hospital Infantil Albert Sabin. O Euclides no Eusébio ligado com a gente. Quem mais tá por aqui? O Isaías Albuquerque lá em Sobral. O David Duarte em Baretama. Aquele abraço pra você, viu? Muito obrigado pela audiência sempre. Lá em Itapipoca, o Paulo, a Cláudia, a Yara Toquinha e a Nina. Aquele abraço. Toninho em Guarulhos, também ligado com a gente. O Ney no sítio Lajeiro Grandes, em Jaguaruana. O Clodoaldo, no Edson Queiroz, tá de plantão até as 7 da matina e desejando uma ótima noite para todos. Para você também, meu amigo. Bom plantão aí, bom trabalho, tá? O Arraiz, do Dionísio Torres. Aquele abraço. Encontrei com o Arraiz hoje ali na parte externa aqui da empresa, no horário do intervalo, ele tava lá. Um abraço, viu, Arraiz? Muito obrigado pela audiência, pelo carinho de sempre. O Gibu no Iguape, desejando uma ótima semana para todos, para você também, tá? Muito obrigado pela audiência. O Milton Ferreira tá em Morrinhos. A Marta Maria está lá no Iguatu, também ligada com a gente. Um abraço, Marta. Muito obrigado pela sua audiência. Deixa eu ver quem mais tá por aqui acompanhando a gente, mandando mensagem. A Dona Vera, Dona Vânia e Dona Marlúcia lá no Vila União. Um abraço para vocês. Muito obrigado pela audiência sempre. Deixa eu ver quem mais está conosco. O Flávio Santos mandando mensagem aqui através do WhatsApp da Verdinha. Você pode fazer como eles, tá? Manda mensagem para cá no 988871306. No próximo bloco eu trago notícias internacionais, as tensões, né? Mais uma vez entre Estados Unidos e Irã aí, que retornaram, se intensificaram no fim de semana. A gente traz detalhes para você no próximo bloco. 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
1: Agora na capital cearense são 7 horas e 48 minutos.
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1: Mais uma vez, né, as tensões entre Estados Unidos e Irã aumentam, né? E nós tivemos aí essa intensificação no fim de semana, após os norte-americanos anunciarem que querem controlar a navegação no Estreito de Hormuz. Sávio Manfredini é quem traz esse e outros destaques internacionais.
2: O presidente dos Estados Unidos, Donald Trump, afirmou nesta segunda-feira que vai tomar o controle do Estreito de Hormuz ao ser questionado sobre a volta dos conflitos contra o Irã. Em entrevista à emissora americana Fox News, Trump disse que os Estados Unidos serão os guardiões do Estreito e que deveriam ser reembolsados caso liberem a via marítima. A fala de Trump contrasta com as declarações feitas por ele em junho deste ano, dizendo que não haveria cobrança de pedágio no Estreito. Pouco depois, em um post na rede social Truth, ele falou que vai cobrar o valor de 20% de toda a carga que passar pela rota. A declaração do presidente dos Estados Unidos foi rebatida pelo comando militar do Irã, que afirmou que não permitirá que os Estados Unidos intervenham na administração de Hormuz. A Ucrânia e outros 9 países anunciaram nesta segunda-feira uma coalizão para proteger a Europa de mísseis balísticos. O território ucraniano tem sido alvo de diversos ataques russos que deixaram dezenas de mortos nas últimas semanas. Em comunicado, a coalizão afirmou que o objetivo é construir capacidade de defesa contra mísseis balísticos para a Europa. Dinamarca, França, Alemanha, Itália, Holanda, Noruega, Espanha, Suécia, Reino Unido e a Ucrânia fazem parte da coalizão. O comunicado não apresentou um cronograma para a criação do sistema de defesa e informou que o plano continua aberto a outros países. Sávio Manfredini para a Verdinha FM 92.5 e TV Diário.
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1: Atenção, você que é dono de pet, Fortaleza, gente, vai contar com mutirão gratuito, tá? Para castração e atendimento aí, veterinário de cães e gatos. A Beatriz Rabelo é quem traz as informações sobre esse serviço.
3: O mutirão para castração e atendimento veterinário para cães e gatos será realizado em Fortaleza. Os atendimentos acontecem em vetmóveis nos bairros Conjunto Ceará e Conjunto Palmeiras. Os serviços começam amanhã, já na terça-feira, e seguem até o dia 25 de julho.

0: 0156 ou pelo site oficial do Vetmóvel. Só depois do cadastro que a equipe entra em contato para informar a data, horário da cirurgia e os cuidados pré-operatórios. Então, não é para chegar com o animal achando que ele vai ser castrado na hora. Eles precisam organizar essa agenda antes. No local, lembrando, vão ser disponibilizadas fichas para consultas e vacinação antirrábica. Para mais detalhes sobre onde encontrar os serviços nos bairros ou sobre os exames que vão ser realizados, basta acessar o site do Diário do Nordeste. Da redação, Beatriz Rabelo para Verdinha FM 92.5.
1: E olha, Fortaleza iniciou nesta segunda-feira, gente, o cadastro de ambulantes interessados em vender itens, né? Alimentos, bebidas e outros produtos na Caminhada com Maria deste ano. O tradicional evento religioso reúne milhares, milhão, né? Ultrapassa aí a casa de 1 milhão de pessoas. 1 milhão de fiéis da capital em homenagem à padroeira da cidade. As inscrições para os ambulantes seguem até o dia 24 de julho, sempre das 8 da manhã até as 5 horas da tarde. Os empreendedores devem comparecer presencialmente, tá, na sede da Secretaria Regional 1. O prédio fica na Rua Jangada, 740, na Barra do Ceará. Ao todo, serão disponibilizados 23 vagas para ambulantes que utilizem carrinhos, bicicletas, tabuleiros, churrasqueiras, barracas desmontáveis e outros equipamentos similares. Desse total de vagas, 30% vão ser reservadas para mulheres e 10% para pessoas com deficiência. A Prefeitura de Fortaleza ressalta que, caso essas vagas reservadas não sejam preenchidas, aí elas vão ser destinadas à ampla concorrência. Os interessados devem apresentar RG, CPF, comprovante de residência atualizado, fotografia do requerente e imagem do equipamento com suas respectivas medidas. A Caminhada com Maria acontece dia 15 de agosto, saindo do santuário, né, que fica lá no Vila Velha, e vai até a Catedral Metropolitana de Fortaleza. Agora são 7 horas e 54 minutos.
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1: A manutenção da taxa de R$ 50,00 pela concessionária para entrar lá na Vila de Jericoacoara, no litoral norte, né, do Ceará, foi rejeitada, gente, novamente, está na Justiça Federal.